0: Está no prolongamento que destronou a equipa de Lionel Messi. É a segunda vez que Espanha vence o Mundial. Luís de la Fuente, selecionador, fala numa geração exemplo para os espanhóis.
1: Agora sim estou muito emocionado.
2: Estou muito emocionado. Olhando para trás e a pensar nos jogadores, falámos muito com os jogadores. Eles diziam-me, já ganhámos tudo, tudo. E isso é maravilhoso. É uma geração de futebolistas que são um exemplo para o desporto espanhol, para a juventude espanhola e para o país. Juntos somos mais fortes, que ninguém duvida disso.
1: Para a Espanha, juntos somos mais fortes. Isso não é que para dúvida a ninguém.
0: A Espanha vence o Mundial e sagra-se campeã e também arrecada troféus individuais. Rodri foi o melhor jogador do torneio, Cubarsí o melhor jogador jovem e Unai Simón foi o melhor guarda-redes. O jogo marca também a possível despedida de Lionel Messi da seleção da Argentina.
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2: Olá, muito boa noite, eu sou o Carlos Bastos. Bom início de semana, vamos começar a semana com energia. Vamos começar com o Adam Lambert.

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10 minutos, Bárbara Tinoco. Cada vez há mais preocupação com os plásticos, mas vi uma notícia que mexeu com alguma esperança. É um plástico que se destrói a si próprio. Investigadores criaram material com bactérias adormecidas lá dentro. Quando são ativadas, essas bactérias produzem enzimas que desfazem o plástico. Num teste, o material desapareceu em 6 dias sem deixar microplásticos. Ainda é investigação de laboratório e não quer dizer que as embalagens da manhã já venham todas assim, mas a ideia é interessante porque, em vez de criar plástico para durar séculos, criar plástico que saiba quando é que está na hora de sair de cena parece melhor. No fundo, até o plástico começa a perceber que há alturas em que o melhor é desaparecer. Agora só temos nós que criar esta ideia também.

0: chama-se Amar pela Metade. O Escalema na Renascença, sempre, nunca igual. Já a seguir passam por cá os Coldplay, que chegaram a uma fase rara, já não precisam de provar quase nada, mas continuam a querer fazer canções que pareçam maiores do que o momento. Depois de anos de estádios, de pulseiras luminosas, de concertos pensados ao milímetro, o Chris Martin voltou a uma ideia muito simples: escrever sobre aquela sensação meio desajeitada de voltar a apaixonar-se. E daqui a pouco vai ouvir uma canção dessa fase.
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0: Há pouco falei-lhe do Coldplay, numa fase em que a banda já tem escala mundial, mas continua à procura de emoções simples. Feels Like I'm Falling In Love saiu em 2024. A banda apresentou a canção ainda antes do lançamento do novo álbum, em Budapeste. Amor Novo, um título comprido, comprido porque eles tiraram o espaço entre as palavras. E um refrão que muita gente consegue cantar ao mesmo tempo. Feels Like I'm Falling In Love. Não é nada complicado. O Coldplay.

No Scrubs, TLC na Renascença. Vamos começar a semana com bom tempo, sol em praticamente todo o continente. Máximas hoje de 25 graus para o Porto, 27 para Lisboa e 30 para Faro. No interior, as máximas também andam à volta dos 32, 33. 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James Arfas.

Vamos ligar novamente a máquina do tempo e agora vamos até 1982. Era uma altura em que o rock americano ainda cheirava à estrada, a bares pequenos, a blusões de ganga e rádios de carro sempre altos demais. E foi nesse mundo que o John Mellencamp, ainda apresentado como John Cougar, lançou Hurt So Good.

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3: Boa noite, são 2 horas, 1 hora nos Açores. As notícias na Renascença, destaques a esta hora.
4: Donald Trump diz que os Estados Unidos estão a atacar o Irão com muita força para vingar a morte de militares norte-americanos. O governo diz que quem tem provas erradas deve fazer reclamação junto das escolas. Donald Trump afirma que os Estados Unidos estão a atacar o Irão de forma dura para vingar a morte de soldados norte-americanos nos últimos dias no Médio Oriente. Em declarações aos jornalistas após a final do Mundial de Futebol, Trump disse que aqueles que morreram lutavam para que o Irão não possa ter uma arma nuclear. Já o exército norte-americano anunciou na noite de domingo que estava a realizar ataques contra o Irão pela 9ª noite consecutiva, com vista a reduzir as capacidades militares iranianas usadas para atacar navios comerciais que transitam pelo Estreito de Hormuz. Por cá, o Governo afirma que os alunos que tiverem erros nas correções das provas dos exames nacionais devem apresentar reclamação na escola. É a resposta do Ministério da Educação às perguntas da Renascença. Durante este domingo, a reportagem da Renascença falou com alunos que tinham tido problemas ou repararam que as provas tinham páginas trocadas com outros estudantes. A reportagem é da jornalista Isabel Pacheco.
5: O Exame Nacional de Português de Tiago Santos, do 12º ano, trouxe uma surpresa.
6: Tenho o meu exame de português, que imprimi, porque ele veio com uma folha que não me pertencia ao meu exame.
5: Quer dizer que uma resposta não era a tua e foi, sim, avaliada como tua?
6: Eu penso que foi avaliada como a minha.
5: O jovem não tem dúvidas.
6: Não é que se calhar não transmita tanta confiança o novo sistema, mas a execução foi muito mal executada. A ideia era boa, mas a execução foi péssima.
5: Também José Maia, aluno do 12º ano, vai pedir a reapreciação das provas de matemática e português.
7: Consoante os critérios de avaliação publicados pelo júri, depois de ver a minha cotação aqui na escola, está errado. E, por sinal, neste momento estou impossibilitado de concorrer à primeira fase da faculdade. É como se fosse uma facada, porque acaba-me de tirar o chão.
5: Situações que se poderão vir a repetir, admite a subdiretora da secundária Joaquim Araújo. Maria do Sameiro, enquanto classificadora, garante já ter alertado para situações semelhantes.
8: O facto de desmembrarem provas, não é? Porque ao desmembrar uma prova, anteriormente nós corrigíamos um exame de início ao fim. E ao desmembrarem provas, o risco de perda é grande. Nós somos humanos e falhamos, evidentemente. Portanto, é mau.
5: Joaquim Araújo, já foram lançadas todas as 13 notas que estavam suspensas. Ao final da tarde, continuava a haver um caso de um aluno ainda sem avaliação.
4: A reportagem da jornalista Isabel Pacheco. Questionado sobre o que devem fazer os alunos nestes casos, o Ministério esclarece que devem fazer uma reclamação na escola para pedir a correção dos erros. Os diretores já assumiram que este tipo de problemas pode levar a uma avalanche de pedidos de reapreciação das provas. O Concurso Nacional de Acesso ao Ensino Superior arranca hoje, dia em que o Ministro da Educação anuncia uma conferência de imprensa ao meio-dia sobre os exames finais do ensino secundário. Mundial de Futebol, a Espanha é a nova campeã, venceu a Argentina por 1-0, valeu o gol de Ferran Torres, já no prolongamento, que destornou a equipa de Lionel Messi. É a segunda vez que a Espanha vence o Mundial de Futebol.
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3: Desejo-lhe uma ótima madrugada de segunda-feira. Boa semana com a Renascença. Sou o Oscar Daniel. Vamos estar juntos até perto das 5 da manhã nesta madrugada da rádio. Começamos com Shakira e Burna Boy. Tenham um bom dia.

Vamos ter um dia de máximas de 24 graus para o Porto, 28 para Lisboa, 33 para Faro, nas Ilhas 24 para Ponte Delgada. Funchal chega aos 27 graus. Maroon 5, One More Night. Boa noite, boa semana.

0: Dona Luís, na Renascença sempre, nunca igual. Não sai daí, vem três músicas seguidas. Maro, Luís Capaldi, Expensive Soul.
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5 Seconds of Summer. Está com a Renascença sempre nunca igual. Eu sou o Oscar Daniel, desejo-lhe uma ótima madrugada, boa semana. Vem as notícias às 3, Fernando Daniel.

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1: Boa noite, são 3 horas, 2 horas nos Açores. Notícias na Renascença, destaques a esta hora.
2: Boa noite, os Estados Unidos intensificam os ataques ao Irão, que por seu lado diz que o Estreito de Hormuz é passagem insegura para o transporte de gás e petróleo enquanto durarem os ataques norte-americanos. Donald Trump afirma que os Estados Unidos estão a atacar o Irão com muita força para vingar a morte de soldados norte-americanos nos últimos dias no Médio Oriente. Nas últimas horas foi conhecida a morte de mais um militar dos Estados Unidos e que aconteceu durante a detonação controlada de um drone iraniano no Iraque. Em declarações aos jornalistas, após a final do Mundial de Futebol, Donald Trump disse que aqueles que morreram lutavam para que o Irão não possa ter uma arma nuclear.
3: Well, we feel very badly, but you know those...
2: Donald Trump diz que o país ressente-se pela morte dos seus militares, diz que eram grandes patriotas, lutavam para que o Irão não consiga ter uma arma nuclear, diz que o Irão tem sido severamente atingido, perdeu praticamente toda a sua capacidade militar, diz também que os Estados Unidos controlam o Estreito de Hormuz e diz que os Estados Unidos estão a atacar com muita força o Irão esta noite. Ao mesmo tempo, o exército norte-americano anunciou que estava a realizar ataques contra o Irão pela 9ª noite consecutiva. Em resposta, o corpo da Guarda Revolucionária do Irão veio garantir que 2 petroleiros explodiram no Estreito de Hormuz. Alerta que esta passagem marítima é insegura para o transporte de fertilizantes ou mesmo para uma única gota de petróleo ou gás, enquanto as operações militares norte-americanas continuarem na região. Face à escalada no conflito, na abertura dos mercados asiáticos, o preço do barril de Brent ultrapassa os 90 dólares. É o valor mais alto desde o mês passado. Por cá, o desconto do ISP vai aumentar esta segunda-feira, mas nem isso trava a escalada no preço dos combustíveis. De acordo com a ANAREC, o litro do gasóleo vai ficar mais caro 12 cêntimos e o da gasolina vai aumentar 6 cêntimos. O concurso nacional de acesso ao ensino superior arranca hoje com mais de 56 mil vagas, numa altura em que a grande maioria dos alunos já deve conhecer todas as classificações dos exames nacionais após os atrasos na divulgação das pautas. Entretanto, o Governo afirma que os alunos que tiverem erros na correção devem apresentar reclamação na escola. É a resposta do Ministério da Educação às perguntas da Renascença, depois de detectadas falhas. Por exemplo, na Escola Secundária Joaquim Araújo, em Penafiel, Tiago Santos, do 12º ano, reparou que uma das folhas da sua prova de português não tinha a sua letra.
4: Tenho o meu exame de português, que imprimi, porque ele veio com uma folha que não me pertencia ao meu exame.
5: Quer dizer que uma resposta não era a tua e foi avaliada como tua?
4: Eu penso que foi avaliada como a minha.
2: Este aluno, ouvido pela jornalista da Renascença, Isabel Pacheco, entende que a ideia de digitalizar era boa, mas foi, diz, pessimamente executada. Os diretores já assumiram que este tipo de problemas pode levar a uma avalanche de pedidos de reapreciação de provas. O ministro da Educação vai dar hoje uma conferência de imprensa ao meio-dia sobre os exames finais nacionais do ensino secundário. A seleção espanhola é a nova campeã do mundo de futebol. Venceu a Argentina por 1-0. Valeu o gol de Ferran Torres, já no prolongamento, que destornou a equipe de Lionel Messi. É a segunda vez que a Espanha vence o Mundial de Futebol.
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1: A informação está em permanência no site da Renascença. Eu sou o Oscar Daniel, estou consigo nesta madrugada de segunda-feira. Vamos estar juntos nestas noites da rádio até a sexta-feira. Imagino só, passa a semana comigo, nestas horas. Tenha uma boa noite, uma boa semana. Kelly Clarkson.

Vamos ter um dia ainda de calor no território do continente, máximas de 24 graus para o Porto, 28 para Lisboa, 33 para Faro, nas ilhas 24 para Ponta Delgada e 27 para o Funchal. Teddy Swims, Mr. Know It All, tenha uma boa noite, boa semana com a Renascença.

0: Andorinhas da Ana Moura. Está com a Renascença sempre nunca igual. Há três músicas seguidas para ouvir, com Sien du Croix e Ellen Anderson, Kalemi R.E.M.
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no Mars. 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Boa noite, boa semana com a Renascença. Bruce Springsteen.

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3: Boa noite, são 4 horas, 3 nos Açores. As notícias na Renascença, destaque-se a esta hora.
4: Exames nacionais. O Ministro da Educação promete esclarecimentos nesta segunda-feira sobre as correções das provas. Os preços do petróleo disparam no contexto de novos ataques entre Estados Unidos e Irão. O Ministro da Educação vai dar hoje uma conferência de imprensa sobre os exames finais nacionais do ensino secundário. Fernando Alexandre e também o Secretário de Estado Adjunto e da Educação, Alexandre Homem Cristo, dão essa conferência de imprensa ao meio-dia. A informação foi avançada pela tutela na última noite, depois de uma semana envolta em polémica por atrasos na divulgação das notas e também quando as notas do nono ano ainda não tinham chegado às escolas. As classificações destas provas finais do ensino básico deveriam ter sido publicadas na sexta-feira, mas nesse mesmo dia, o Educa anunciou que isso não seria possível por ser necessário dar prioridade aos exames nacionais devido ao cumprimento do calendário do Concurso Nacional de Acesso ao Ensino Superior, que arranca justamente nesta segunda-feira. O Governo, entretanto, afirma que os alunos que tiverem erros na correção das provas devem apresentar reclamação na escola. Foi a resposta avançada pelo Ministério da Educação às perguntas da Renascença, depois de detectadas algumas falhas, por exemplo, na Escola Secundária Joaquim Araújo, em Penafiel. Fiel, Tiago Santos, do 12º ano, reparou que uma das folhas da sua prova de português não tinha a sua letra.
5: Tenho o meu exame de português, que imprimi, porque ele veio com uma folha que não me pertencia ao meu exame.
6: Quer dizer que uma resposta não era a tua e foi
5: Sim.
6: avaliada como tua?
5: Eu penso que foi avaliada como a minha.
4: Este aluno, ouvido pela jornalista da Renascença, Isabel Pacheco, entende que a ideia de digitalizar as provas é boa, mas diz que foi pessimamente executada. Os diretores já assumiram que este tipo de problemas pode levar a uma avalanche de pedidos de reapreciação das provas do ensino secundário. Donald Trump afirma que os Estados Unidos estão a atacar o Irão com muita força para vingar a morte de soldados norte-americanos nos últimos dias. Entretanto, foi conhecida a morte de mais um militar norte-americano. Aconteceu durante a detonação controlada de um drone iraniano no Iraque. Em declarações aos jornalistas após a final do Mundial de Futebol, Donald Trump disse que aqueles que morreram lutavam para que o Irão não possa ter uma arma nuclear. O exército norte-americano já anunciou que está a realizar ataques contra o Irão pela nona noite consecutiva, com vista a reduzir as capacidades militares iranianas usadas para atacar navios comerciais que transitam no Estreito de Hormuz. E face à escalada neste conflito, na abertura dos mercados asiáticos, o preço do barril de Brent ultrapassa os 90 dólares. É o valor mais alto desde o mês passado, uma subida de quase 3%. Por cá já se sabe que os combustíveis vão ficar mais caros. Nesta segunda-feira, o litro do gasóleo sobe 12 cêntimos e o da gasolina sobe 6 cêntimos. A Unidade Local de Saúde do Algarve rejeita a falta de condições nas urgências de Portimão. A Comissão de Utentes diz que há casos de doentes que ficaram largas horas nas ambulâncias à espera de serem atendidos e debaixo de elevadas temperaturas. Em resposta, o LS diz que é totalmente falso e que tem macas disponíveis para as pessoas aguardarem dentro do hospital. Mundial de Futebol. A Espanha bateu a Argentina. É a nova campeã do mundo. Valeu o golo de Ferran Torres, já no prolongamento, que destornou a equipa de Lionel Messi. É a segunda vez que a Espanha vence o Mundial. Os protagonistas incluem também Rodri, que foi o melhor jogador do torneio, Cubarsí, o melhor jogador jovem, e Unai Simón foi o melhor guarda-redes. O jogo marca também a possível despedida de Lionel Messi da seleção da Argentina.
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3: Informação em permanência no site da Renascença e na aplicação. Eu sou o Oscar Daniel, tenha uma boa semana com a Renascença. Vamos estar juntos até às 5, se antes tiver conhecido. Carol G.
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Tão bom, Rita Lee. Vai ser um dia de calor, com máximas de 24 para o Porto, 28 para Lisboa, 33 para Faro, nas Ilhas máxima de 24 para Ponta Delgada e 27 é a máxima prevista para o Funchal. 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

0: Nascença sempre, nunca igual, vem aí três músicas com Bárbara Tinoco, Coldplay, BTS e Chutes e Pontapés. Boa viagem.
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Às 5, Sandra Torres e Paulinho Coelho. Eu sou o Oscar Daniel. Desejo-lhe uma boa semana. Encontro-me marcada a qualquer instante, aqui na Renascença. Sempre, nunca igual.

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1: Muito bom dia, são 5 horas, 4 nos Açores. Vamos às notícias que marcam a atualidade neste início de semana. Bom dia.
2: Bom dia. Notas das provas finais do nono ano fixadas na manhã desta segunda-feira. Aumentam as hostilidades entre Estados Unidos e Irão com mais uma noite de ataques. As notas das provas finais do nono ano devem ser conhecidas esta manhã, assim indica uma informação do Júri Nacional de Exames, que ontem dizia que os resultados seriam enviados ao final do dia para que as escolas os possam fixar logo ao início da manhã, se possível, até às 9:30. O Instituto de Educação, Qualidade e Avaliação, o Educa, justificou o adiamento com a necessidade de priorizar os exames nacionais devido ao cumprimento do calendário do Concurso Nacional de Acesso ao Ensino Superior, que arranca justamente nesta segunda-feira. Mas há ainda dúvidas entre os alunos sobre a correção dos exames nacionais. Por exemplo, na Escola Secundária Joaquim Araújo, em Penafiel, Tiago Santos, do 12º ano, reparou que uma das folhas da prova de português não tinha a sua letra.
3: Tenho o meu exame de português, que imprimi, porque ele veio com uma folha que não me pertencia ao meu exame.
4: Quer dizer que uma resposta não era a tua e foi avaliada como tua?
3: Eu penso que foi avaliada como a minha.
2: Nestas declarações à jornalista Isabel Pacheco, este aluno dizia que a ideia de digitalizar as provas era boa, mas afirmava que foi pessimamente executada. O governo afirma que os alunos que tiverem erros na correção devem apresentar reclamação na escola. De acordo com a agência Lusa, o ministro da Educação vai prestar hoje mais esclarecimentos numa conferência de imprensa que está marcada para o meio-dia. O Irão retalia face aos ataques norte-americanos e atinge países aliados dos Estados Unidos na região do Golfo. O exército do Kuwait diz que as suas defesas aéreas estavam a responder a drones hostis vindos do Irão. Soaram também as sirenes de ataque aéreo no Bahrein e a Guarda Revolucionária do Irão também afirma que lançou um ataque surpresa a um centro de comando na Síria. Enquanto isso, na abertura dos mercados asiáticos, o preço do barril de Brent ultrapassa os 90 dólares. É o valor mais alto desde o mês passado, uma subida de quase 3%. Por cá já sabe que os combustíveis ficam mais caros nesta segunda-feira. O litro do gasóleo sobe 12 cêntimos e o da gasolina 6 cêntimos. Moscou foi alvo de um dos maiores ataques ucranianos dos últimos meses. Cerca de 400 drones visaram a capital da Rússia. De acordo com a autarca de Moscou, a maioria deles foi neutralizada pelos sistemas de defesa aérea. Antes, Kiev tinha denunciado a morte de 5 pessoas no ataque russo a um navio de carga ucraniano no Mar Negro. O novo líder do Partido Trabalhista, Andy Burnham, torna-se hoje o 7º primeiro-ministro britânico em 10 anos. Vai suceder a Keir Starmer, que anunciou a demissão no mês passado. Starmer, que renunciou à liderança do partido em junho, apresenta formalmente a demissão ao rei Carlos III esta manhã no Palácio de Buckingham, após um breve discurso que irá fazer em Downing Street. Na última noite, no Mundial de Futebol, ficou conhecida a campeã do mundo. É a seleção espanhola. Venceu a Argentina por 1-0. Valeu o gol de Ferran Torres já no prolongamento, que destornou a equipa de Lionel Messi. É a segunda vez que a Espanha vence o Mundial.
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1: Muito bom dia, está comigo Sandra Torres na Renascença. Espero que tenha passado um ótimo fim de semana. Paulino Coelho, esta semana, não está connosco, das 5 às 7, mas pode sempre ouvi-lo à noite no incrível Hotel Califórnia. O Paulino, que esta semana vai estar também no Estoril Open, um grande acontecimento de ténis que acontece no nosso país. A edição 2026 decorre durante esta semana. Seguimos com música na Renascença. Deixe ficar, vamos lá começar a semana com boa energia.

Desejo-lhe uma ótima segunda-feira com a Renascença. Esta semana começa com um céu em geral pouco nublado. Atenção a alguns períodos de nuvens até ao meio da manhã, em especial no litoral norte e centro, e também à possibilidade de nevoeiro. Seguimos agora com mais música e esta é de Pedro Santos.

0: Estamos a começar uma nova semana, o que significa que vamos ter novos episódios do Extremamente Desagradável. O primeiro é já às 8:15 aqui na Renascença, mas primeiro é a altura de recordarmos o que aconteceu na sexta-feira. O protagonista foi Zé Manel dos Fingertips. Extremamente desagradável com tintas Barbou e Magnum, desenhado para o prazer.
1: Foi muito rápido quando demos conta. O nosso primeiro disco saiu a 1 de abril de 2003 e, portanto, eu teria 14 anos. Gravei-o e escrevi-o com 13.
2: Esta pausa é propositada. Eu tenho um filho com 13 anos, tem muitas qualidades e é maravilhoso. E o outro também, o Pedrinho. Mas escrever um álbum e cantá-lo e contar histórias com 13 anos...
3: Esta pausa também foi propositada. Um minuto de silêncio pela Sim. falta de talento gritante dos filhos da Opa. Tânia Rivas de Oliveira. Eu imagino-a chegar a casa nesse dia, depois da entrevista ao Zé Manel, aos gritos: tenham vergonha! Vocês sabiam que o Zé Manel, com a vossa idade, já tinha gravado um álbum e vocês nem a cama fazem? Zé Manel é de facto especial, mas como é querido, tenta convencer-nos de que é gente como a gente.
1: Isto não é uma vida de fantasia cor-de-rosa. É uma vida muito normal. Eu costumo dizer, eu começo os meus dias a limpar cocó de cão. O que é cá de glamouroso nisto? A minha vida é tão comum.
4: Passadeira vermelha, não é?
1: Eu só quero ser e parecer uma estrela quando eu estou a exercer o meu dom, que é cantar. E aí sim eu sinto-me especial.
5: Não é uma vida cocó Chanel, é uma vida cocó de cão.
4: E ela é contentíssima.
3: Eu acho, querida, que ela ri muito. Eu acho muito.
5: Ela bom. Ficou felicíssima.
3: Eu não posso crer que o vocalista dos Fingertips apanhe cocó do próprio cão. Ponham os olhos nisto. Um homem que podia ter duas empregadas, uma para passear o cão e outra só para recolher as fezes. Mas não, faz questão de ir ele. Que guerreiro, sujeito a depois aparecer nas notícias.
6: Boa noite. O vocalista da banda Fingertips foi apanhado de cócoras no Jardim da Estrela, em Lisboa, a recolher os excrementos do seu animal de estimação. Os fãs estão comovidos com esta lição de humildade. Extremamente desagradável.
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0: Estamos juntos nesta manhã de segunda-feira. Eu sei que custou um bocadinho acordar cedo depois de um fim de semana, mas olha, a rotina também é tão bom sinal e eu devo dizer-lhe que é uma sorte começar a semana consigo. Eu sou a Sandra Torres e estou consigo na Renascença. Não!

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1: E por falar em dançar a noite toda, olha, foi um bocadinho o que aconteceu no fim de semana. Tive um casamento no sábado e aproveitei e muito para estar com os amigos e para brindar à vida. Há lá coisa melhor. Olha, daqui a pouco vou também falar-lhe sobre um estilo de dança que parece ajudar a reduzir os níveis de stress e de ansiedade. Para já, quero dizer-lhe que hoje vamos ter um dia de sol praticamente em todo o país. As temperaturas vão também subir. Atenção a algumas nuvens até meio da manhã no litoral norte e centro e também à possibilidade de nevoeiro. Esta agora que ouvimos é de Tiago Betancourt, chama-se Nem Tudo É Mágoa e toca na Renascença.

Música de Shaggy a tocar na Renascença, ele que foi um dos artistas da edição 2026 do Rock in Rio e um dos artistas que eu tive o privilégio de entrevistar. É verdade, a entrevista está disponível no site da Renascença e também no canal YouTube. Bom, e agora vamos falar de dança. Isto porque há um estudo da Universidade de Oxford que concluiu que a salsa, este estilo de dança, tão caliente e espetacular, pode ajudar a melhorar a saúde mental, porque ajuda a combater o stress, a ansiedade e até alguns sintomas de depressão. Esta investigação, citada pelo jornal britânico The Guardian, acompanhou 121 jovens adultos durante um ciclo de aulas e registou uma redução dos sintomas de ansiedade e depressão. É sempre um ótimo sinal quando uma coisa tão simples como dançar pode ajudar e tanto a nossa saúde. Claro que dançar traz também benefícios para o nosso coração, ajuda a fortalecer os músculos. Por isso, fica aqui esta boa notícia nesta segunda-feira. Os investigadores sublinham também que são necessários naturalmente mais estudos para suportar esta tese de que a salsa pode ser recomendada como um tratamento para problemas de saúde mental. Mas lá está. Preventivamente, há muita coisa simples que nós podemos fazer, como dançar, para cuidar bem da nossa saúde. Seguimos agora com mais música. Deixe ficar comigo, Sandra Tô.

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1: Já há 2 anos, tinha tentado entrar em contacto com o artista enviando-lhe uma mensagem pelas redes sociais e dizendo que gostava de lhe oferecer uma tatuagem. Na altura, nada aconteceu. Mas, quando soube agora em 2026 que o artista vinha a Portugal, decidiu arriscar novamente, enviou-lhe uma nova mensagem e não é que teve resposta. É verdade, Teddy Swims respondeu a Cliff dizendo que estava disponível para se encontrar com ele e para fazer então uma tatuagem nova. Claro que assinada por este artista português. Foi precisamente isso que aconteceu. A tatuagem foi feita na perna e tem alguns elementos característicos da cultura portuguesa. E claro, a assinatura de Cliff, que certamente não vai esquecer este momento na sua carreira e também a oportunidade de conhecer Teddy Swims.

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está comigo, Sandra Torres. Eu espero que tenha passado um ótimo fim de semana. O meu foi animadíssimo. Olha, no sábado tive um casamento e confirmei que há um objeto, um acessório que está mesmo na moda. Estou a falar do leque. Olha, é um objeto que eu adoro e que tenho visto muito nas lojas, com diferentes padrões, com diferentes materiais. E é de facto muito bonito. Acho que acrescenta assim uma certa classe. E não sei se também sente o mesmo, se tem visto muitos leques por aí, se inclusivamente até usa um, ou se há até outro objeto que gosta particularmente no verão e que o acompanha. Se quiser, pode partilhar comigo. É só enviar uma mensagem de voz para o 962 007 500. Qual o acessório, qual o objeto de verão que gosta particularmente e que normalmente o acompanha? Deixe ficar, à hora certa temos notícias para ouvir. Tenha uma ótima semana com a Renascença.

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0: Após uma semana marcada por polémicas sobre a correção dos exames nacionais, arranca hoje o Concurso Nacional de Acesso ao Ensino Superior, com muitos alunos a fazer as contas às médias necessárias para entrar na universidade. A maioria já deverá conhecer as classificações, mas persistem os problemas na correção das provas. Por exemplo, na Escola Secundária Joaquim Araújo em Penafiel, Tiago Santos, do 12º ano, reparou que uma das folhas da prova de português não tinha a sua letra.
1: Tenho o meu exame de português, que imprimi, porque ele veio com uma folha que não me pertencia ao meu exame.
2: Quer dizer que uma resposta não era a tua e foi
1: Sim.
2: avaliada como tua?
1: Eu penso que foi avaliada como a minha.
0: Este aluno, ouvido pela jornalista da Renascença, Isabel Pacheco, dizia entender que a ideia de digitalizar as provas era boa, mas entende que foi pessimamente executada. O governo afirma que os alunos que tiverem erros na correção devem apresentar reclamação na escola. É a resposta do Ministério da Educação às perguntas da Renascença depois de detectadas falhas deste género. O Ministro da Educação vai dar hoje uma conferência de imprensa ao meio-dia sobre os exames nacionais do ensino secundário. As notas das provas finais do 9º ano devem ser conhecidas esta manhã. É o que indica uma informação do Júri Nacional de Exames. O Irão vai terminar a guerra com os Estados Unidos quando estiver em vantagem no terreno. São palavras do ministro iraniano das Relações Exteriores em entrevista à imprensa estatal. Abbas Araghchi acrescenta que, apesar de algumas perdas, o Irão emerge como um ator internacional decisivo nesta guerra. Declarações que surgem num contexto de intensificação dos ataques norte-americanos e que fazem disparar o preço do barril de Brent na abertura dos mercados asiáticos. Ultrapassa já os 90 dólares, é o valor mais alto desde o mês passado. Por cá, já sabe que os combustíveis ficam mais caros. Esta segunda-feira, o litro do gasóleo sobe 12 cêntimos e o da gasolina sobe 6 cêntimos. O novo líder do Partido Trabalhista, Andy Burnham, torna-se hoje o 7º primeiro-ministro britânico no espaço de 10 anos. Sucede a Keir Starmer, que anunciou a demissão no mês passado. Starmer apresenta formalmente a demissão ao rei Carlos III esta manhã no Palácio de Buckingham, após um breve discurso em Downing Street. A seleção espanhola é a nova campeã do mundo de futebol. Venceu na última noite a Argentina por 1-0. Valeu o gol de Ferran Torres, já no prolongamento, que destornou a equipa de Lionel Messi. É a segunda vez que a Espanha vence o Mundial. Luís de la Fuente, o selecionador, fala numa geração exemplo para os espanhóis.
3: Agora sim, estou muito emocionado.
4: Estou muito emocionado. Olhando para trás e a pensar nos jogadores, falámos muito com os jogadores. Eles diziam-me, já ganhámos tudo, tudo. E isso é maravilhoso. É uma geração de futebolistas que são um exemplo para o desporto espanhol, para a juventude espanhola e para o país. Juntos somos mais fortes, que ninguém duvide disso.
3: Para a Espanha, juntos somos mais fortes. Isso não é que para dúvida a ninguém.
0: Declarações do selecionador espanhol. A Espanha vence o Mundial depois de ter vencido o último europeu.
5: E está assim encontrado o grande vencedor do Mundial 2026. Parabéns, Espanha.
0: Viva lá, Espanha.
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5: Muito bom dia, tenha uma ótima segunda-feira ao som da Renascença. Está comigo Sandra Torres até às 7. Esta semana não temos Paulino Coelho. Pode sempre ouvi-lo no Hotel Califórnia, mais logo à noite. Ele que vai estar também a acompanhar o Estoril Open, este grande evento de ténis que começa hoje no nosso país. Eu daqui a pouco vou falar-lhe sobre a música, até porque foi um fim de semana muito animado em Lisboa, com o concerto de Anitta, que contou com interpretação em língua gestual. E eu fiquei fascinada ao ver as imagens do concerto e a intérprete

a traduzir o concerto. Eu achei extraordinário e não resisti a perguntar à Paula Teixeira, que esteve com esse grande desafio e é intérprete de língua gestual, como é que foi essa grande experiência. Claro que vamos também falar aqui um bocadinho sobre o Mundial, encerrar este grande acontecimento desportivo. Tudo para ouvir

E hoje, segunda-feira, ora, pode contar com um dia com céu em geral pouco nublado. Atenção, algumas nuvens no litoral norte e centro, sobretudo no início da manhã. Há também aqui possibilidade de ocorrência de chuviscos no litoral centro até ao meio da manhã. As temperaturas vão estar bem simpáticas, temperaturas de verão para esta altura do ano. Temos máximas de 24 graus para Viana do Castelo e para Ponta Delgada, 25 para Aveiro e para o Porto, 26 é a máxima para Leiria e também para o Funchal, 28 para Guarda e para Coimbra, 29 para Lisboa, Viseu, Vila Real, Braga e Setúbal, 30 é a máxima para Porto Alegre e Santarém, 32 para Faro, Bragança, Beja, Castelo Branco e Évora. São estas as temperaturas que pode contar hoje, segunda-feira. Está comigo Sandra Torres, eu espero que muito, muito bem aqui na sua rádio. Tenha uma ótima segunda-feira, seguimos com mais música.

Passado um ótimo fim de semana, está comigo Sandra Torres e ontem tivemos a final do Mundial 2026. Terminou com vitória da Espanha por 1-0 sobre a Argentina. O gol decisivo foi marcado já no prolongamento, aos 106 minutos, por Ferran Torres. E com este triunfo, a Espanha conquistou o segundo campeonato do mundo. O primeiro em 2010, quando venceu os Países Baixos por 1-0, numa final que foi disputada na África do Sul. E ontem venceu a Argentina por 1-0, na final que aconteceu no Estados Unidos. Uma imagem que fica do jogo de ontem. Espanha a explodir de alegria no apito final e em oposição a desilusão da Argentina. O futebol é assim mesmo e está encontrado o vencedor do Mundial 2026. Parabéns Espanha e parabéns também a todas as seleções, a todos os países, a todos os jogadores e equipas técnicas que estiveram envolvidas neste Mundial 2026. Parabéns também aos milhares de jornalistas, de profissionais da área da comunicação que partilharam connosco tudo o que foram vendo e também sentindo neste Mundial 2026. E olha, não posso deixar de partilhar consigo esta curiosidade. A final foi disputada ontem, dia 19 de junho. Lamine Yamal, que foi uma das figuras em destaque da Espanha durante o Mundial, veste a camisola número 19 e tem 19 anos. É caso para dizer que o 19 pode ter sido aqui número da sorte para a seleção espanhola, que está de facto de parabéns.

0: Muito bom dia, boa segunda-feira, está com a Renascença, está comigo Sandra Torres e estamos a começar uma nova semana e vale sempre a pena lembrar que temos novo prémio no grandioso Jogo da Mala, estão a valer 24.042 euros, é quando pode ganhar esta quarta-feira 24.042 euros. 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Daqui a pouco, às 6:30 em ponto, aliás, temos notícias para ouvir aqui na Renascença. Deixe ficar. 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
0: E é agora a altura de atualizarmos as notícias na Renascença. Hugo Monteiro, muito bom dia.
8: Olá, bom dia. Em plena polémica com os exames nacionais, deverão ser conhecidas hoje as notas das provas finais do nono ano. O Júri Nacional de Exames espera que as escolas possam fixar os resultados até às 9:30 desta manhã. Hoje arranca o Concurso Nacional de Acesso ao Ensino Superior. São mais de 56 mil as vagas disponíveis, numa altura em que, em resposta à Renascença, o Governo diz que os alunos que tiverem erros na correção dos exames nacionais devem apresentar reclamação nas respectivas as escolas. Para o meio-dia está prevista uma conferência de imprensa do Ministro da Educação. No plano internacional, Andy Burnham torna-se hoje o 7º primeiro-ministro britânico em 10 anos. Sucede a Keir Starmer, que esta manhã apresenta formalmente a demissão ao rei Carlos III após um breve discurso em Downing Street. No Médio Oriente, Irão responde aos ataques norte-americanos e atinge países aliados dos Estados Unidos. O exército do Kuwait diz que as defesas aéreas responderam a drones provenientes do Irão, também soaram as sirenes de ataque aéreo no Bahrein. O petróleo já está a subir na abertura dos mercados asiáticos. O barril de Brent, referência para a Europa, sobe 2,5% para mais de 90 dólares. É o valor mais alto desde o mês passado. Por cá, os combustíveis ficam mais caros. A partir de hoje, o litro de gás óleo deverá subir 12 cêntimos. O da gasolina deverá aumentar até 6 cêntimos. No futebol, 16 anos depois, a Espanha volta a ser campeã do mundo. A seleção espanhola venceu a Argentina por 1-0 com um gol de Ferran Torres já no prolongamento e ergueu o troféu.
0: E está assim encontrado o grande vencedor do Mundial 2026 e há assim uma certa nostalgia, Hugo, hoje porque terminamos este grande evento desportivo que nas últimas semanas fomos acompanhando com muito entusiasmo, todas as seleções, tantas equipas envolvidas, há pouco dizia aqui, tantas equipas também de comunicação social, jornalistas, equipas técnicas e é extraordinária. Exatamente. A forma como tudo foi acontecendo e vamos ter saudades deste Mundial.
8: Mas em compensação começam as competições europeias, também o início da Primeira Liga está para breve.
0: Precisamente, portanto muito para acompanhar também no mundo do desporto. Obrigada, Hugo, e até já.
8: Até já.
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0: E são agora 6h32 e hoje, segunda-feira, dia 19 de julho. Olha, pode contar com, aliás, dia 19, não, dia 20 de julho. Estou aqui um dia atrasado, ainda estou na final do Mundial. Hoje, dia 20 de julho, pode contar com um dia com céu em geral pouco nublado. Atenção, há algumas nuvens no litoral norte e centro e também no Alentejo. Isto ao início da manhã. As temperaturas vão estar bem simpáticas. 24 graus para Viana do Castelo e também para Ponta Delgada. 25 para Aveiro e para o Porto. 26 para Leiria e para o Funchal, 28 para a Guarda e para Coimbra, 29 é a máxima para Lisboa, Viseu, Vila Real, Braga e Setúbal, 30 para Porto Alegre e para Santarém e 32 é a máxima prevista para Bragança, Beja, Castelo Branco, Évora e Faro. Neste momento estão 15 graus na Guarda, 16 em Viana do Castelo, 17 em Évora, 18 no Funchal, em Braga e em Leiria, 19 em Lisboa, em Ponta Delgada, em Faro, no Porto e também em Setúbal. Olha, e por falar em estado do tempo e na forma imprevisível como por vezes tudo acontece, tenho estado aqui a ver imagens do concerto de Bad Bunny em Milão, que foi este fim de semana interrompido por uma tempestade de granizo. Bem, imagens impressionantes. 80 mil pessoas tiveram que abandonar o recinto para se protegerem desta tempestade e a organização fala agora no reembolso dos bilhetes. Imagino que estes fãs tenham ficado com uma imensa mágoa de não ter conseguido assistir devidamente a este concerto tão aguardado. De facto, aqui uma intensa queda de granizo no concerto Bad Bunny em Milão, concerto que acabou por ser interrompido. Seguimos agora com mais música. Deixe ficar. Boa segunda-feira.

0: Agora há 22 minutos das 7 da manhã, está com a Renascença, comigo Sandra Torres, depois de um fim de semana marcado por futebol, mas também muita música. Continuam a decorrer os festivais e muitos concertos por todo o país. Olha, sexta-feira tivemos o concerto de Sting na Praia do Relógio, na Figueira da Foz, um concerto que teve emissão especial da Renascença e que confirmou, de facto, a notoriedade e também a música e a capacidade deste artista de atrair milhares de fãs. E no sábado, a cantora Anitta atuou em Lisboa, no Passeio Marítimo de Algés. Foi a estreia europeia do projeto Ensaios da Anitta Cosmos, um espetáculo que contou com um palco 360, inspirado no Carnaval Brasileiro, e claro que teve direito a muita música, dança e também interação com o público. É isso que a Anitta nos tem habituado, ela que está aqui também agora a cantar na Renascença. Bem, e este concerto incluiu também interpretação em língua gestual portuguesa. Aliás, nós temos tido, felizmente, muitos concertos e também festivais a contar com a presença de um intérprete para que as pessoas surdas possam sentir a música e também perceber as letras. E eu fiquei fascinada ao ver as imagens da intérprete Paula Teixeira a dançar e a traduzir as músicas da Anitta. E fiquei muito curiosa para saber como é que terá sido essa experiência. E eu não resisti e enviei uma mensagem à Paula Teixeira a perguntar-lhe como é que tinha sido estar a atuar e também a interpretar as músicas de Anitta neste concerto que aconteceu no sábado. Paula Teixeira, conta-nos tudo.
1: Então, como é que foi traduzir o espetáculo da Anitta? Sobrevivemos. Como? Não sei, mas sobrevivemos. Foram 5 horas de uma autêntica, diria, aula de zumba. E eu confesso que não conhecia grande parte do repertório da Anitta. E quando fui contactada na quinta-feira, com tão pouco tempo de antecedência, conseguimos formar uma equipa com 3 intérpretes. E quero desde já agradecer muito à Rafaela Silva e ao Pedro Oliveira, que vieram de Coimbra. Sem este espírito de equipa, nada disto tinha sido possível. Porque em menos de 24 horas, cada um de nós tinha 32 músicas para estudar. Mas o intérprete não traduz apenas palavras, traduz emoções, intenção, a cultura, e eu literalmente saí fora da minha zona de conforto. Para conseguir traduzir a Anitta, tive que vestir a pele dela, sentir a energia, a atitude, a força com que ela sobe ao palco, para conseguir transmitir disso da forma mais fiel possível. E depois começou o concerto, e aí foi viver no limbo. A Anitta muda o alinhamento consoante aquilo que sente, e foi exatamente isso que aconteceu. Nunca sabíamos qual era a música seguinte, quem era o próximo convidado, o que é que vinha a seguir.

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1: Que está ali de forma extraordinária a interpretar e a dançar também as músicas dos artistas para que a cultura chegue de facto a todos. Seguimos agora com Carolina Deslandes na Renascença, Não Me Importo.

Música da extraordinária Olivia Rodrigo a tocar aqui na Renascença. E às 7 em ponto temos 3 da manhã a não perder com um novo episódio do Extremamente Desagradável. Temos também Alerta Estupidez e, claro, Lá Professora. Vamos ter uma aula de espanhol com a nossa Ana Galvão. Parabéns, Espanha!

0: Ah, pois é! 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

0: E estamos já muito pertinho das 7 da manhã, altura em que fica com as 3 da manhã. Primeiro olhamos o dia com o padre Vítor Gonçalves.
1: Por vezes pensamos que a fé pertence aos que estão mais perto da igreja, aos que sabem mais ou aos que têm uma longa prática religiosa. Mas Deus gosta de surpreender. Quantas vezes encontramos uma abertura sincera ao Evangelho em pessoas que julgávamos distantes? Quantas vezes quem parecia indiferente revela uma sede profunda de sentido, de verdade e de Deus? No Evangelho de hoje são os escribas e os fariseus, os mais próximos da religião, e os conhecedores das Escrituras que pedem um sinal a Jesus. Mas ele responde com dois exemplos inesperados. Os habitantes de Nínive, uma cidade pagã, e uma rainha do Sul, uma estrangeira vinda de longe. Foram precisamente eles que souberam escutar, acolher e mudar de vida. Será que nos consideramos instalados na fé ou ainda capazes de nos deixarmos interpelar por Jesus? Escreve-nos São Mateus. Disse Jesus: no dia do juízo, os homens de Nínive levantar-se-ão com esta geração e hão de condená-la, porque fizeram penitência quando Jonas pregou, e aqui está quem é maior do que Jonas. No dia do juízo, a rainha do Sul erguer-se-á com esta geração e há de condená-la, porque veio dos confins da terra para ouvir a sabedoria de Salomão. E aqui está quem é maior do que Salomão. Sou o padre Vítor Gonçalves, consigo a olhar o dia.
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0: Muito bom dia, são 7 da manhã, são 6 nos Açores. Olá, André Rodrigues.
3: Olá, bom dia.
0: Ou diria buenos dias.
3: Buenos dias. Muito contentes que estamos hoje.
0: Claro, com certeza que sim, estamos todos. Então, André, o que é que destacas das notícias?
3: Depois dos problemas com os exames do secundário, a expectativa para milhares de alunos do 9º ano, as notas dos exames devem ser fixadas esta manhã. No dia em que arrancam o concurso de acesso ao ensino superior, são mais de 56 mil vagas.
0: Quanto às temperaturas atualizadas, estão agora 19 graus em Lisboa, 19 no Porto, também 19 em Faro, e as temperaturas vão subir em todo o país neste início de semana. Então vamos lá, notícias com André Rodrigues.
3: Ainda com a polémica dos exames do secundário por resolver, espera-se para esta manhã a divulgação dos resultados das provas do 9º ano. De acordo com o Júri Nacional de Exames, as pautas terão sido enviadas ontem ao final do dia para que as escolas possam afixá-las até às 9h30 da manhã de hoje. As notas do 9º ano deveriam ter sido afixadas em simultâneo com as dos exames nacionais do secundário. O Instituto de Educação, Qualidade e Avaliação justifica o adiamento com a prioridade aos exames do ensino secundário para cumprir o calendário de acesso ao ensino superior, que arranca precisamente hoje, segunda-feira. São mais de 56 mil as vagas disponíveis. Enquanto isso, adensam-se as dúvidas entre os alunos sobre a correção dos exames do secundário. Por exemplo, na escola Joaquim Araújo, em Penafiel, Tiago Santos, aluno do 12º ano, reparou que a letra numa das folhas da prova de português não era a sua.
4: Tenho o meu exame de português, que imprimi, porque ele veio com uma folha que não me pertencia ao meu exame.
0: Quer dizer que uma resposta não era a tua e foi, sim, avaliada como tua?
4: Eu penso que foi avaliada como a minha.
3: Um exemplo registado pelo jornalista Isabel Pacheco, na escola secundária Joaquim Araújo, em Penafiel. O governo lembra que os alunos que tiverem erros na correção devem reclamar na escola. Para um meio-dia está marcada uma conferência de imprensa em que o ministro da Educação, Fernando Alexandre, dará mais esclarecimentos sobre este processo dos exames finais do ensino secundário. Para além dos exames nacionais, há outro problema que pode comprometer o arranque do próximo ano letivo. Há atrasos no concurso público para a colocação de psicólogos nas escolas. O alerta é da Ordem das Especialidades. Já o Sindicato dos Trabalhadores de Funções Públicas avança com uma queixa na Provedoria de Justiça. Isabel Pacheco.
5: Inês Nunes é psicóloga. Está há 6 anos num agrupamento escolar na Grande Lisboa, mas em situação precária. Continua sem saber como vai ser o próximo ano letivo.
6: Não sabemos. Pronto, não há uma incerteza e uma angústia. Inicialmente isto era para estar concluído em junho, agora já passou para julho. E o que as pessoas estão todas a temer é que passe para agosto e em comodos, não é? Porque...
5: Atrasos que poderão colocar em risco o acompanhamento no início do ano letivo. O alerta é da bastonária da Ordem dos Psicólogos, Sofia Ramalho.
7: Já estamos a afetar um arranque de um ano letivo pacífico.
5: Situação que motivou uma queixa na Provedoria da Justiça por parte do Sindicato dos Trabalhadores Públicos e Sociais do Sul. O sindicalista Luís Esteves fala num modelo selvagem que se poderá traduzir em despedimentos e perda salarial.
8: Isto é um modelo selvagem. É tudo injustiça. injustiças. O termo para usar para este concurso é um concurso de injustiça.
5: O concurso para a vinculação dos técnicos especializados abriu a 6 de abril, deveria ter terminado a 30 de junho, mas ainda não fechou.
3: Isabel Pacheco e a denúncia de atrasos no concurso para a colocação de psicólogos nas escolas, situação que pode complicar a abertura do próximo ano letivo. É conhecido hoje o acórdão do processo Universo Espírito Santo. A leitura da decisão está marcada para as 11 da manhã no Campos de Justiça em Lisboa. O processo tem 8 arguídos, entre eles Ricardo Salgado, que foi dispensado do julgamento por sofrer de doença de Alzheimer. Em causa estão crimes como corrupção e branqueamento de capitais. No Médio Oriente, o Irão retalia em toda a região. Às primeiras horas desta manhã, vários países do Golfo acionaram sirenes de alerta. O exército do Kuwait diz que os sistemas antiaéreos responderam a drones provenientes do Irão. Também no Bahrein há indicação de ataques. Entretanto, o ministro iraniano dos Negócios Estrangeiros garante que a guerra só acaba quando o Irão estiver em vantagem. Por causa das tensões no Médio Oriente, o petróleo atinge o valor mais alto desde o mês passado. O barril de Brent, que é referência para a Europa, está a negociar nos 90 dólares, uma variação de aproximadamente 8,5% face à semana anterior. É uma subida com reflexo no bolso dos consumidores. Por cá, a partir de hoje, o litro do gasóleo deverá subir até 12 cêntimos, já a gasolina deverá aumentar até 6 cêntimos. Andy Burnham torna-se, a partir de hoje, primeiro-ministro do Reino Unido. O novo líder trabalhista sucede a Keir Starmer, que vai apresentar esta manhã a demissão ao rei Carlos III. Andy Burnham é o 7º primeiro-ministro britânico em 10 anos. 16 anos depois do Mundial da África do Sul, a Espanha volta a ser a melhor. Um golo de Ferran Torres, já no prolongamento, deu aos espanhóis o segundo título mundial da sua história, jogo em que a Espanha dominou praticamente o tempo todo e que pode ter sido o último de Lionel Messi em mundiais. No duelo de gerações foi Yamal quem levou a melhor. E as redes sociais, Ana, não perdoam. Lembras-te certamente da fotografia da revista da Unicef em que Messi aparecia a dar banho ao bebê Lamine Yamal. Pois bem, a internet não perde tempo e com a ajuda da inteligência artificial...
9: Não, não, foi logo.
3: Pois, há vídeos.
9: Há vídeos de Messi a tomar banho e a chorar.
3: Exatamente.
9: Como se o shampoo ardesse nos olhos.
0: Mas atenção, há vídeos feitos com inteligência artificial. Exatamente. Não vá a pessoas que ouvem o programa achar que aconteceu.
9: Não aconteceu.
0: Foi tudo feito. E há vídeos com o próprio Lamila a dar-lhe banhinho,
3: sim,
0: não é?
3: Sim.
0: Pois é.
9: Exatamente.
0: Isso.
9: Ótimo.
3: A internet nunca perde tempo.
0: Ai, que bom. Eu vi também muitos vídeos feitos logo a seguir com o Messi a mudar de desporto e a ser-lhe tudo facilitado. Nomeadamente basquete com o cesto cá embaixo.
9: Opa, a internet é cruel.
3: Como é que nos sentimos, Ana Galvão, esta manhã?
0: Olha, estou muito contente, digo-te, porque foi difícil, como todos vimos, foi um jogo muito difícil. E eu temi irmos aos penaltis e acharia tão injusto, porque Espanha jogou
9: verdade,
0: muito
9: foi
0: melhor,
9: superior.
0: Muitíssimo melhor.
3: Superior em toda a linha.
0: Portanto, fiquei muito contente. Eu ia a caminho de casa de pendura numa mota, a ver o vídeo, a ver nas mãos o vídeo. Não, ia a guiar, atenção. Pois, ia de pendura. Mas a ver, e quando o Espanha mete golo, vocês não acreditam. Eu em plena marginal. Golo! Até já, André.
3: Até já.
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19: Bom dia.
20: Bom dia, 3 da manhã.
18: Elas são as 3 da manhã. E estou consigo, das 7 às 10, na Renascença.
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9: Bom dia.
0: Olá.
9: Viva a Espanha, viva!
0: Que viva a Espanha. Como estás, Inês?
9: Estou bem. Contente, e ontem vi muita gente a celebrar como se fosse os espanhóis desde pequeninos, ou como se fosse Portugal a ganhar.
0: Isso é impressionante. Eu nunca tinha visto. Já tinhas visto alguma vez Portugal em peso estar a favor? Não, é que eliminaram Portugal.
9: Verdade.
0: Não é? Mas eu acho que houve aqui
9: Mas depois
0: um...
9: nestes duelos, isto aqui fala mais alto.
0: Estamos juntos.
9: Isso.
0: É, bom fim de semana tiveste?
9: Bom fim de semana tive, sim. Eu faço o programa tipo com o Yoda.
14: O Yoda, não é?
9: Isso. Mas sinto, no entanto, se é para continuar na temática Guerra das Estrelas, ontem deitei-me um pouco tarde, porque decidi aproveitar o fim de semana até ao fim, portanto hoje estou um bocadinho Chewbacca. Estou um bocado...
0: Pronto, mas cá estamos.
9: Sim.
0: Com quem nos ouve, bom dia. E com o Paulo Soares também.
14: Alô, olá.
9: Vamos escolher uma personagem da Guerra das Estrelas. Agora.
14: É mesmo só o Chewbacca, que sempre
9: não,
14: foi
9: essa
14: meu
9: já
14: preferido.
9: É a minha. É a minha. Agora tens que. Queres ir a Princesa Leia?
0: Não,
14: tá bem,
0: sou
14: pronto,
0: eu.
14: Sou a Princesa Leia. Tá, mas tenho que ter aquele biquíni ótimo que ela
9: usa.
14: Está
9: bem, combinado.
14: Em relação a trânsito, já há problemas em Lisboa. Há um acidente depois da Ponte 25 de Abril, em Sul Norte. Só se passa pela direita, antes do viaduto Duarte Pacheco, está a provocar demora na A2, desde as duas pontes do Feijó, no IC19. Há apenas resistência entre Queluz e Amadora. No Porto, ainda tudo a andar sem dificuldades. Linha verde para a troca de informações é 850-50-10.
9: Obrigada, Paulo Soares, Princesa Leia. Até já. Quanto ao tempo para hoje, arrancamos a semana com uma segunda-feira de céu limpo, mas, no entanto, há aqui a possibilidade de chuviscos no litoral centro até meio da manhã. Quanto a máximas, vamos lá saber. Temos hoje o Porto a chegar aos 25, 29 para Lisboa e Faro com 32 de máxima. 32 é também a máxima para Bragança, Beja, Castelo Branco e Évora, e são as cidades mais quentes. Depois temos 30 para Porto Alegre e Santarém, 29 para Setúbal, Braga, Vila Real e Viseu, 28 para a Guarda e para Coimbra, 26 em Leiria, Aveiro com 25 e 24 em Viana do Castelo, 24 também para Ponta Delgada e o Funchal com 26 de máxima.
0: Então cá estamos consigo, 3 da manhã até às 10.
9: Isso, entretanto, tenho um novo, não é bem um jogador favorito, mas uma personalidadezinha favorita neste Mundial, que é o irmão de Amin Lamal.
0: Ai, que querido,
9: que ele é a coisa mais querida, nas bancadas. Ai, a torcer, mas ele é muito pequenino e depois ele correu para os braços do irmão.
0: 3 anos?
9: Não, tem um bocadinho mais, acho que 4 ou 5.
0: Sim, mas no fim, pelo relevado fora, a correr
9: amoroso
0: para os braços do Lamin.
9: Amoroso.
0: Foi uma coisa muito, muito querida. Cá estamos consigo. Bom dia.

0: Money Talks.
1: Posso dar-lhe uma palavrinha?
2: Olá. Olá! Ora então, hoje a nossa palavrinha é tinir. Tinir. É uma palavra muito engraçada, eu acho. T-I-N-I-R. Será tinir o ato de te comportares como uma tina? Por exemplo, estás a comportar-te como uma tina, estás a tinir.
3: A Tina Turner?
2: Por tinha. Exemplo? Exato, se fazes assim, sempre the best, estás a tinir. Sim. Não. Então, tinir, vou explicar, vou exemplificar, melhor do que explicar, é isto assim, olhem. Não foi um tinir espetacular.
3: Isto não é o barulho, que barulho é este?
2: Porque, exato, porque... Porque eu precisava ter aqui uma colher de metal e só tenho uma caneta.
3: Para fazer
2: então,
3: tinir
2: é quando alguma coisa emite um som agudo ou metálico, faz um tinido. Também pode ser usado quando estás a tremer com muito frio ou de medo. Está a tinir. Essa parte eu não sabia. Sabia
3: não
2: o
3: sabia.
2: Significado do som, mas não do medo. Portanto, no fundo, quando metais, vidros, loiças, etc., produzem aquele tin. É tinir.
3: Olha, giro, é daquelas palavras que
2: olha, giro,
3: diz logo
2: sim,
3: é que vai.
2: Pois é.
3: Olha, sim senhora.
1: Posso dar-lhe uma palavrinha?
2: É tinir.
3: 7:14, bom dia.

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0: Tem que ir muito ver o jogo. Eu tinha contado aqui no final da semana passada, queria muito ir ver o jogo.
1: Ver o jogo perto para o meio de argentinos.
0: De argentinos, mas pertinho também de espanhóis, que é para passar metade de cada parte, foi a ideia que eu tinha. E o que é que eu pensei? Eu andei a investigar onde é que poderia haver gente dos dois clubes. Pensei, olha, juntos estão de certeza na Praça do Comércio. Vão estar muito perto, tanto argentinos como espanhóis.
1: Mas aí está muita gente.
0: Muita.
1: Dios mío.
0: Eu pensei, vou para lá porque eu quero ver como é que o pessoal se movimenta e se junta. Que loucura de quantidade de pessoas.
1: Pois.
0: Então eu cheguei lá, até cheguei um bocadinho antes do início do jogo. Bem, mas estava tanta. O ecrã mal se via, eu só via metade do jogo para cima, um cantinho do ecrã. Sobretudo porque havia uma regra que até parece importante, que é as pessoas que estavam em frente do ecrã para ver o jogo
1: não
0: obrigatoriamente tinham de sentar.
1: Pois, claro.
0: Agora vai dizer aos argentinos: desculpem lá, mas os arruaceiros. O pessoal começou todo a sentar, só que mesmo à frente havia um grupo muito grande, pelas bandeiras e pela roupa, de argentinos à frente do ecrã. Devem ter ido cedíssimo, eles estavam pertíssimo do ecrã, que não havia forma de sentar. E o rapaz que estava, que nem consegui perceber quem era um rapaz que estava a apresentar e que estava a pedir, por favor, mas pediu tantas vezes, por favor, sentem-se. É uma questão de cuidado, de segurança,
1: como é que se dizem,
0: há crianças.
1: Como é que se diz em castelhano, por favor, senta-te?
0: Por favor, sentem-se. Mas ele, okay. O rapaz não estava a dizer sequer em espanhol, estava a dizer em inglês.
1: Senta-te, pá!
0: Porque, olha, eu vi tanta coisa a acontecer, nomeadamente pedir para aquele grupo, sobretudo aquele grupo de argentinos que sentasse, que não se sentou. Não sentou.
1: Pois,
0: e como não sentou,
1: complicado.
0: Em retaliação, o resto das pessoas levantaram-se. Porque, tipo, então eles não se sentam.
1: Ah,
0: é que era um grupo muito grande.
1: Isso começou logo muito mal.
0: Começou muito mal. Ao pé de mim havia um tipo, pá, nitidamente português, que andava... Ontem era um dia perfeito para carteirismo.
1: Ah, sério, claro, certo.
0: Sabes?
1: Claro.
0: Que apalpou uma miúda que estava à minha frente. Eu ouvi coisas tremendas, a sério. Ela ficou muito ofendida, obviamente. E houve um outro tipo que o segurou e o pôs fora. Olha, eu tive ali um retrato.
1: De repente,
0: de ajuntamento.
1: Que animado.
0: Mas o que aconteceu é que acabei por me ir embora. É impossível ver o jogo. E tive a ver pacatamente num restaurante pertíssimo da Praça do Comércio.
1: Pois, pois.
0: Com muita gente à volta, mas sentada a ver o jogo de futebol.
1: Foi assim um grande ajuntamento.
0: Sim, foi uma loucura. Agora que tentei ver... Ali, com as pessoas, rodeada de malta, de pessoas, mas
1: olha,
0: não consegui, foi impossível.
1: Mas trouxeste algumas histórias para contar, viste?
0: Sim, é verdade. Trouxe alguns retratos para contar. E pronto, e depois fui, durante o prolongamento, o intervalo até o prolongamento, estrada fora até casa.
1: Viste
0: para
1: o jogo
0: ver
1: em
0: a
1: movimento.
0: Parte final. Vi o golo em movimento na marginal.
1: Eu vi o jogo nas festas de Carcavelos.
0: Sim.
1: Olha, muito perto da tua casa.
0: Isso.
1: E havia concertos a decorrer. Epá, coitados também das bandas estavam a tocar,
0: pois,
1: porque
0: claro.
1: As pessoas estavam coladas às televisões.
0: Sim.
1: Nas barraquinhas da cerveja e da comida. Foi uma loucura celebrar como se fossem de Espanha desde sempre. Espanholitos de pequeninos.
0: Imagina, isso é que foi todo um fenómeno e acontecimento.
1: É verdade.
0: Olha, só dizer que... Não sei se aconteceu com muitos países, tenho de ir ver, mas Espanha tem neste momento os campeões masculinos.
1: E femininos também.
0: E femininos.
1: Pois é, na mesma temporada, na mesma época.
0: Exatamente.
1: Parabéns.
0: Ah.
1: Mas olha, assim também calma.
0: Exato.
1: Pronto,
0: não é para
1: não começas aí a achar que és a maior.

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14: 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São 7:30 da manhã. Bom dia. Boa semana. Vamos lhe contar as notícias que marcam a atualidade. Olá, Hugo Monteiro, bom dia. Esta hora, o que é que nos contas? Cá estás.
15: Agora
14: Hugo,
15: sim,
14: vais ter de começar
15: sim.
14: Do início, que não te estávamos a ouvir. Olá, Hugo.
15: Olá, bom dia. Então, agora sim, ainda com a polémica dos exames do secundário por resolver, arranca hoje o concurso nacional de acesso ao ensino superior. São mais de 56 mil as vagas disponíveis, numa altura em que, em resposta à Renascença, o Governo diz que os alunos que tiverem erros na correção dos exames devem apresentar reclamação nas escolas. Para o meio-dia está prevista uma conferência de imprensa do Ministro da Educação. Também hoje deverão ser conhecidas as notas das provas finais do nono ano. O Júri Nacional de Exames espera que as escolas possam fixar os resultados até às 9:30 desta manhã. Portugal com o máximo histórico de transplantes cardíacos e pulmonares em 2025. No ano passado, dos quase 950 transplantes realizados, 70 foram cardíacos e 90 pulmonares. São dados da Sociedade Portuguesa de Transplantação. Ainda assim, continuam a faltar órgãos para responder a todos os doentes. No caso do do transplante renal, por exemplo, há mais de 1.800 pessoas em lista de espera. No Médio Oriente, Irão responde a ataques norte-americanos e atinge países aliados. Como consequência da situação naquela região do globo, o petróleo já está a subir. Na abertura dos mercados asiáticos, o barril de Brent sobe 2,5% para mais de 90 dólares. É o valor mais alto desde o mês passado. No futebol, 16 anos depois, Espanha volta a ser campeã do mundo. A seleção espanhola venceu a Argentina por 1-0, com gol de Ferran Torres já no prolongamento.
14: Bem, mesmo ali na risquinha quase para os penaltis, de facto. Até já, Hugo Monteiro.
15: Até
14: estamos
15: já.
14: A 28 para as 8. Bom dia.
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14: Ana Fine, 27 minutos para as 8, às 8h15 temos o Extremamente Desagradável. Vamos ouvir agora duas músicas. Vamos ouvir a Lauryn Hill com esta música, por acaso adoro isto, é incrível. E depois vamos ouvir o hino do Mundial, está finito, terminado, o Dai Dai da Shakira. Eu vou ter de ir lá fora num instantinho, você não vai notar, mas deixei as luzes do meu carro acesas, portanto vou apagá-las

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0: Day.
1: Então, esta música é a música oficial do Mundial.
0: Sim, sim.
1: E ontem, Shakira atuou durante o... Não sei se foi no intervalo.
0: Foi no intervalo,
1: não vi,
0: foi.
1: Estava
0: foi no
1: confusa.
0: Intervalo.
1: Mas atuou com quem? Com uns miúdos que eu adoro e sugiro que toda a gente vá espreitar, que são os Ghetto Kids, que são um grupo de dança infantil que nasceu num dos bairros mais pobres do Uganda, em Kampala.
0: Do mundo, na verdade.
1: Exato.
0: É assim.
1: E que eu sigo nas redes sociais há algum tempo, porque eles a dançar
0: são incríveis.
1: São inacreditáveis. Então ontem estiveram nos Estados Unidos, no estádio, para dançar com a Shakira, e são mesmo, porque são crianças, muitos deles, não é? E dançam super bem. Então procurem-nos, porque vale muito a pena.
0: Sim.
1: É mesmo giro.
0: Mas já agora que estás a falar desse intervalo, eu estava à espera que fosse uma coisa apoteótica, não é? Que fosse assim. E achei muito morninho aquele intervalo. Vocês não acharam?
1: Eu não
0: um pouco
1: vi.
0: Murcho. Achei muito murcho.
2: Achei uma balada do Justin Bieber pouco adequada a um estádio numa final, não é?
1: Era uma balada. Realmente,
0: não, primeiro.

0: que não foram tremendamente simpáticos.
1: Digamos
0: com
1: que Trump,
0: o
1: não,
0: Trump.
1: As últimas declarações dele sobre Espanha não foram assim as mais lisonjeiras, não é? Portanto,
0: sim,
1: há ali um certo bife entre Espanha e Trump.
0: É verdade. Também houve um momento
2: muito
0: querido, achei querido, em que os jogadores espanhóis estavam à espera de entrar um a um para receberem, para cumprimentarem, receberem a medalha de primeiro antes da taça. E aquilo tem um protocolo e tem de ir um a um. Só que eles, desconhecendo o protocolo, iam todos. Tipo, ah! Teve que vir uma senhora que lá estava na organização dizer: não, não, um a um.
2: Sabes como é que é, espanhóis?
1: Não sabem.
0: Com muita sede ao
2: ponto. Sabem como
1: vêm com as mãos.
0: Vamos saber do trânsito agora. Muito bom dia, Paulo Soares.
3: Bom dia. Ah, há uma avaria neste momento,
2: né?
3: Uma avaria neste momento, não, em Canidelo, sentido norte-sul, corte à direita, sem fila neste momento, na VSAI. Já há trânsito lento entre o Mercado e o Noda A3. Em Lisboa, demora no IC19, entre Terceira e Amadora. Na A2, a fila está na Baixa de Corroios, isto devido a acidente já resolvido depois do tabuleiro. Linha verde, 850-50-10.
1: Obrigada, Paulo Soares, até já. Quanto ao tempo para esta segunda-feira, arrancamos a semana com um dia de céu limpo, ainda assim com a possibilidade de chuviscos no litoral centro até ao meio da manhã. 25 de máxima para o Porto, Lisboa com 29 e Faro com 32. Tenho uma pergunta para vocês.
2: Então, qual é?
1: O que é que vocês consideram o meio da manhã?
2: 10.
0: Meio da manhã? Não,
1: não,
0: meio-dia.
1: 11 e meia.
0: Sim, 11 e meia, meio-dia.
1: Não, meio-dia já é o fim da manhã.
0: Mas pronto, 11 e meia.
2: Posso justificar?
1: Pode. Justifique a sua resposta.
2: Na escola, o intervalo do meio da manhã sempre foi 10, 10 e 15, uma coisa assim. Para mim ficou. Acho que na escola é que sabem.
1: Tu acho que concordo com o colega Marques.
2: Até porque ao meio-dia já é almoço. Portanto,
0: sim, já começa a ser.
2: O meio da manhã tem
0: da
2: que ser tipo 2 horas antes do meio-dia.
0: Ela tem razão, deixa
2: pronto,
0: ver.
2: Pronto, obrigada. Vai
1: o meio da
2: razão.
1: Manhã é nhe.
0: Pois é.
2: Era tudo para isto e nós aqui.
0: Era para fazer esta
2: nós fazer.
1: Só me lembrei
0: era para
1: agora.
0: Fazer isto. Olha lá uma coisa, vocês recordam-se que na semana passada ouvimos o som de Cucureia a dizer que se ganhasse o Mundial tatuava
2: a cara do
0: Luís
2: treinador.
0: De La Fuente.
1: E agora vai ter que cumprir.
0: Agora vai ter de acontecer. A cara dele.
2: Mas ele avisou que era pequenino.
0: Sim.
2: Olha, estou ansiosa para ver.
1: Como é que tu dizes ontem? A Espanha fez o quê? Ali, o que é que aconteceu ali aos... Quando é que eles fizeram o quê? Diz lá, o primeiro...
0: O quê? O primeiro quê?
1: O primeiro...
0: Lugar?
1: Golo.
0: Ah, meter golo.
1: Sim.
0: Sim.
1: Há mais uma pessoa que é fã da maneira como a Ana diz quando alguém marca um golo.
2: Meter golo.
1: Ela diz meter um golo.
4: Dia 3 da manhã, aqui fala o Léo de Setúbal. Eu vou dar um beijinho às 3 meninas da Renascença, que animam o nosso dia, e também dizer que acho sempre muita graça quando a Ana Galvão diz meter golo. Isto é incrível. Bom dia.
2: Encalhada pelos ouvintes.
0: É que não
2: já.
0: É só por estas duas, é pelos ouvintes também.
1: Meter golo é ótimo.
2: É a prova que os ouvintes já têm intimidade connosco suficiente já. Para gozarem à vontade.
0: Pá, a próxima vem à minha festa de anos.
2: Olha,
1: mais nada.
0: É? Passam a fazer parte.
2: Vida, mãe, é isso?
1: Não.
0: Mas parece, eu não há estrelas no céu.
1: Mas não é, não estás.

0: Desagradável com
1: um clássico.
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1: Festa de verão da TVI, claro. Nunca pode falhar.
0: Li a notícias há bocadinho a dizer que esteve um bocadinho às moscas e que nem Cristina Ferreira compareceu.
1: Eu também achei xoxa, mas nós a Cristina não foi, mas nós vamos lá estar. 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
1: com
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1: Magno.
0: É tintas.
1: Barbô
0: não
1: é tintas.
0: Pessoa, não há pessoa comer. Lamber um Barbô. E pintar com Magnum.
1: Olha, mas pintar com Magnum deve
0: dava.
1: Dar.
3: Os meus filhos pintam muito bem com Magnum.
0: Agora,
3: camisola.
0: Muito sim. Importante, é um item que antes do verão, ou um ou dois, devia ter em casa, que é um bilhete para os espetáculos das 3 da manhã.
3: Precisamente. E não deixe para depois, porque depois, vou comprar assim. Depois esgota, não é? É chato. Então, dias 23
1: depois não de... Depois não se queixe, já dizia ao juiz.
3: Depois não se queixe. 23 de outubro, no Coliseu de Lisboa, no Coliseu do Porto, depois vamos estar a 20 de novembro, e vamos basicamente recriar em palco todo este universo fantástico das manhãs aqui das 3 da manhã, com todas as rubricas a que têm direito. 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
3: Tenho uma pergunta.
0: Diga.
3: Porquê que tu trouxeste? Eu tenho na mão uma manta. É que isto não é bem uma manta, é assim uma espécie de uma estola.
1: Mas não é de animal.
3: É uma estola.
1: Não há nenhum animal dessa cor. Não,
3: a ser de um animal, seria a estola feita de um flamingo. Mas não, é uma estola rosa-choque. Que é muito quente. Agora eu queria saber porque é que ao dia 20 de julho tu trazes uma manta polar para o serviço.
0: Vim com uma saia, achei que tinha frio. Vim com uma saia muito curta. Olha, reparem. É, não é?
1: É uma mini saia.
0: E como vocês gostam de ter isto com fresco, no ar-condicionado, para não dizer gelado.
1: Vieste para os joelhos.
3: Estou para nos joelhinhos.
0: Para pôr no regaço, juro.
3: Sim, senhora.
0: É verdade. Tive até agora, até tu me tirares.
3: Muito bem, então vou devolver a manta.
0: Por favor, para eu pôr no

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3: E cá estamos consigo. Boa semana.
4: Bom dia. Há momentos em que percebemos o quão extraordinário é o nosso corpo. Basta termos um problema num pé, um tendão que rompe, um dedo na mão que não consegue esticar, para reconhecermos a importância de cada osso, de cada músculo. Percebemos como é complexo conseguirmos caminhar equilibrados ou conseguirmos beber um simples café. A perfeição do nosso corpo fala-nos da perfeição de Deus, que nos ama a todos, a cada um, na sua especificidade, no seu caráter único e irrepetível.
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3: 8 da manhã, são 7 nos Açores. Muito bom dia. Voltamos a ti, André Rodrigues, para que nos contes que notícias marcam a atualidade neste início de semana.
5: Ainda com a polémica dos exames do secundário por resolver, milhares de alunos do 9º ano esperam conhecer as notas dos seus exames esta manhã. Menos 9% diminuíram os furtos no interior de residências, são dados da PSP.
3: Muito bem, então vamos lá ouvir as notícias desta manhã de segunda-feira. Já agora, nesta altura estão 20 graus em Lisboa, 20 no Porto e 20 em Faro. As temperaturas sobem em todo o país. Notícias com André Rodrigues.
5: Será hoje que os alunos do 9º ano ficam a conhecer as notas dos exames nacionais. A expectativa era de que o Júri Nacional de Exames tivesse enviado as pautas ontem à noite para que fossem afixadas nas escolas até às 9h30 da manhã de hoje. É esse o cenário que se espera. Há, portanto, expectativa para milhares de alunos do 9º ano, numa altura em que se adensam as dúvidas dos estudantes do secundário por causa da correção dos exames nacionais. Entretanto, o movimento Missão Escola Pública acaba de pedir à Ordem dos Advogados um parecer sobre a divulgação das pautas dos exames nacionais e a forma como isso pode afetar os direitos dos alunos, isto no dia em que arranca o concurso de acesso ao ensino superior. São mais de 56 mil as vagas disponíveis. Para o meio-dia está marcada uma conferência de imprensa com o Ministro da Educação, Fernando Alexandre, dará esclarecimentos adicionais sobre o processo dos exames finais do ensino secundário. Para além dos exames, há outro problema que pode comprometer o arranque do próximo ano letivo. Está atrasado o concurso para a colocação de psicólogos nas escolas. Denúncia feita na Renascença pela bastonária da Ordem dos Psicólogos, Sofia Ramalho, diz que em causa está a não vinculação destes profissionais aos estabelecimentos de ensino.
6: Não prevê a vinculação direta dos psicólogos que estão há muitos anos nas escolas. Isto, de facto, não é justo. O sistema falhou para com os psicólogos e, na verdade, o sistema continua a falhar para com os psicólogos porque não lhes dá a prioridade automática para a vinculação.
5: Sofia Ramalho, bastonária da Ordem dos Psicólogos, ouvida por Isabel Pacheco. Já o Sindicato dos Trabalhadores de Funções Públicas avança com queixa na Provedoria de Justiça por causa destes atrasos no concurso para a colocação de psicólogos, o que pode complicar o arranque do próximo ano letivo. Diminuem os furtos no interior de residências. A PSP revela que no primeiro semestre deste ano há uma quebra de cerca de 9% no número de ocorrências face ao mesmo período do ano passado. Ainda assim, foram mais de 2.300 crimes desta tipologia nos primeiros 6 meses do ano. A Polícia de Segurança Pública confirma ainda que neste período foram efetuadas 38 detenções. Portugal, com um máximo histórico de transplantes cardíacos e pulmonares em 2025. No ano passado, dos quase 950 transplantes realizados, 70 foram cardíacos, 90 pulmonares. São dados da Sociedade Portuguesa da Transplantação. É conhecido hoje o acórdão do processo Universo Espírito Santo relacionado com a alegada corrupção de ex-responsáveis do Banco do Brasil. A leitura da decisão está marcada para as 11 da manhã no Campos de Justiça em Lisboa. O processo tem 8 arguidos, entre eles Ricardo Salgado, que foi dispensado do julgamento por sofrer de doença de Alzheimer. No Reino Unido, Andy Burnham é a partir de hoje o novo primeiro-ministro, sucede a Keir Starmer, que esta manhã vai apresentar admissão ao rei Carlos III. Burnham será o 7º primeiro-ministro britânico em 10 anos. António Fernandes é o correspondente da Renascença em Londres. António, bom dia. Desta vez não há eleições, mas falaste com eleitores portugueses. O que é que dizem sobre a situação atual?
7: Bom dia, André. Sim, falei porque na Renascença temos acompanhado alguns eleitores desde 2019 e, estando perante mais uma mudança de Primeiro-Ministro, procurei saber o que pensam. Para Cristina Branco, em Londres, a saída de Keir Starmer não é uma surpresa.
8: Perdendo a confiança e perdendo os ministros é um bocadinho inevitável, não é?
7: Uma visão partilhada por Miguel Torres, em Cambridge, numa altura em que o partido da direita radical, Reform, lidera as sondagens.
9: Penso que o país beneficiaria de mais estabilidade política, por outro lado. Penso que o país não beneficiaria de ter um primeiro-ministro daqui a 2 anos chamado Nigel Farage.
7: Tanto Cristina como Miguel veem com bons olhos a descentralização do poder prometida por Burnham, mas para Miguel Torres, 10 anos depois do Brexit, a Europa continua a ser prioritária.
9: Pelo menos um estreitamento de relações com uma entrada no mercado comum iria fazer uma alavancagem da economia, algo que é bem necessário, tendo em conta o reduzido crescimento da economia nos últimos anos.
7: Antes disso, temos uma coreografia já habitual. Keir Starmer vai apresentar formalmente a sua demissão ao Ricardo III e pouco depois é a vez de Andy Burnham se encontrar com o rei e pedir para formar governo.
5: Obrigado, António Fernandes, correspondente da Renascença no Reino Unido, no dia em que Andy Burnham, o novo líder dos trabalhistas, assume a liderança do governo britânico. No Médio Oriente, a escalada do conflito entre o Irão e os Estados Unidos está a fazer subir o preço do petróleo. Na abertura esta manhã dos mercados asiáticos, a referência europeia, o barril de Brent, ultrapassava os 90 dólares, com uma valorização próxima dos 3%, é o valor mais elevado desde meados de junho. Na última noite, os Estados Unidos voltaram a atacar o Irão e Teherão respondeu contra alvos norte-americanos no Kuwait e no Bahrein. Esta é uma situação que está também a fazer aumentar o preço dos combustíveis também aqui em Portugal. O preço do gasóleo deverá subir até 12 cêntimos por litro a partir desta segunda-feira.
3: Sim, sim.
5: Já a gasolina, mais até 6 cêntimos.
3: É imenso. Por acaso, olha, fui pôr, como muita gente, fui a testar o depósito no fim de semana.
5: E provavelmente apanhaste uma grande fila.
3: Por acaso não apanhei, não? Tive sorte, foi uma hora em que não fui, porque muita gente foi, é verdade, André, já sabendo deste aumento de segunda-feira, mas a coisa está difícil, caramba. Até já, André, até já. Há mais notícias no site da Renascença, são 8 horas e 6 minutos, bom dia.
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3: Ai, muito obrigada. Bom dia, seja bem-vindo. Somos as 3 da manhã com a Inês.
20: Somos as 3 da manhã também com a Joana.
21: Sim, e sim. Com a Ana Galvão, hoje aqui com as cores do campeão mundial.
3: Vim, não é com as cores, é com uma camisola oficial da Espanha. Temos extremamente desagradável já a seguir. E Joana, quem trazes?
21: Ai, tanta gente.
3: É muita, João, pensava que era pouca.
21: É pouca para, ter, para o universo TVI.
20: Mas para a família TVI.
21: Para a família grande TVI. Agora, para o que costumamos receber aqui, que é um de cada vez, hoje temos muitos, temos aí uns 12.
3: Ai, que bom. Então é, não é daqui a... Não, não é pouco, é verdade. Já lá vamos agora. Olá, Paulo Soares, ajuda-nos lá. Como é que está o trânsito?
22: Agora há um acidente, não um antes de Sacavém, corte via esquerda em Norte-Sul, fila em São João da Talha, trânsito lento também no IC19, desde que a Luz e na A2, a partir da segunda ponta do Feijó. No Porto já demora na Vença-I, mas não está muito complicado, entre o Mercado de A3 e de Bessa-Leite ao Norte Francos. Linha verde para troca de informações, 850-50-10.
20: Obrigada, Paulo Soares, até já. Até já. Quanto ao tempo para hoje, segunda-feira, arrancamos a semana com um dia de céu limpo, assim de uma forma geral, porém, atenção que há a possibilidade de chuviscos aqui no litoral centro até ao meio da manhã. Já vimos que o meio da manhã é por volta das 10, chegámos a esse consenso há pouco aqui com os colegas. Máximas para hoje, 25 graus para o Porto, Lisboa com 29, mais quente a sul, Faro com 32, as cidades mais quentes também com 32 graus são Bragança, Beja, Castelo Branco e Évora. Temos depois 30 para Santarém, Braga com 29, Coimbra com 28, 26 em Leiria e 24 para Viana do Castelo. Temos 24 também para Ponta Delgada e o Funchal com 26.
3: Então não perca! Já a seguir, extremamente desesperado.

0: extremamente desagradável, o primeiro desta semana, com Magnum e Tintas Barbô, Sinto-me em Casa. Larga-me!
1: E hoje quero falar-vos da perda de confiança nas instituições.
2: Inesperado isso.
0: Ah, espera aí, já sei. Vais falar dos problemas com as correções dos exames nacionais, é
1: não,
0: isso?
1: Não, muito mais importante, vou falar-vos da festa de verão da TVI.
0: Ai, que bom!
1: Não,
0: que susto!
1: Isso foi o que eu pensei, ai que bom, antes de ver. Mas depois vi e digo-vos, se tivesse de dar nota, era como alguns exames em que os alunos tiveram menos 2.
2: Pois foi negativo. Entretanto, chegou o verão e a altura de nos preocuparmos com os raios ultravioleta. Não sei se tinham esta preocupação, mas passam a ter. Se tivermos as fachadas pintadas com outra tinta que não seja Barbô, caso contrário. Exatamente,
1: sim.
2: Caso contrário, estamos à vontade.
1: Que venha ao sol, que as tintas de exterior Barbô mantêm a cor mesmo depois de imensos verões. Podem ir de férias descansados, quando voltarem à vossa casa, continuem exatamente a mesma cor.
0: Então, mas e depois quando vier o inverno?
1: Não há problema.
2: Não há problema, exatamente. Estas fachadas estão preparadas para tudo. Sol, chuva, vento.
1: Aguentam todo o tipo de tempo e a passagem do tempo também.
0: Olha que bem.
1: Bem, eu sinto que está a acontecer com as festas da TVI o mesmo que acontece com a festa do meu filho mais novo, que faz anos no próximo sábado.
0: Então é o quê?
1: É que ao princípio havia grande investimento, encomendávamos o bolo com muita antecedência.
2: De coração.
1: Convidávamos imensa gente de coração, alugávamos um espaço. Agora simplesmente colamos-nos à festa de outro menino lá da turma, que também faz anos em julho. E a TVI fez precisamente o mesmo.
3: A festa de verão da TVI, que este ano se associa àquele que é o maior torneio de ténis do país. Millennium Estoril Open 2026.
0: Ai, comprido! Sim.
1: Portanto, a TVI já nem se dá o trabalho de organizar uma celebração. Limita-se a esperar por outras festas.
2: Juntou
1: de julho,
2: a festa. Isso.
1: E depois cola. Se calhou ser o Estoril Open, podia ter sido nós a live, a final do Mundial ou a festa da comida do continente. E depois bastava forçar uma relação entre os dois eventos, como fez, e muito bem, João Montes, que deu tudo nas analogias com ténis.
4: Ora bem, eu quase que arriscava dizer, Mónica, que é o pontapé de saída, aliás, melhor, é o ponto certo, marcamos aqui o ponto certo para, nesta união, Millennium Estoril Open e também Festa de Verão TVI, agora aqui com um rosto de informação que, Diana Bossanova, devo dizer-te, estás muito bonito. De branco, porque branca é uma cor também do verão.
1: Não, Diana Bossanova devia ter respondido: não, vim de branco porque é a cor do torneio,
2: claro,
1: do Wimbledon.
4: É isso mesmo, o motivo pelo qual junta tantas personalidades de TVI já percebeu certamente que é o ténis. No entanto, o protagonismo vai, claro, para a festa de verão TVI. E se falamos em festa, falamos também, claro, em um nome apenas: Rita Pereira.
5: Obrigada,
2: não, são dois.
4: Muito bem-vinda, são dois, verdade, nome e apelido.
1: Rita Pereira sempre pronta a apoiar os colegas,
0: e
1: tal
0: Inês
1: como
0: também.
1: A Inês aqui. Parece o SOS Voz Amiga, só que ao contrário. São dois,
0: são
1: diz
0: dois.
1: Ela, muito secamente. Era uma resposta que se aplicava a quase tudo nesta festa, na verdade. Tipo, quantos são os profissionais realmente conhecidos presentes na Marina de Cascais?
4: São dois, verdade.
0: São então, dois, Rita Pereira, mas Rita Pereira e mais quem? Cristina Ferreira?
1: Não, a Cristina não foi.
0: Ah!
1: Não foi.
0: Como
1: mas
0: não foi?
1: Não foi. Tinha até
0: a rainha da festa não foi à
1: mas
0: festa.
1: Mas podia ao menos ter mandado um namorado, já que era uma
0: pois
1: coisa
0: é.
1: Do ténis, não é? Mas não é isso.
4: Posto aqui que escolheste o look adequado para uma boa festa de verão, para poderes aproveitar esta noite.
5: Olha, queria que fosse um vestido que eu me sentisse poderosa, mas ao mesmo tempo que não fosse muito pesado. Quer dizer, pesado é, mas não pesado a nível de se que fosse longo e que eu não me conseguisse mexer, porque hoje é um dia de dançar.
4: Eu não sei se tu sabes, mas hoje
5: olha,
4: marca...
5: Olha, escuta,
4: já
5: escuta.
4: Está? Espera, faz lá isso outra vez. Ai, que ele tem som.
5: Eu faço a minha própria música.
4: Olha, não sei se sabes, mas hoje é o início oficial do verão aqui na TVI. Aliás, eu até acho que até em Portugal só começa mesmo agora, o verão.
5: Okay.
4: A minha pergunta é, o que é que não pode faltar numa festa de verão TVI?
5: Não pode faltar música, não pode faltar dança, não podem faltar uns shotzinhos de tequila também, na minha opinião.
1: Eu gosto muito de pessoas que dizem tequila, porque em princípio são as mesmas que dizem Malibu Cola.
2: Mas já ninguém bebe isso, Joana.
1: Deixa-me cá, tu sabes que eu sou nostálgica.
2: Bebidas do passado.
1: Eu tenho saudades de quando a festa da TV era uma coisa em grande, tipo 1000 pessoas no
2: Sasha
1: Summer
2: isso.
1: Session, exato, na Praia da Rocha. Isso é que eram tempos. Agora, o orçamento só permite ir ali até Cascais e usarem um cantinho da festa do Estoril.
0: Ali, que o vosso espaço é ali.
1: Exatamente. Vamos.
4: Caras TV, personalidades que vêm com esta simpatia, como é o caso da Matilde. Estás
5: obrigada.
4: Muito bonita, antes de mais,
5: muito
4: e sempre
5: obrigada,
4: simpática,
5: João.
4: Que é ótimo.
5: Preparada
4: para uma festa de verão, mais uma?
5: Preparada para mais uma festa de verão.
1: Que interessante. Sempre simpática a Matilde Reimão, o que é bom para o apresentador, é uma espécie de tira-gosto, não é?
5: Sim.
1: Depois de ter de falar com a Rita Pereira, que parece vir sempre com a bijuteria a desfazer-se.
0: Como assim desfazer-se?
1: Não. Porque vem sempre com 7 pedras na mão.
4: Olha, sei que aqui é sempre um motivo perfeito para encontrarmos colegas e, se calhar, num ambiente mais descontraído, também sabermos aproveitar. Sentes que, de tanta gente que aqui está presente nesta festa, Às vezes apetece falar com todas, mas nem sempre é possível, confessa-nos lá.
6: Nem sempre é possível, mas eu acho que nós falamos sempre com as pessoas que precisamos de falar.
1: É.
6: Ou seja, eu acredito muito nestas coisas, por isso, com quem eu tiver que me cruzar, cruzo.
7: Ah, é o destino.
1: Eu não acredito muito nestas coisas, sou mais cética. Eu duvido que no destino de Matilde Ramão estivesse escrito que ela tinha de se cruzar com João Montes na Marina de Cascais para terem esta conversa.
2: Isto
1: de Xaxa.
2: É o Xaxa Summer Session.
1: Exatamente.
4: Se a sua pergunta é: será que Dalila Carmo, além de uma boa atriz, ou uma belíssima atriz, é também uma apreciadora de ténis?
1: Nunca ninguém perguntou isso.
7: Ai, pois é.
1: Faria tanto sentido como estarmos em casa assim a cogitar. Será que Maria Henrique é fã de skate?
2: Pois é, claro que sou. Eu sou uma amante de todas as artes que tenham a ver com pisar as tábuas. E faço-o sempre com maestria. Seja para pisar as tábuas do Teatro Nacional Dona Maria... Seja para sacar um óleo numa tábua de skate.
7: Ah, diz um óleo.
1: Bom, mas para aquela imensa minoria que queria muito saber se Dalila Carmo é apreciadora de ténis, aqui vai. Sei que esperavam por esta resposta há muitos anos.
4: A resposta é?
6: Sim.
4: Sim, não é?
6: Sim.
4: Ouvi dizer que até vais ver um jogo.
6: Vou ver. Me deixarem, até vou ver mais do que um jogo.
4: Então, dizias que era que dia é que ias ver...
6: 24.
4: Ok, boa. Bom. Portanto, já sabemos que boa atriz.
6: Se deixarem ir à semifinal e à final, também vou.
4: É?
6: É.
4: Bom, eu também gosto de ver um bom jogo, mas assim temos que falar, obviamente, também do verão. E do verão teve aí.
7: Sim, senhora.
2: Olha, está aqui um bonito serviço, é o que eu vos digo. Percebem?
1: Percebi o que fizeste aí. Isto faz-me lembrar aqueles trabalhos da escola. Tipo, estamos aqui a falar, mas agora temos que falar é do verão. Faça uma composição subordinada ao tema às minhas férias de verão. Neste caso, o meu verão em que é luz de baixo com a minha família.
7: Mas como família.
1: Oh, Ana,
7: família.
1: Até parece que não tens experiência nisto, Ana.
4: Mais uma vez, é aquele clichê que se diz e que há tantas pessoas por aí vão brincar, certamente, mas é uma família TV, família CNN que se une aqui.
1: Tinha muito mais graça se fossem famílias desavindas.
7: Pois é.
1: Tipo os Capuleto e os Montecchio, não era? Tinha mais graça. Ou então descobrirem que a família que também tinha decidido reunir-se na Marina de Cascais no mesmo dia.
7: Isso é que era.
1: O que, convenhamos, faria mais sentido. Porque eles, sendo balsemão, de certeza que percebem imenso de ténis e de golfe e de rugby. Eu sinto que a TVI está a atrair o seu ADN. Devia-se ter juntado a uma festa de futebol ou de hockey em patins, que são modalidades mais do
4: isso.
1: povo.
4: Desta festa que eu acredito que acaba aqui por unir tantas caras que tu conheces, tantos colegas, é sempre bom aquele minuto, diria eu, para usufruirmos também um bocadinho pós-trabalho.
1: Aquele minuto, não mais.
7: Sim.
1: E nestes casos é mesmo verdade, porque eu sinto que esta festa não durou mais do que 60 segundos. Normalmente usa-se a expressão, vamos só ali beber um copo, mas esta vez era literal, porque a festa foi tão curta que nem deu tempo para ninguém beber mais do que um. Só para terem noção, durou tão pouco, mas tão pouco, que Marta Gil fez uma encomenda do Uber da droga e antes dele ter chegado, a festa já estava encerrada, ainda a motinha ia a meio lá no percurso. Atenção, nada contra, cada um sabe de si e cada um usa as formas que tem ao seu dispor para aguentar uma festa de verão da TVI. Eu não sei se não faria o mesmo. Já o método da Dalila é este.
4: Ora, então, hoje o que é que se espera desta noite? Aqui, naquilo que pretendes, pelo menos, deste início de noite.
6: Quero rever colegas, dançar, não é?
4: Um bocadinho, claro.
6: A roupa dança, nós também dançamos. E o que é que eu hei de esperar mais? Não sei, o vinho é bom.
4: O vinho é bom, já provei, o vinho é bom, confirma-se.
1: O vinho é bom, confirma-se. E está ali, junto à Mónica Jardim, a Paula Neves, que atesta isso mesmo. E que parece ter atestado o depósito, tal o contentamento, claramente injustificado, uma vez que estavam simplesmente a apanhar frio na Marina de Cascais.
3: Hoje vais saber a vida na Marina de Cascais numa festa de verão da TVI.
7: Tu também já és habitué.
3: E novidades?
7: Estas festas não, são sempre tão boas. Estamos felizes, estamos bronzeados, repararam na cor? Estamos bronzeados, estamos bem vestidos.
2: Queres falar dessa cor ao meu lado?
7: Boa. O vinho é bom.
6: Cá está.
7: Isto é tudo bom. Viva o verão.
3: Isto é tudo bom.
1: O vinho é bom, isto é tudo bom. Não há nada de piroso aqui. Bom, a não ser talvez o discurso de João Patrício, o braço direito de Cristina Ferreira.
7: Ah, ele foi.
1: Sabem aquelas inaugurações chatas que o primeiro-ministro não tem paciência para ir e manda outro ministro? Foi
7: Sim.
1: o que aconteceu. Cristina Ferreira, ninguém viu. Mário Ferreira, ninguém viu. Nuno Borges, ninguém viu.
2: Nuno Borges?
1: Sim, o tenista português, qualquer coisa. Mais individualidades que é bom, está quieto.
3: João Patrício aqui do meu lado a representar a TVI que sempre se associa e parceria a estes eventos.
8: Naturalmente que este ano, mais uma vez, o que nós sentimos foi, nós estamos mais ou menos aqui num período em que habitualmente fazemos a nossa festa de verão e por que não juntarmos, de repente, estas duas ações nesta que é, enfim, o Estoril Open, acho que já, enfim, fala por si, é uma prova que prestigia a modalidade, mas enfim, é aqui um espaço com a geografia que já nos habituou também. Cascais, de repente, é aqui uma festa que acolhe e que de repente junta gente bonita, pessoas bonitas, então. E por que não a TVI?
1: Pois. Gente bonita, pessoas bonitas e por que não a TVI para dar algum realismo à coisa? Tipo, isto é só gente gira, é gente gira a mais. Vamos levar também os figurantes da sentença. Para serem também pessoas reais, não é? Bom. Mas isto João Patrício diz aqui, deve ter sido precisamente o que aconteceu numa reunião lá na TVI. Alguém perguntou, e por que não juntarmos de repente ao Estoril Open? E depois João Patrício acrescentou, claro, o espaço com geografia que já nos habituou, Cascais.
8: E mais do que isso, darmos aqui temos o privilégio de poder mostrar lá para casa às pessoas tudo o que vai acontecer hoje, portanto estamos muito entusiasmados.
1: Mas depois não mostraram quase nada.
2: Não mostraram.
1: Ao fim de 27 minutos e nem mais um segundo, acabou. Eu acho que perceberam que não ia aparecer ninguém. E concluíram que com Zé Lopes, Isabel Figueira e Ana Rita Clara não se safavam. No fundo, eles quiseram fazer uma festa de TVI, mas foi muito menos gente do que era habitual. E já se sabe que menos com menos com menos com menos dá mais. Parecia a festa do V+. E agora, tem a palavra o dono da festa.
2: O administrador Mário Ferreira.
1: Não, eu já disse que ele não estava. João Zilhão, o diretor do Estoril Open.
9: Muito contentes. Aliás, a nossa campanha toda à volta de verão e ténis, Cascais e ténis, it's a match.
3: Podemos dizer que temos aqui o match perfeito.
9: É. Sem dúvida. Cascais, TV, não é, Mr. Lopes?
3: E mais Cascais. É isso mesmo. Portanto, já está a ganho. Ainda agora começou.
10: Vai dar Cascais.
3: Vai dar Cascais.
1: Vai dar Cascais. Da última vez que dissemos vai dar Portugal, correu muitíssimo bem, como se lembram. Ténis e Cascais, it's a match, ainda percebo. Agora, ténis, Cascais e TV, it's a match, não é? Não é? Só se for num Tinder que está, como dizem os meus filhos, bugado.
3: E quem também está de férias é João Catarré.
10: Mais ou menos,
1: como quem diz, se eu estivesse de férias não estava aqui com certeza.
3: Até porque ele diz, vou fazer uma interrupção nas minhas férias para assistir aqui a mais uma edição aqui do Millennium Estoril Open. Até porque João Catarré recebeu agora um convite porque a próxima personagem vai ser um tenista, um grande tenista mundial, não?
10: Não, falso.
3: Não,
10: se fosse esse o caso, não ia correr. Não vai.
3: Olha, mas é uma pena, porque eu acho que tu tens ar de tenista.
10: Treinava, preparava-me para a personagem, sim, depois ia ao Roland Garros, não ia aqui ao Estoril
3: Open. Um grande slam.
1: Repararam nisto? Pois e há uma coisa como deve ser, sim. Tipo Roland Garros, não é? E há aqui o Estoril Open. Não sejas mal educado, Catarré. Então vocês estão a invadir a festa do Estoril Open e tu ainda estás a esnubá-los.
11: É, mas ainda por cima assim ainda vão ser expulsos. Passam a ser o Estoril Close.
2: Estavas a tardar hoje.
1: Mais valia, era mais digno de estarem ali a
2: fingir. Estava a achar estranho já.
1: A fingir todos que são grandes fãs de ténis.
3: Sim, algum tenista favorito? Internacional?
10: O Federer, sempre gostei de vê-lo jogar. E o Nadal? Nadal?
3: É o Nadal, sim, o Rafael Nadal. O Rafael Nadal já acabou por se reformar.
10: O André Agassi, só que isto já está um lado atrás.
3: Quase um tempo. O que é que eu conheço aqui de ténis? Deixa cá ver. Martina Navratilova, não é?
1: É isso.
2: Só Nadia Comaneci e tudo.
1: O último jogo que eu vi foi entre o Bjorn Borg e o John McEnroe. Exato. Olha, não vão acreditar. Vem a mim uma apresentadora da TVI.
3: Ai, finalmente.
1: Daquelas a sério, que não deve ter percebido que não ia ninguém à festa. Ninguém a avisou. Maria Botelho Muniz, que não respondeu apenas à pergunta bem vestida por quem, mas acrescentou, foi trazida por quem?
4: Como é que se prepara assim a indumentária para uma festa como esta?
11: Olha, liga-se à Diana Conceição, que é a minha stylist, e diz-se, temos festa. E pronto, e ela falou com o Miguel Leite, que é quem me tem vestido no Big Brother Verão, que me fez este macacão. Falámos com a Carolina Curado,
3: que
11: me enviou estas joias lindíssimas, e pronto, enfiei-me no carro com o Zé Lopes e lá vim eu.
3: Olha,
1: parece a descrição de um desporto radical. Enfiei-me no carro com o Zé Lopes.
2: E olha,
1: só
2: adrenalina máxima.
1: Eu cá não arriscava, é que o Zé Lopes é muito distrativo, não é? É meio caminho andado para se despistarem. Pior, só se no banco de trás fosse quem? A Inês Herédia, sempre a perguntar: já chegámos? E a mãe, quer dizer, a Maria Botelho Muniz.
2: Só um bocadinho, Inês.
1: E a Inês, não dá, eu sou zero discreta, é assim que eu sou divertida, gosto de viver. E a mãe?
2: Então, se gostas de viver, ficas sossegada e deixas a mãe prestar atenção ao caminho.
12: Eu sou zero discreta, quer lá saber, é assim que eu sou. Não, sou divertida, eu gosto de viver, acho que é isso, não é?
4: Por favor, Inês, serve para onde tu quiseres. Tu és tenista? Espera, antes disso.
12: Não sou tenista, eu jogo.
4: Percebes ténis. Atenção, com licença, que Inês Herédia vai passar a emissão para a nossa Mónica Jardim com um serviço.
12: Atenção, que eu vou servir.
4: Inês Herédia prepara-se para um serviço e... meu Deus! E a bola foi...
12: 3, 2, 1, passa. Apanhei!
3: Bem, Inês, que pontaria! A bola veio parar mesmo, olha, diretamente de Inês Herédia para as minhas mãos.
1: Parece como se faz com as crianças. Bem, Inês, que pontaria! Isto nem foi aqui combinado com o meu câmara. Eu não lhe disse 3, 2, 1, passa-me a bola agora. Para parecer que vinha da Inês Herédia.
13: Portanto, não vou poder ir ao Estoril Open, mas por boas razões, porque está a ser um projeto muito fixe. É uma personagem que está a ser um grande desafio. Faz-me perguntas que agora...
3: Fala-me um bocadinho da
13: pessoa. É das mais desafiantes que já me caíram nas mãos.
3: E porquê?
13: Boa pergunta. Porque é bom, mas não é bom. É mau, mas não é mau. É esquisito, mas não é esquisito. É uma personagem...
3: É um híbrido.
13: Posso começar a dizer essa resposta quando me perguntarem? Vou começar a dizer que é um híbrido. Pronto, a minha personagem é um híbrido.
1: É bom ver que Pedro Granja evoluiu na carreira. Começou por ser Faísca McQueen, a gasóleo, e agora já é um híbrido.
2: Boa.
1: Poderá chegar ao nível Inês Heredia e ser elétrico. E agora, para encerrar as festividades, é embaixadora de Cascais.
4: É possível não fazermos esta emissão sem termos, claro, Lili Canessas. Ah, ela claro. Que joga em casa.
14: É verdade,
4: é?
14: Meus queridos. Bem-vindos meus a Cascais queridos. E bem-vindos à Marina, da qual eu sou embaixadora oficial. Portanto, é para mim uma honra receber o Millennium Estoril Open e a nossa TVI, onde eu trabalhei tantos anos e onde tenho sido tão feliz.
1: Bem, parece que comporta-se casa, mesmo sim. Como se estivesse a receber convidados em sua casa.
2: É tudo dela,
1: faça
2: meus
1: o favor
2: queridos.
1: De entrar. Para cá, diz lá tu, Inês, esta
2: o
1: última quê? Frase.
2: Eu façam sou... o favor de entrar, que eu sou a dona aqui da Marina de Cascais. Podem pendurar os casacos ali ao fundo. Tem que melhorar esta.
14: Nós já
2: está
14: estamos
2: bom.
14: Habituados, mas o vento há por todo lado. Em Mykonos também há vento e
2: pois
14: está cheio. Vamos fazer
2: pois.
14: Muitos sunsets.
4: Vamos só dizer assim.
14: E vamos.
4: Lili.
14: Diz.
4: Dizer assim, uma boa festa de verão. E a Mónica Jardim fica logo.
14: Uma boa festa de verão.
15: É isso mesmo. Bom verão para todos. Obrigada, foi um gosto estar na sua companhia.
2: Acabou.
1: E acabou sim.
2: Não.
1: Juro. Tal como começou,
2: é que nem dá
1: acabou.
2: Para mais uma edição ilustre, mas
1: não.
2: Agradável. Não, isto mandou, alguém mandou acabar isto antes
1: sim,
2: do
1: sim,
2: tempo.
1: Sim, claramente. Quase tipo, que nem demos por ela. Isso é perigoso, eu estava a falar com a Lili Canessas. Mata isso, não. Realmente as estações estão todas trocadas. A festa do verão da TVI já não é o que era. Dura 5 minutos e está feito.
2: Ah, eu achei que estavas a falar do facto de estar vendo no fim de julho.
1: Ah, mas vento no fim de julho é normal. Em Mykonos também há vento. E na da Maia também, mas era uma comparação que não interessava tanto aqui. Foi muito, muito triste.
2: Então amanhã não há mais porque
1: não
2: a
1: há.
2: Festa acabou de repente.
1: Acabou. Foi este fim de semana.
2: Isto realmente quem os viu, quem os viu.
16: O extremamente desagradável com tintas Barbô e Magnum desenhado para o prazer. Daqui a nada temos alerta estupidez.
2: Isso. E vamos aqui falar sobre esta febre de substituir comentadores por youtubers. Veio para ficar e neste momento está a alastrar-se à política.
16: Ah, que bom.
2: Depois de vermos emissões com mais da Live Mode, agora vamos ter também isso no comentário político.
16: E vamos ter um pedaço de emissão em exclusivo aqui
2: sim.
16: Nas 3 da manhã.
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2: 25 para as 9 agora, bom dia. À altura de lhe contar as notícias deste arranque de semana, Hugo Monteiro, este é um dia que pode ser decisivo para milhares de alunos.
3: Porque as notas das provas finais do nono ano deverão ser conhecidas até às 9h30 da manhã, é essa pelo menos a expectativa do Júri Nacional de Exames, também porque arranca hoje a primeira fase do concurso nacional de acesso ao ensino superior. Há mais de 56 mil vagas disponíveis em universidades e politécnicos. Este arranque acontece numa altura em que continua a polémica em torno da correção dos exames nacionais. O Governo diz que os alunos que detectem erros nas correções devem apresentar reclamação na escola. Para o meio-dia está marcada uma conferência de imprensa do Ministro da Educação. Entretanto, o movimento Missão Escola Pública pediu à Ordem dos Advogados um parecer sobre a divulgação das pautas dos exames e a forma como isso pode afetar os direitos dos alunos. Diminuem os furtos no interior de residências. A PSP revela que no primeiro semestre de 2026 há registro de uma quebra de cerca de 9% no número de ocorrências deste tipo, face ao mesmo período do ano passado. Mesmo assim, foram mais de 2.300 os crimes desta tipologia nos primeiros seis meses do ano. A Provedoria de Justiça recebeu cerca de meia centena de exposições relacionadas com as consequências da depressão Christine, desencadeou 15 processos de queixa. São dados revelados esta manhã pela agência Lusa, quase seis meses depois da tempestade que afetou a região centro. Entre os motivos de queixa destacam-se atrasos na apreciação das candidaturas a apoios públicos e também as dificuldades de acesso.
2: Até já, Hugo Monteiro. Daqui a nada temos a Alerta Estupidez!
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0: jogadores.
1: Escaramuças, ou escaramuças.
0: O Paredes, sim, sim, jogadores com grande violência.
1: Que horror.
2: 17 é assim, para as 9. Quem nunca teve vontade de dar assim um chega para lá num espanhol que tira a primeira
3: canta. Hoje não podes.
1: Hoje não posso.
3: Sabe, já vos conto o que é que vai ser às 9h15. Okay, vamos ver lá, professora. Okay. Paulo Soares, bom dia.
4: Bom dia. Agora, problemas em Lisboa. Acidente depois da Ponte 25 de Abril, em Sul Norte, ocupa a via direita. Antes das Amoreiras, a fila está a chegar à Baixa de Corroios. Na A2, trânsito lento também no IC19, entre Queluz e Amadora, e à chegada a Pinamanique, no Porto. Acidente na ligação da Via Norte à VSI. Corte via direita, demora tanto na Via Norte como na VSI. Há filas ainda de Bom Joia à 3 e do final da 1 ao Nó de Francos. Linha verde, 850-50-10.
3: Obrigada, Paulo Soares. Até já. Até. Quanto ao tempo para hoje, vamos ter um dia de poucas nuvens. Amanhã começa um bocadinho mais nublada no norte e no centro, até ao final da manhã. E há também possibilidade de chuviscos no litoral centro até à mesma altura. Quanto a máximas, temos 25 para o Porto, 29 para Lisboa, 32 para Faro, e é a temperatura mais alta hoje. Temos 29 para Braga, Coimbra com 28, as cidades mais frescas, Viana do Castelo, que chega hoje aos 24. Ponta Delgada com 24 e o Funchal com 26. 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
5: Então, às 9h15 vamos ter edição de Lá Professora, porque
1: claro,
5: acompanhei muito as reportagens feitas por rádios espanholas, e vamos aqui aprender a falar mal inglês. É, à espanhol.
3: Ah, que bom.
1: Bad English.
5: Sim, vamos ter bad English.
3: Bad English.
5: Bad English. Entretanto, já a seguir temos o Alerta Estupidez.
3: Precisamente. Com esta moda dos jogos de futebol, tipo comentários, não é? Tipo live mode, a alastrarem-se à política.
5: Ai, que bom.

0: Aí vamos nós. Oh, alerta estupidez!
1: Alerta estupidez!
2: Bom dia, o Mundial acabou, mas a febre da Live Mode TV ficou e agora todos os especialistas estão a ser substituídos por youtuber. Há quem ache...
3: estupidez!
2: Mas a maioria gosta e nós achamos muita graça. Vamos em direto para a emissão do novo canal de YouTube, PT Politics TV.
4: Como é que é? Estamos juntos na PT Politics TV para seguir em direto a discussão na Assembleia da República. E hoje vai arder, meus putos, vai arder. É a discussão sobre a bronca dos exames. E para comentar estão comigo a Renatinha, Marta Galvão e o Talk Dirty.
5: Olá,
4: como é que é?
5: Pessoal,
4: antes de mais nada, já sabem, podem contribuir para a causa, doações de 2 euros ou mais, podem mandar mensagens, podem mandar bocas aos deputados, que a gente passa aqui. Isso. E vai começar, vai.
6: Putos, olha a cara do Ministro da Educação, parece eu quando passo a noite a mamar copos e vou trabalhar de direto.
4: Espera aí que vai falar o Primeiro-Ministro, pá, espera aí.
7: Não há nenhum caos nos exames em Portugal, não há, há problemas.
8: Não há caos, não. Há problemas. Está bem. Problemas tenho no namoro quando não arrumo a louça, puto. Isso está bagunça, mano.
4: Está bué. Olha, tá já bagunça. Temos aqui mensagens. O Fernando.
6: Fernando
4: está aqui a dizer, Fernando, esses tipos é tudo a mamada mesmo a mal.
6: Ganda Fernando, pá, sempre a apertar com os gajos, é mesmo assim.
4: E temos também a Maria, próprios para a Maria também, a perguntar qual é o vestido que eu usei na festa de verão da discoteca Freaks. Oh Maria, eu sei lá, mentes.
9: Olha, deve ter sido curtinho.
4: É, Ganda Galvas, tu sabes bem. Bom, pessoal, já estamos aqui com 10 mil seguidores, toca a seguir, bom. Toca a meter likes, metam aí bandeirinhas, ativar sininhos para sabermos que partido é que apoia. Olha a Ventura, vem o Ventura, olha aí.
6: Eu vou ser ganda crazy, pessoal. Aposto que o Ventura não diz vergonha. Não sei como é que estão as odds para ele dizer ou não vergonha. Devem estar aí um para 5 milhões. Mas se ele disser vergonha, eu prometo aqui que corro em biquíni.
4: Vamos ouvir.
10: Já nem vou ao seu Ministro da Educação, que diz para as famílias serem menos imprudentes a marcar férias na altura dos exames.
6: Espera aí, que vai dizer. Não vai.
10: Isto é uma vergonha nacional.
4: Prometeste, tens que fazer.
8: Olha, atenção. O DKPL Street diz: ganda Renatinho, eu roubo um biquíni à minha dama e vou correr contigo. Olha aí, comunidade, bem, organizarem uma corrida de biquíni da PT Poli.
4: Manos, vai ter que acontecer. Olha, vai falar o mano do PS, Zé Maria, Zé, como é que chama aquele mano do PS?
6: Ah, opa, é o mano.
10: Está em condições de garantir esta Assembleia da República que amanhã todas as classificações serão publicitadas.
6: Uma pergunta, tu és mole, mano, és mole.
8: Olha, a Carla diz que a melhor dobrada é no cantinho da minhoca, na trafaria. Aí, ó Carla, com este calor, mana, diz aí é quando é que se embarca uma jola.
4: Olha, peraí, deixa eu ver aí a malta da esquerda agora. Vai falar o gajo do lado do PCP, o Bloco de Esquerda e aquela mana do Partido dos Animais.
9: Olha, eu tenho um cão.
4: Ok, Galvas, vem.
6: Okay.
10: Essa reforma do Estado, como já foi aqui afirmado, cujos resultados estão à vista, com esta atrapalhada profunda nos exames nacionais.
11: As trapalhices deste último governo, mais parece que Portugal nunca foi a exames.
12: Quando é que vai demitir o senhor Ministro de Educação?
6: Ei, anda sova, manos, que eles vieram com tudo.
9: Esta última foi bué
4: Slay. GG,
9: Foi bué Slay.
4: Bué. People, acabaram de mandar uma doação de 20 euros da Manela.
8: E ao Manela, 20 euros. Tu tens de vir ao estúdio, Manela!
4: Manela! Mas olha, voltando aos manos de esquerda, eu acho que a oposição devia dar um desconto ao Ministro da Educação, coitado. Que tá, é assim, também está com grandes descontos, também está com grandes descontos em material escolar. Por falar nisso, é a papelaria do Neves, portanto aproveitem, se têm aí o QR Code, aproveitem esta pausa no debate e deem uma espreitadela, está bem?
6: Fiquem aí, não vão embora. O que é que vocês pensam? Man, estes gajos estão a fazer ganda trabalho, meu. Vou continuar a ver a PT Politics e até lhes vou pagar uma jantarada, vou dar uma donation já. Mas não é a dobrada da Carla, que está ganda calor para isso.
4: Ganda calor para isso. Continuem aí. Na segunda parte, vamos falar das cenas do tipo da administração interna.
9: Mas não vamos criticar.
6: Nunca criticar, não.
8: Isso é importante dizer. Nós não criticamos. Nós não somos jornalistas.
9: Não somos.
8: Estamos aqui para apoiar. Se é uma piscina, se é um tanque, é pá, quem somos nós para estar a criticar?
6: O que interessa é ter um sítio para tomar banho que está bué calor.
4: Mano, é mesmo assim.
1: Isso.
4: Bendito.
1: Estupidez.
6: Todos são invejosos.
8: Bendito. Tinha de acabar a denunciar que somos os velhinhos.
6: Bendito. Apoiado.
4: Muito bem.
8: Um beijo, mana.
3: 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Ana Galvão, Joana Marques e Inês Lopes Gonçalves. Das 7 às 10.
9: Quase, ai, mana, credo.
4: Vejam isto em vídeo porque o Cláudio está ótimo e parece que estás muito parecido com o Movemind. Porém, com os óculos a dizer Feliz Ano Novo.
9: Ai, mas estás Movemind total, mano. Sim, sim. Estás muito.

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4: 9 da manhã, 8 nos Açores. Bom dia, seja bem-vindo. Boa segunda-feira. Olá, André Rodrigues.
5: Olá, bom dia.
4: Então, espreitamos as notícias agora que marcam a atualidade.
5: Notas do nono ano afixadas esta manhã. É pelo menos essa a expectativa de milhares de alunos. Temos reportagem nesta edição. 3 meses depois de lançado o sistema Volta, há consumidores que desconfiam da eficácia do processo.
4: As temperaturas sobem nesta segunda-feira. Estão agora 21 graus em Lisboa, 20 no Porto, 22 em Faro. As notícias nesta segunda-feira, a edição de André Rodrigues.
5: Prevista para esta manhã a publicação das pautas dos exames do nono ano, de acordo com o Júri Nacional de Exames, a expectativa era de que as notas tivessem sido enviadas para as escolas durante a noite, para serem afixadas de preferência até às 9:30, portanto até daqui a meia hora. No entanto, Filipa Ribeiro, bom dia, estás na Escola Secundária José Gomes Ferreira, em Benfica. Aí, pelo menos até agora, as pautas do nono ano ainda não foram entregues.
6: Bom dia, André. Não receberam aqui na escola ainda essas pautas. Seriam 200 os exames que foram aqui realizados, de acordo com o que foi confirmado à Renascença. No entanto, a escola abriu agora portas com os serviços da Secretaria a funcionar e abriu agora mesmo o portão, mas não há ainda sinal dessas notas dos exames de nono ano, não estão afixadas. No entanto, é garantida à Renascença que, apesar desta incógnita sobre o nono ano, a questão dos exames nacionais do ensino secundário já está resolvida. Recordo que esta escola tinha 33 notas dadas como suspensas. Esses problemas já terão sido resolvidos durante o fim de semana. Ainda assim é longa a fila de alunos e pais para entrarem na secretaria. Há casos em que vêm pedir a revisão da nota por não confiarem tanto no sistema de correção, como o caso de Tiago Costa.
7: Venho de correção de português e de físico-química.
8: Porquê que vais pedir essa revisão?
7: Eu acho que tenho melhor nota a português do que aquilo que está na pauta, e a físico-química porque preciso de um bocadinho mais para subir e quer ver se está tudo correto e se vou melhorar a subir ou não. Ah, mais ou menos, eu acho que também faz parte disso, mas também porque, pronto, eu acho que também os erros já aconteciam antes, mas sim, a confusão deixou-me um bocado incerto e também é uma das razões.
6: Por outro lado, há casos de quem vem já avançar com a candidatura ao ensino superior. Ana Vasconcelos está nesta fila com o filho. Recorda o stress da semana passada, mas diz que no seu caso acabou tudo por correr bem.
9: Muito stress. Nós viemos para aqui, eram às 19 de sexta-feira, e depois as notas saíram por volta das 21h30. Felizmente com ele não aconteceu, não teve notas suspensas, e como ele teve as notas que queria, agora para fazer já a candidatura na primeira fase.
6: Para já prevê-se algum trabalho para a Secretaria desta escola esta manhã, tendo em conta a longa fila que está formada à entrada dos serviços da escola. No entanto, a incógnita sobre os alunos do nono ano mantém-se, uma vez que aqui, pelo menos, ainda não chegaram nenhumas provas.
5: Obrigado, Filipa Ribeiro. Reportagem da jornalista Filipa Ribeiro na Escola Secundária José Gomes Ferreira, em Benfica, com essas pautas dos exames nacionais do nono ano que ainda não foram entregues nesse estabelecimento de ensino. E perante as dúvidas que se adensam por causa dos erros com os exames nacionais, O movimento Missão Escola Pública pede à Ordem dos Advogados um parecer que avalie a forma como o processo pode afetar os direitos dos alunos. Cristina Mota diz que há várias situações que devem ser esclarecidas.
0: Nomeadamente alunos que recebem a prova e que não é a sua prova, alunos que veem a sua nota alterada depois de estar afixada, tendo sido ela homologada pelo Júri Nacional de Exames, e estão em causa uma série de questões que nós entendemos que, em termos legais, devem ser esclarecidas, até mesmo os prazos, porque, segundo a nossa interpretação, o que a lei diz é que os prazos contam desde a fixação física das pautas. Ora, nem todas as escolas as afixaram no mesmo dia, portanto os prazos, quer para os pedidos de consulta de prova, quer para as reapreciações, poderão diferir de aluno para aluno. Portanto, entendemos que estão aqui uma série de questões que têm de ser hoje esclarecidas.
5: E precisamente para o meio-dia está marcada uma conferência de imprensa do Ministro da Educação, Fernando Alexandre, para esclarecer o que correu mal neste processo dos exames do ensino secundário. Com desconfiança, os consumidores dividem-se quanto à eficácia do sistema Volta, que permite recuperar os 10 cêntimos cobrados por cada lata ou garrafa de plástico. O sistema foi lançado há 3 meses. Até 6 de julho tinham sido recuperados mais de 55 milhões de embalagens, mas os consumidores dividem-se.
10: Por acaso é muito revolucionário, ajuda tipo da poupança tipo de plásticos, realmente dá uma ajuda se tu vais ter uma grande quantidade, ou seja, já tu vais com os 10 euros o que dá para ajudar das despesas.
11: É assim, não tem muita lógica, porque é assim, nós já gastámos o dinheiro nas garrafas para ele nos dar os talões. Não tem muita... Tinha lógica, era a gente não pagar o excesso, ou seja, retribuir-nos aquilo que a gente está a pagar.
12: A ideia é interessante, mas é um fracasso, porque a questão de que somente alguns itens são aceitos, essa confusão que dá da máquina encher rápido e não ter como voltar para casa com as garrafas, eu acho que atrapalhou um pouco o intuito do reciclar.
5: Testemunhos que a Renascença recolheu junto de utilizadores do sistema Volta, que, Ana, 3 meses depois, já recolheu mais de 55 milhões de embalagens, mas a desconfiança e as opiniões quanto à eficácia deste sistema dividem-se,
13: claro,
5: entre as pessoas.
13: Até já, André. Há mais notícias no site da Renascença, 9 horas 6 minutos. Bom dia!
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13: Obrigadinha, 3 da manhã consigo até às 10 com
24: assim é.
13: Inês.
24: Isso, e também com Joana.
13: Olá.
25: Desculpem, estava a ver um surfio do Messi a chorar e destruí-me, estava aqui a ficar triste.
13: Deixa ver, pois
25: e
13: ele
25: Ana
13: chorou,
25: Galvão.
13: Ele chorou, sim, sim.
25: Está aqui.
13: Cá está ele.
26: Alegria.
13: Ele estava a olhar para o... Fiquei muito feliz. Olha, eu digo-te uma coisa: a felicidade, quando eu vi aquele golo, vocês não têm. Aliás, diga. Espanha meteu um antes,
24: meteu,
13: que foi anulado.
24: Meteu, foi. Meteu.
13: E eu estava aos gritos também na baixa. Ah! Depois é que eu percebi que não era. Que ansiedade, que angústia. Que angústia! Que
25: é
13: angústia.
25: Bom ter duas oportunidades, não é? Uma das tuas equipas já tinha sido eliminada. Nada, ainda tiveste uma segunda
13: pois
25: chance.
13: Foi.
26: É bom ter duas equipas.
13: Sim, sim, sim.
26: Tem de arranjar uma segunda.
25: Vou adotar.
13: Arranjem.
25: Uma.
13: Daqui a bocadinho temos a La Professora.
24: Que bien.
13: Porque eu ouvi muitas emissões de rádio espanhola nas ruas dos Estados Unidos, nas várias cidades, e que acolheram os jogadores, e trago um guia para falar mal inglês. Que os espanhóis fazem tão bem.
26: Me encanta. Pois fazem.
25: Tem ciência, tem ciência.
13: Olá, Paulo Soares.
26: Bom dia. Mantém-se o acidente depois da Ponte 25 de Abril em Sul Norte. Ocupa a via direita antes das Amoreiras. Há fila desde a Baixa de Corroios, na A2, paragens também. No IC19, em Pinamanique, na A5, na Pimenteira e no Eixo Norte-Sul, desde o Lumiar. No Porto, acidente na ligação do mercado à VSI, em direção ao Freixo. Há acidente também no acesso da Via Norte à VSI. Na VSI, há demora de Bonjoy à Via Norte e do final da 1 ao Nó de Francos. Linha Verde, 850-50-10.
24: Agora parecias o Carlos Pinto Coelho. Na VCI, não sei que, pois, havia sempre assim em lenga-lenga.
1: Pois que era muito
24: África,
1: VCI.
24: Mãe, África. Ora então, hoje temos um dia com poucas nuvens, um pouco mais nublado no litoral norte e centro, até com a possibilidade de um chuvisco ou outro até ao final da manhã, mas de uma forma geral um dia de sol. Temos 25 de máxima hoje para o Porto, 29 para Lisboa, 32 em Faro, é a temperatura mais alta hoje. Além de Faro, também 32 para Bragança, Beja, Castelo Branco e Évora. Temos depois 30 para Santarém, 29 em Viseu, Setúbal, Braga e Vila Real, 28 para Coimbra e para a Guarda, 26 em Leiria, Aveiro com 25, 24 para Viana do Castelo, Ponta Delgada também com 24 de máxima, o Funchal com 26 e o tempo é uma oferta do ar-condicionado Nippon. 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

0: Então, sendo que Espanha é campeã do mundo!
1: Fazia sentido
0: trazer uma edição de La Profesora, até porque foram longas horas de reportagem de muitos meios de comunicação espanhóis e os espanhóis falam inglês, como dizer, assim com os pés um pouco, não é? Eu acho que alguém que queira aprender a falar espanhol...
2: Digamos que não falam inglês como jogam futebol.
1: Não, isso. Não, de todo. Mas falam com grande à vontade, eu isso invejo. Não têm vergonha
0: nada,
1: de falar assim,
0: zero.
1: Desde que se entenda.
0: Então, se minhas alunas querem aprender a falar como um espanhol, também devem aprender a falar inglês.
1: Claro.
0: Como um espanhol. La Profesora. Tudo o que vamos ouvir aqui foi de facto dito por jornalistas e pessoas que falaram em antena durante este Mundial 2026. Hello, my students! Today we are going to learn to speak English like the Spanish people, listening to new people talking from United States. Are you ready?
2: Yes.
1: Ready.
0: Yes?
1: Yes, we are.
0: Então,
1: agora foi um bocado a...
0: Aquí tenemos nuestros reporteros hablando desde...
3: Manolo Lama. Hola, Manolo, muy buenas.
4: Muy buenas, Juanma Castaño.
3: Nos vamos a Nueva York.
4: No, ¿cómo es? Sí, nos vamos a New Jersey, ¿no?
3: New Jersey, sí, pero eso suena un poco raro.
4: Bien, pero bueno.
0: Nos vamos
4: a New Jersey.
1: New Jersey.
0: Portanto, vamos lá. New Jersey.
1: New Jersey.
2: New Jersey.
0: Aquí están los españoles.
2: Ah, no es New York City.
1: New Jersey.
2: Jersey. Eu pensava que era New York City.
0: Não, tu repara lá isto.
2: New Jersey, já percebi.
0: É New Jersey. Agora, diretamente de Dallas.
5: Esta cidade para muitos está associada a uma série televisiva, a del malvado JR.
2: El malvado JR.
0: El malvado
5: JR.
0: JR. El malvado JR. Mais informações de Dallas, por favor.
5: Lee Harvey Oswald cometeu 2 disparos para assassinar a John Fitzgerald Kennedy.
0: Quem?
2: John Fitzgerald Kennedy.
0: Lee Harvey Oswald assassinou a Kennedy.
2: Tão bom.
0: Lee Harvey Oswald.
2: Lee Harvey Oswald.
0: Então vamos lá para outro ponto de reportagem.
3: Há mais espanhóis em Times Square que na Porta do Sol.
0: Times Square. Agora, eis o momento em que o momento de reportagem vai até alguém que está a vender camisolas brancas da seleção espanhola.
3: Temos seguidores espanhóis. Mira, ha conseguido a camiseta blanca, white shirt, you...
1: White shirt.
2: Nada mal aqui.
0: White shirt.
1: You.
0: Agora, para outro sítio nos Estados Unidos, em reportagem.
3: E estamos fazendo o partidazo da cadena COPE desde Hollywood. Desde o Paseo de la Fama. Desde Hollywood Boulevard.
2: Hollywood Boulevard.
0: Desde onde?
3: Hollywood Boulevard.
0: Hollywood Boulevard. Vamos lá, mais reportagem.
6: La cuestión es ir a la fan zone.
0: Ir donde?
6: Fan zone.
1: É fanzone.
0: A la fanzone. Bom, entretanto, em Hollywood, o que é que há no chão?
2: Estrelas.
0: Estrelas de quem?
3: Sobre la estrella de Charlize Theron.
0: Charlize Theron. E de quem mais?
3: Aí la de Halle Berry.
0: Halle Berry. Então gostaram?
1: Adoro.
2: Adorei.
1: Que é viciante.
0: La Profesora. Que
2: bien.
0: Que guay.

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0: e 3 minutos. Não vais acreditar, Inês, mas sábado tive um programa com Joana Marques. E foi na rua. Foi no exterior.
1: O quê?
0: É verdade.
1: Conseguiste tirar a Joana Marques de casa?
0: Consegui, sim, senhora. Não fui eu que consegui, mas só o bailarino melhor do mundo.
2: Pois, também não faço a coisa por menos.
0: O melhor.
1: Foram
0: melhor
1: ver o Marcelino Sambé.
2: E foi incrível.
0: Sim.
2: E repara, se me pedis para descrever, eu não sei bem, porque eu não sou uma entendida em bailado. Agora, que é espetacular, é o que eu sei dizer. É mesmo incrível, é uma coisa assim mesmo impressionante.
1: Mesmo meio sobre-humana, não é?
2: É, exatamente.
0: Marcelino Sambé, que é bailarino, lá está, e que esteve no fim de semana a apresentar um espetáculo com alguns colegas, não era sozinho, no Palácio Setiais, em Sintra, que só se é um espetáculo, só ir lá é lindo, lindo.
2: E por cima o espetáculo era ao ar livre.
0: Sim, e foi muito bonito, vimos assim uma série de mini-peças de balé clássico, uma um pouco mais contemporânea, diria mais totalmente contemporânea.
2: Totalmente.
0: Sim. E depois vi, eu nunca tinha ido ver uma peça de balé clássico. Tu já tinhas ido?
2: Não, só aquelas para crianças na altura, não é? Tipo, o Lago dos Cisnes versão bebê.
0: É, mas é muito bonito, devo dizer, sim.
1: Olha, e porquê é que não me disseram nada?
2: O Marcelino convidou as três.
1: Estou brincando.
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0: 9 horas 24 minutos. Bom dia, somos às 3 da manhã, sempre aqui, de segunda à sexta, das
2: 7
0: às 10.
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17: 9:30 da manhã, muito bom dia. Hugo Monteiro, as escolas ainda aguardam a fixação das notas do nono ano.
18: Exatamente, e ainda nem todas as escolas receberam essas notas finais das provas do nono ano. A divulgação das classificações deverá acontecer ao longo da manhã, mas a Renascença constatou que, por exemplo, na secundária José Gomes Ferreira, em Benfica, Lisboa, as notas ainda não chegaram ao estabelecimento de ensino. Ao meio-dia, o Ministro da Educação deverá pronunciar-se em conferência de imprensa sobre a polémica dos exames, isto no dia em que arranca a primeira fase do Concurso Nacional de Acesso ao Ensino Superior. Há mais de 56 mil vagas disponíveis em universidades e politécnicos. Retomadas as buscas por um jovem de 23 anos, desaparecido ontem no Rio Minho, em Caminha. As operações contam com patrulhas da GNR e da Guardia Civil Espanhola. O comandante da Polícia Marítima de Caminha admite o alargamento das buscas para a zona entre a Foz do Rio Minho e Vila Nova de Cerveira. No primeiro semestre diminuíram em 9% os furtos no interior de residências. Mesmo assim, foram mais de 2.300 os crimes desta tipologia nos primeiros seis meses do ano. No Reino Unido, Andy Burnham é a partir de hoje novo primeiro-ministro, sucede a Keir Starmer, que esta manhã vai apresentar a sua demissão formal ao rei Carlos III. Espanha sagrou-se campeã do mundo de futebol, mas...
17: É!
18: Nos...
17: Desculpa, Hugo Monteiro.
18: Sim, porque a notícia não é propriamente de celebrar, digamos assim. Nos festejos nem tudo correu da melhor forma. Em Ciudad Rodrigo, na província de Salamanca, um jovem de 13 anos morreu quando uma fonte onde se encontrava acabou por ceder. Há ainda registro de 3 feridos.
17: Ai, as condolências
6: daqui. Ana, retira o grito.
17: Eu retirei já a celebração. Não sabia que notícia vinha aí. Obrigada, Hugo Monteiro. Há mais notícias no site da Renascença.
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17: Daqui a bocadinho vamos brincar. Temos a hora do recreio aqui nas 3 da manhã. E vamos brincar às 3 coisas que...
6: Ah, gosto muito.
17: Diga, 3 bandas portuguesas dos anos 80.
6: GNR, Chutes e Pontapés.
17: E Rádio Macau, Rádio Macau.
6: Claro,
17: é verdade. Dei uma ajuda. Então o jogo vai ser assim. E é já a seguir.

0: 20 para as 10. Muito bom dia, 3 da manhã consigo até às 10. Já a seguir brincamos na hora do recreio às 3 coisas que, antes disso, impõe-se saber como está o trânsito. Numa semana já morta de trânsito, ou não?
1: Sim, há menos coisas, ainda assim mantém-se o acidente na ligação do mercado à VCI em direção ao Freixo, ainda provoca demora na VCI. Para-se do mercado A3 e de Bessa Leite ao Norte Francos. Em Lisboa já tudo mais calmo, ainda há demora na A5, na descida da Pimenteira, fila também na A2, a partir da Baixa de Corroios. Linha Verde, 850-50-10.
2: Obrigada, Paulo Soares. Até amanhã. Ora, quanto ao tempo para esta segunda-feira, amanhã arrancou com algumas nuvens e também com a possibilidade de chuviscos no litoral centro. Porém, o dia decorrerá sem sobressaltos com poucas nuvens. 25 graus de máxima hoje para o Porto, 29 para Lisboa e Faro chegou aos 32. 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
0: Então vamos lá. 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
0: Bom, então peraí.
4: Olá.
5: Bom dia, hora de brincar.
2: Tudo bem?
0: A hora de brincar.
5: Querem brincar?
3: As 3 coisas que...
5: Pois como é segunda-feira, vamos às 3 coisas que é para...
2: Cá para acordar.
5: Para começar a ativar, para não ser
0: que é para humilhar.
5: Perguntas, que me dá essa resposta e não sei o quê. Vamos com calma. Começa a Inês.
2: É lá.
5: Portanto, 5 segundos para dizeres 3 coisas que não queres ter nas cuecas.
2: Areia, cocó e bichos.
0: Okay. Boa.
4: Xixi toque.
0: Opa! Entre as duas, estou com a Inês, percebo.
5: Podia ser desenhos da Barbie. Desenhos também pode ser por fora, coisas que não...
2: Aliás, eu não gostaria que fizessem para adultos aquelas cuecas que eu tinha quando era criança.
4: Tinha os dias da semana.
2: Eu tinha umas que até eram em francês.
0: Que é para aprender.
2: Mardi, mercredi, jeudi,
0: vendredi.
5: Muito bem.
0: Então vá, vamos lá.
5: Então vamos mais coisas. 3 coisas que não deixas os teus filhos fazerem.
2: Fumar, beber álcool e sair à noite.
5: Olha, justo.
4: Que mãe tão intransigente.
0: Também como, acho. Como que, é uma mãe aborrecida.
5: E agora eles tinham 35 anos.
2: Comigo.
5: E agora eles tinham 35 anos.
2: Comigo não dá.
5: 3 coisas para barrar na torrada:
2: manteiga, compota e marmelada.
5: Muito bem. Muito
2: a marmelada
5: bem.
2: É uma compota também, não é?
5: É
2: abacate.
5: É, mas pronto, abacate. Deu tempo para tudo. Ana, estás pronta? 3 coisas que se diz no banco.
0: Quero dinheiro, os cheques ainda funcionam e a caderneta funciona?
2: Ou assim, mãos ao alto!
5: Exato.
4: Isso é um assalto.
5: Isso era o mais
2: adorava
5: fácil.
2: Que tivesse dito
5: isto
2: isso.
5: É um assalto. Não, e a caderneta?
0: Funciona.

0: Três coisas que já fizeste no cinema.
1: Comer pipocas, mandar pessoas calarem-se e chorar.
2: Sim. Chorar depois da resposta
1: dela.
2: Ela
1: queria que eu dissesse beijar.
3: Dar beijinho.
0: Dar beijos. E ver um filme também.
1: De cinema.
2: Fazer um papa Nicolau.
0: Ver um filme. Também já fizeste isso. Joana, estás pronta?
2: Não, mas vá.
0: Ah, pá, esta é ótima para ti. Três coisas que te fazem ir ao médico.
2: Tudo. Exato. Espera, os olhos, um problema nos olhos, constipação e uma dor no joelho.
0: Pronto.
1: Tens
0: tudo,
1: isso
0: exato.
1: Tudo,
0: pai, tudo
1: pai,
0: nada.
1: Tens isso tudo.
2: Tem, claro.
1: Não vais para o médico por causa de uma constipação, Joana?
2: Vou.
1: Estás a entupir as consultas?
2: Não, estou a entupir.
1: Está entupida.
0: Pá, agora uma que seria mais para a Ana, mas a ver se tu te safas. Três substitutos da carne.
2: Então, seitan, tofu e tempê.
1: Muito bem!
0: Muito bem!
2: São muitos anos a conviver tudo com a Ana Galvão, mas não como nada disso.
1: Quem é que te ensina essas coisas?
2: Pois bem. É, claro. É uma coisa que as pessoas
1: também dizem muito agora quando estão na praia. Tempê, tempê.
2: Aqui ainda tem pé.
0: Vá, e três coisas que se diz quando nos queremos despedir.
2: Até logo, até sempre, até mais.
0: Pronto, não, despediu-se mesmo, bro, não fez um. Então vá,
1: então vá.
0: As pessoas querem se deitar.
1: Falamos depois, combinamos um café.
0: Sim, tá, eu devia ter dito três desculpas.
1: E pronto, temos que combinar.
0: Desculpas. Foi simples.
1: Ai, ai. Muito bem, foi bom, foi simples, foi rápido.
4: Sim, rápido, muito bem.
2: Indolor.
1: Estamos a 14, para
2: ao
1: mim, ginecologista doeu um pouco.

0: Oh, Inês, Inês, tenho uma pergunta para te fazer. Temos as duas.
1: Sim,
0: pois Inês, temos. Até já sei o quê.
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0: Vou conhecer a Casa Milhafre, nos Açores. E imaginem vocês, vou ajudar a salvar uma floresta. Eu, ah, eu sozinha, como dizia o outro pastor, só com a boca.
1: Olha, que bom gostar mais vou de ti e tudo. Que lindo.
2: Olha, podes começar logo por provar o incrível leite de pastagem biológico Milhafre, para ganhares assim força.
0: Ora, pronto, precisamente. E quem estiver na Ilha Terceira também pode participar. É só visitar a Casa Milhafre no Teatro Angrense, em Angra do Heroísmo. Faz o registo e depois pode ajudar.
2: Sim, sim. 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
0: Olha, muito bem. 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É uma coisa que realmente termina com uma árvore. 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
1: Portanto, olha, boa viagem.
0: Obrigadinha.
1: É uma das coisas que importa também aqui é que vais, de facto, viajar aos Açores.
0: Exatamente, e estou muito contente. Ai, porque não conheço muito bem a Terceira, só lá estive uma vez assim de fugida.
2: Ai, eu adorei.
0: É muito lindo, já lá estiveste depois.
1: Sim, então... Mas já lá estive várias vezes. É muito giro.
0: Pronto.
1: É
0: então lá irei, depois conto coisas.
1: E há muita festa.
2: Mas amanhã
1: agora
2: ainda é para vir daqui.
0: Sim, sim, isto é só para a semana. Apreciava agora, por acaso, era saber como é que foi o programa hoje.
1: Então, pois, com certeza.
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4: Lembras-te certamente da fotografia da revista da Unicef em que Messi aparecia a dar banho ao bebê Lamine Yamal? Pois bem, a internet não perde tempo e com a ajuda da inteligência artificial...
0: Não, foi logo.
4: Pois, há vídeos.
0: Há vídeos de Messi a tomar banho e a chorar.
4: Exatamente.
0: Como se o shampoo ardesse
1: nos
0: olhos.
1: Mas atenção,
0: a internet é cruel.
1: Bom fim de semana tiveste?
0: Bom fim de semana tive, sim. Sim. Faço o programa com o Yoda.
5: O Yoda, não é?
0: Isso.
2: E não vais acreditar, no fim também aparece o Donald Trump a entregar a taça e não sai de lá, não. Pá, sai da
0: momento,
2: frente.
0: Esse momento
1: esse
0: é
1: momento
0: ótimo.
1: É...
0: Aquele protocolo claramente não lhe foi bem explicado, não é?
2: Oh, então foi ele ignorou, como sempre.
0: O senhor entra, o senhor tira uma fotografia e sai. O Infantino a ter que o puxar, quase.
2: Será que Maria Henrique é fã de skate?
0: Pois é, claro que sou. Eu sou uma amante de todas as artes que tenham a ver com pisar as tábuas e faço-o sempre com maestria. Seja para pisar as tábuas do Teatro Nacional Dona Maria, seja para sacar um ollie numa tábua de skate. Olha o Ventura, vem o Ventura, olha aí, olha aí, olha aí.
2: Eu vou ser ganda crazy, pessoal. Aposto que o Ventura não diz vergonha. Se ele disser vergonha, eu prometo aqui que como.
0: Tá?
2: Em biquíni.
0: Tá, vamos ouvir.
6: Já nem vou ao seu ministro da Educação, que diz para as famílias serem menos imprudentes a marcar férias na altura dos exames.
1: Espera aí, que vai dizer.
2: Não vai, não vai, vai.
6: Isto é uma
2: vai
6: vergonha nacional.
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2: Isto é tudo bom, não há nada de piroso aqui.
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1: Por acaso, há uma coisa muito engraçada que vimos e recordou-se tanto as imagens de Messi a dar banho a Lamine Yamal. E lembro-me quando eu te dei banho a ti, lembras-te? E agora fazemos as duas rádios juntas.
2: Não,
1: quando eras bebê, Joana. Quando eras bebê e eu te banhava. E agora tá cá estamos as duas, não é?
0: Sim, sim.
1: Acho
0: já vi ótimas piadas na internet feitas sobre como os vilões, que o Messi não é nenhum vilão, mas quando deixa-se escapar um bebê, depois ele volta para se vingar. Olha o Harry Potter.
1: Vamos embora, estamos de volta amanhã às 7. Beijinhos, até
2: amanhã. Olha,
1: amanhã
2: podes-me dar banho outra vez.
1: Posso, com certeza, quero dizer que me queres na tua casa.
2: Não, pode ser aqui, trago uma daquelas banheiras.
0: Isto está a ficar estranhíssimo, eu peço desculpa pelas minhas colegas, está bem?
1: Ai, por favor.
0: Elas às vezes, mas elas não são mais pessoas.
2: Era para poupar tempo em casa.
0: Elas não são mais miúdas.
1: Dou banho, juro-te.
2: Eu trago Johnson, aquela coisa.
1: Ah, e ponho-te de loção.

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5: Muito bom dia, são 10 horas 9 nos Açores. Olá André, como
6: Olá,
5: estás?
6: Bom dia.
5: Bom dia.
6: Milhares de alunos do 9º ano já podem conhecer as notas dos exames nacionais. Diretores de escolas públicas defendem isenção da taxa de revisão dos exames do secundário.
5: Para a meteorologia, hoje, segunda-feira, temos 25 de máximas no Porto, 29 em Lisboa, 32 Faro, 24 Ponta Delgada e 26 Funchal. 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Vamos então agora à edição das 10.
6: Esta é a manhã em que milhares de alunos do 9º ano esperam a publicação das notas dos exames. O Júri Nacional deu indicação para que as pautas tivessem sido fixadas até às 9:30 da manhã. Há minutos, em declarações à Renascença, Filinto Lima, o presidente da Associação de Diretores de Agrupamentos e Escolas Públicas, dava conta de um cenário de aparente normalidade.
7: Os ficheiros das provas finais de 9º ano de Matemática e Português estão a chegar. Os diretores estão a produzir as provas e depois a fixam as pautas e nós temos a indicação do Educa que até às 9:30, se possível, devemos fazer, portanto, o serviço e finalmente os nossos alunos do 9º ano terem acesso às suas classificações.
6: Filinto Lima, o presidente da Associação de Diretores de Agrupamentos e Escolas Públicas, na última hora, na secundária José Gomes Ferreira, em Benfica, a Renascença dava conta do cenário em que a escola ainda não tinha recebido as pautas dos exames do 9º ano. Filipe Ribeiro, uma vez mais, bom dia. A esta hora, as notas já foram fixadas?
8: Ainda não foram fixadas, mas já chegaram. Essa é a indicação dada pela escola à Renascença. As notas chegaram há poucos minutos aqui à escola. Houve um ligeiro atraso esta manhã, quando esperava que às 9:30 já estivessem fixadas. E, entretanto, devem ficar então disponíveis para os alunos. Aqui nesta escola foram 200 provas realizadas pelos alunos do 9º ano e, ao que tudo indica, nos próximos minutos devem ser afixadas aqui nos corredores da escola. Entretanto, há só nota de reportagem de que há ainda alguma fila para os serviços de secretaria. Os alunos do ensino secundário continuam com algumas dúvidas sobre as provas que foram afixadas na sexta-feira. Muitos vêm pedir a revisão, outros, alguns casos, vêm já também avançar com o concurso à primeira fase de acesso ao ensino superior.
6: Obrigado, Filipe Ribeiro. Reportagem da jornalista Filipe Ribeiro, na secundária José Gomes Ferreira. Como ouvimos, há filas na Secretaria da Escola de alunos que realizaram os exames do ensino secundário, alunos do 12º ano, por causa das dúvidas sobre o processo de correção dos exames nacionais. Filinto Lima, o presidente da Associação de Diretores de Agrupamentos e Escolas Públicas, admite milhares de reclamações e defende que os alunos deveriam estar isentos da taxa de 25€ para pedir a reapreciação das provas.
7: Todos os anos o histórico diz-nos que cerca de 2% dos alunos fazem pedido de revisão. Este ano este valor vai aumentar exponencialmente. Tendo em conta a forma como o processo se desenrolou, as dúvidas que existem, a alteração das notas, e ainda hoje vai chegar às escolas a alteração das notas de físico-química, porque houve lá um item que foi mal classificado. Eu até sugeri ao Ministério da Educação que a taxa de 25€, neste ano, em virtude da situação, fosse dispensada. Eu penso que isso era da mais elementar justiça.
6: Filipe Lima, o presidente da Associação de Diretores de Agrupamentos e Escolas Públicas. A Provedoria de Justiça recebeu cerca de 50 queixas relacionadas com as consequências da tempestade Christine. Dessas, 15 deram origem a processos. São dados revelados pela agência Lusa. Entre as principais queixas estão os atrasos na apreciação das candidaturas a apoios públicos e as dificuldades de acesso às ajudas. Ponto final à Zizé. Nesta edição às 10, está tudo no site da Renascença.
5: Muito obrigada, André. Até amanhã.
6: Até amanhã. 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
2: Então, muito bom dia, boa segunda-feira. Espero que esteja muito bem desse lado. O meu nome é Azizé de Paulo. Estou de volta para mais uma semana. Esta semana fica novamente só comigo, ok? José Coimbra continua de férias e continua muito bem. Ele para a semana já está de volta, mas esta semana ainda fica na minha companhia. Acho que hoje acordámos todos assim um bocadinho felizes. Não foi ontem. A Espanha ganhou. Parabéns também aos espanhóis. E ao que nós chegámos, eu ontem estava a torcer por Espanha como se estivesse a torcer por Portugal. Ao que nós chegámos, eu agora pergunto-me como é que é suposto ocupar o meu tempo se já não temos jogos de Mundial. É que os jogos de Mundial eram sempre assim uma grande companhia, portanto agora vou ter que voltar às maratonas de séries, vou ter que arranjar séries novas, ou então os reality shows, que eu também gosto. Sou uma menina que gosta, é o meu guilty pleasure, gosto assim de um bom reality show. Muito bom dia, uma ótima segunda-feira. Começamos então esta emissão com boa música, Whitney Houston, I Wanna Dance With Somebody, a tocar aqui na sua Renascença. Boa viagem e uma ótima segunda-feira.

Nena, com amor existe, a tocar aqui na sua Renascença. Boa viagem e uma ótima segunda-feira. O meu nome é Azizete Pal e eu, durante este fim de semana, fui jantar à casa dos meus pais e eu percebi que estou a ficar igualzinha à minha mãe. Imagine, é um bom sinal. Eu tenho muito orgulho da minha mãe. Minha mãe é uma mulher incrível. Mas sabe aquelas manias que nós, quando somos... quando ainda vivemos na casa dos nossos pais, ficamos tipo... eu não gosto disto. Eu não gosto disto que está a acontecer. Mãe, tens que parar de fazer isto. E de repente, crescemos. E eu, agora que vivo sozinha, fico... Oh meu Deus, eu estou-me a transformar na minha mãe. Porquê? A minha mãe é uma pessoa que gosta muito de ter visitas lá em casa e gosta de fazer imensa comida. E eu às vezes ficava, mãe, para de fazer tanta comida, não vem o prédio inteiro jantar cá a casa, vem só mais duas ou três pessoas. E hoje em dia, eu, assim que convido os meus amigos lá para casa, também faço a mesma coisa. Eu faço imensa comida, comida quase até desnecessária, porque acabam sempre por ficar imensos restos. E eu apercebi-me que estou, aquela mania que eu julgava da minha mãe, tenho essa mania também, herdei essa mania da minha mãe. Por isso eu quero saber hoje, através do WhatsApp da Renascença, 962007500, que mania é que herdou dos seus pais sem querer. Boa viagem! Agora o som de Drive a tocar aqui na sua Renascença, e enquanto esta música dá, fica aqui à espera das suas mensagens. Boa viagem!

0: Sírios com Rosa, tocar aqui na sua Renascença. Boa viagem e uma ótima segunda-feira. O meu nome é Aziza de Coal e hoje falamos de manias que herdou dos seus pais sem querer. Aquelas expressões ou formas de falar que só os seus pais têm ou tinham. Por exemplo, hábitos de organização. Sem muitas pessoas que dobram, por exemplo, os sacos do supermercado de uma forma específica porque aprenderam com os pais. Basicamente, hoje quero saber, através aqui do WhatsApp da Renascença 962007500, qual é aquela mania que jurava nunca herdar dos seus pais e hoje dá por si a fazer exatamente igual. Eu este fim de semana apercebi-me que julgava um bocadinho a minha mãe por fazer imensa comida quando recebia convidados lá em casa e agora que vivo sozinha apercebi-me que faço a mesma coisa.
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0: Boa segunda-feira, está na Renascença comigo, Aziza de Paulo, e vamos lá ouvir que mania é que o Henrique Perdigão herdou dos seus pais. Bom dia.
15: Bom dia, Rádio Renascença.
0: Bom dia.
15: Aziza de Paulo. É o Perdigão de Coimbra. Estava a pensar numa mania que herdei dos meus pais, principalmente do meu pai. Olho, por exemplo, quando recebo amigos em casa, tenho a mania de colocar música, nem que seja logo imediatamente com a rádio ou através do YouTube no televisor, mas é porque é a minha paixão. Mas tenho outra. Quando vou de viagem, levo sempre a guitarra. para onde vá. É assim. São manias, mas positivas, penso eu.
0: Muito positivas. Gostei muito dessas manias, Henrique. Acho que devia continuar. Receber assim as pessoas em casa com música e levar sempre a sua guitarra consigo, acho que é uma ótima mania. Devia manter. Qual é aquela mania que jurava nunca herdar dos seus pais e hoje dá por si a fazer exatamente igual? Eu é fazer demasiada comida para os convidados lá de casa. Boa viagem agora ao som de Callum Scott, Dancing on My Own.

Olivia Dean com So Easy to Fall in Love, a tocar aqui na sua Renascença. Boa viagem e não se esqueça, hoje ainda por cima é segunda-feira, começámos uma nova semana, por isso, se ainda não participou no grandioso jogo da mala, está na altura, ok? 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Boa viagem, don't stop!

5 Seconds of Summer, Young Blood, a tocar aqui na sua Renascença. Boa viagem! E hoje começámos a falar de manias. Aqui a nossa Maria mandou uma mensagem a dizer que herdou uma mania de facto muito boa dos seus pais, que é cozinhar. Adora cozinhar, principalmente doces, e diz que faz assim uma torta de castanha muito boa. E eu já disse, Maria, me envia aqui para a Renascença, e ela prometeu que sim, que vai enviar, mas só no inverno, porque acaba por ser mais saborosa, e eu concordo. De facto, castanhas é mais lá para o inverno. Muito obrigada, Maria. E já que estamos aqui a falar de manias que herdamos dos nossos pais, por isso trago-lhe aqui um momento muito fofo entre pai e filho. O streamer Aisho Speed, ou só Speed para os amigos, foi o primeiro criador de conteúdos a atuar numa cerimónia na final do Mundial, e para celebrar este feito tão importante, o seu pai decidiu ir ver esta atuação ao vivo, só que teve aqui um pequeno percalço. O seu voo foi cancelado, mas isso não o impediu de ver o seu filho atuar. Decidiu fazer uma viagem de 12 horas de autocarro. Grande pai! Achei este momento mesmo muito fofo e fiquei também muito feliz por ver o Speed na final. Acho que ele merece. Eu nunca vi uma pessoa a viver tanto o futebol como ele. Como ele e também como o irmão do Yamal, o Kane. Eu estou fã do Kane. Sou a única que está a adorar aquele miúdo. Eu estou a adorar todos os memes que têm sido criados à volta dele, todas as fotos. Ele é mesmo muito amoroso. Ontem, na final, esteve no relvado a celebrar com o irmão e a brincar com os polícias que estavam lá no relvado. Bem, eu nunca vi uma criança tão fofa como o Kane, portanto, eu estou fã do Kane. Eu adoro. Acho que o Kane é, de facto, o talismã da sorte da seleção espanhola. E eu continuo a achar que eles só ganharam porque o Kane esteve lá. Porque se o Kane não estivesse, acho que não iam ganhar. Portanto, parabéns ao Kane, parabéns. Bandidos do Cante, amigos coloridos, a tocar agora aqui na sua Renascença. Boa viagem!

Sandy Swims com Mr. Know-It-All a tocar aqui na sua Renascença. Boa viagem e daqui a pouco atualizamos as notícias novamente com André Rodrigues. Eu que há pouco despedi-me dele, disse até amanhã. Afinal, o André não se vai embora, está de volta daqui a pouco. Mas primeiro, os atores Luís Trigas e também Bubas Pinho com Tu na Tua a tocar aqui na sua Renascença. Boa viagem!

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12: Muito bom dia, são 11:10 nos Açores. Vamos agora saber os títulos em destaque com André Rodrigues, que está de volta. Olá, André, afinal não era até amanhã.
13: Bom dia uma vez mais. Para que não restem dúvidas, os reitores estão disponíveis para adiar o concurso de acesso ao ensino superior. A maior parte das escolas já fixou as notas das provas finais do nono ano.
12: Máximas hoje, segunda-feira, tem 25 graus no Porto, 29 em Lisboa, 32 Faro, Ponta Delgada 24 e Funchal 26, com apoio de ValorMed. 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Vamos então agora à edição das 11.
13: Não pode haver dúvidas. O presidente do Conselho de Reitores defende o adiamento do concurso de acesso ao ensino superior. Em declarações há minutos à Renascença, Luís Ferreira diz que os reitores estão disponíveis para adiar o processo, de modo a que nenhum estudante saia prejudicado.
14: Há ainda muitas dúvidas sobre todo este processo. E perante estas dúvidas, eu acho que sim, que fazia todo o sentido. Porque a última coisa que nós queremos é que o sistema perca a credibilidade, a possibilidade de haver alunos que sequer pensem que não entraram no curso porque o seu teste não foi corretamente verificado, corrigido. Isso é alguma coisa que não pode acontecer. E, portanto, se para isso, para termos essa certeza, tivermos que adiar uma semana ou duas o ingresso, façamos isso.
13: Luís Ferreira, o presidente do Conselho de Reitores, ouvido por Hugo Monteiro, defendendo então um adiamento do concurso de acesso ao ensino superior perante as dúvidas relacionadas com a correção dos exames nacionais do ensino secundário. Entretanto, a maior parte das escolas já fixou as notas das provas finais do nono ano, é uma garantia da Associação dos Diretores das Escolas Públicas. Há, no entanto, casos pontuais de estabelecimentos em que os alunos ainda aguardam pela fixação das pautas, mas nesta fase a maior parte já recebeu os ficheiros com os resultados. Quanto aos exames do ensino secundário, Filinto Lima defende a isenção da taxa de 25€ para pedir a revisão de prova. Face à expectativa de milhares de reclamações e perante as dúvidas em todo este processo, o presidente da Associação de Diretores considera que a isenção seria a medida mais justa.
0: Tendo em conta a forma como o processo se desenrolou, as dúvidas que existem, hoje vai chegar às escolas a alteração das notas de físico-química, porque houve lá um item que foi mal classificado. Eu até sugeri ao Ministério da Educação que a taxa de 25€ neste ano fosse dispensada.
13: A sugestão dos diretores, esta manhã a Renascença esteve na Escola Secundária José Gomes Ferreira em Benfica e constatou uma longa fila de alunos à porta da Secretaria para pedir reapreciação de provas. É o caso de Caetana Santinho, aluna do 11º ano, que esta manhã foi pedir a revisão do exame de Economia porque diz... não confia na correção da prova.
15: Eu fiz exame de Economia e de Filosofia. E o exame de Economia, a nota que me meteram lá, eu tenho supostamente mais do que aquilo que está lá, porque eu fiz as minhas contas, vi tudo e pedi revisão. Só que eu não posso repetir e não tenho a certeza se aquela nota está mesmo, é mesmo certa, porque não sei quando é que eles me vão dar a revisão do meu exame. E vou repetir Filosofia só mesmo por repetir, porque a primeira fase correu mal.
16: Em Economia há muitas dúvidas sobre a correção.
15: Sim, há muitas. Muita gente vai pedir revisão da Economia.
13: Um exemplo entre dezenas de alunos que esta manhã foram à escola José Gomes Ferreira pedir reapreciação de exame para, daqui a menos de uma hora, ao meio-dia, o Ministro da Educação convocou uma conferência de imprensa onde serão dados mais esclarecimentos sobre os problemas com os exames nacionais. A Provedoria de Justiça recebeu cerca de 50 queixas relacionadas com as consequências da tempestade Christine. Dessas, 15 deram origem a processos. Dados revelados pela Agência Luz, entre as principais queixas estão atrasos na reapreciação de candidaturas a apoios e as dificuldades no acesso às ajudas. A fechar, a indicação de que diminuem os furtos no interior de residências, dados da PSP relativos aos primeiros 6 meses do ano, dizem que há uma quebra de 9% no número de ocorrências, face ao mesmo período do ano passado. Ainda assim, foram mais de 2.300 as ocorrências desta tipologia, furtos em residências, nos primeiros 6 meses deste ano. Está tudo, Azizé, no site da Renascença.
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17: Bom dia, boa terça-feira, espero que esteja muito bem desse lado. Vá para onde for, leve a Renascença consigo. E o Mundial não foi só futebol, também tivemos direito a muita música, ainda por cima música nova, e daqui a pouco conto-lhe tudo. Agora fica ao som de Olivia Rodrigo, esta chama-se Driver's License.

Gabrielle, Out of Reach, é tocar aqui na sua Renascença. Boa viagem e uma ótima segunda-feira. Está comigo a Zizete Paul até à uma da tarde. E a final do Mundial não ficou só marcada pelo futebol, mas também pelas suas atuações. Tivemos vários artistas, desde Nicole Scherzinger e Post Malone na abertura da cerimónia, até à Madonna, Shakira, Justin Bieber durante o intervalo. Por isso, foi também uma noite de muita música e até de música nova, como eu gosto. Post Malone decidiu aproveitar o momento e tocar uma novidade que os fãs acreditam que possa fazer parte do seu próximo álbum, chama-se Chrome Heartbreaker. É uma música nova, uma música inédita que ele tocou então aqui no Mundial. E para além desta novidade, também atuou uma das suas músicas mais conhecidas, a Sunflower, com o Swae Lee. E já que temos Post Malone assim a atuar música nova numa final do Mundial, eu acredito que em breve iremos ter novo álbum por parte deste artista. Eu pessoalmente adorei a música nova, mas também adorei a t-shirt que ele utilizou ontem durante a atuação. Basicamente, a t-shirt dizia: só espero que as duas equipas se divirtam. Eu acho é que uma equipa deve ter-se divertido um bocadinho mais que a outra, mas pronto. E a diversão acho que até foi ali mais para o lado dos espanhóis. Acho eu, não tenho a certeza. Post Malone com Circles a tocar aqui na sua Renascença e vamos lá ver quando é que ele lança esta música nova. Boa viagem!

0: Foram os Calema com Chuva de Amor a tocar aqui na sua Renascença. Boa viagem, os Calema que este fim de semana estiveram em palco juntamente com a Anitta nos ensaios da Anitta. Grande Calema, eu adoro os Calema. E aquilo que eu também adoro é um bom espetáculo. 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
0: Boa viagem e uma ótima segunda-feira. O meu nome é Aziza de Paula e já sabe que comigo tem sempre as novidades mais fresquinhas sobre o mundo da música. E daqui a pouco falamos sobre o novo álbum de Neo. Agora Phil Collins com Another Day in Paradise.

Os Los Hermanos com Ana Júlia a tocar aqui na sua Renascença e esta música fez-me lembrar agora uma sobrinha que está quase a nascer, que se vai chamar Júlia, e este fim de semana tive um baby shower e estivemos o fim de semana todo a cantar esta música, pelo menos estive eu, tinha esta música na minha cabeça durante o fim de semana inteiro. Mas não é sobre a Júlia que falamos agora, é sim sobre o Neo, ele que está de volta e acaba de lançar Highway 79, um álbum inspirado na música country, mas fez questão de esclarecer que não pretende ser visto como um artista country. Numa entrevista à Billboard, Neo explicou que este projeto nasceu da paixão que sempre teve pelo género. Gravado em Nashville, o disco mistura a sua identidade no R&B com guitarras, histórias e sonoridades típicas da música country. O artista disse que não quis fazer um álbum de country tradicional, mas sim criar um trabalho honesto que refletisse todas as influências que marcaram a sua carreira. Um bocadinho como foi também a Beyoncé neste último álbum que fez assim com inspirações country também. O título Highway 79 também tem um significado pessoal, faz referência ao ano em que nasceu, 1979, e também à estrada 79 no estado de Arkansas, onde nasceu. Neo acredita hoje em dia os artistas já não precisam de ficar presos a um único género musical. Para ele, o importante é fazer música com a qual as pessoas se identifiquem. E eu gostei muito deste lema, portanto espero que o Neo tenha muita sorte com este novo álbum e que seja também um sucesso, como foi, por exemplo, esta música Bon Jovi com It's My Life, a tocar aqui na sua Renascença. Boa viagem e uma ótima segunda-feira. Highway 79 já está disponível em todas as plataformas digitais. Se for assim um fã de Neo, já sabe, tem música nova para ouvir.

São Pedro com paracetamol a tocar aqui na sua Renascença e agora tenho uma mensagem muito importante para si. A World Wide Fund for Nature, em parceria com a FNAC e a Darty, lançou a campanha Fogo Exposto, que substitui as imagens habituais dos televisores nas lojas por imagens dos 10 maiores incêndios rurais de 2025 em Portugal, mostrando o local, a área ardida e também o impacto em cada concelho. A iniciativa pretende sensibilizar esta prevenção dos incêndios e angariar fundos para o trabalho da WWF, através de donativos a partir de 1 euro, disponíveis nas lojas entre 13 de julho a 30 de setembro. Por isso, já sabe, ajudar não custa nada. Bruno Mars, agora com Risk It All.

Entre aspas, pequena flor, a tocar aqui na sua Renascença. Boa viagem e uma ótima segunda-feira. E este fim de semana ficou marcado por vários eventos. A final do Mundial, a Anitta em Portugal e a festa de verão da TVI, como é óbvio. E adivinha quem é que foi analisar a festa toda? Quem? Joana Marques, é isso mesmo. Extremamente desagradável nas 3 da manhã, de segunda à sexta, às 8h15 na Renascença e também em podcast. 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Boa viagem e uma ótima segunda-feira.

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8: Boa tarde, é neste momento meio-dia.
9: O anjo do Senhor anunciou a Maria.
10: E ela concebeu do Espírito Santo.
9: Ave Maria.

0: Rogai por nós, Santa Mãe de Deus,
1: para que sejamos dignos das promessas de Cristo.
0: Oremos. Infundi, Senhor, a vossa graça em nossas almas, para que nós, que pela anunciação do anjo conhecemos a encarnação de Cristo, vosso Filho, pela sua paixão e morte na cruz e com a intercessão da bem-aventurada Virgem Maria, alcancemos a glória da ressurreição. Por Cristo, Senhor nosso.
1: Amém.
0: Glória ao Pai, e ao Filho, e ao Espírito Santo.

0: Passam 2 minutos do meio-dia, vamos agora saber quais os títulos em destaque, o André Rodrigues. Olá André, boa tarde.
1: Olá, boa tarde. O Presidente do Conselho de Reitores admite a necessidade de adiar o concurso de acesso ao ensino superior. Ricardo Salgado, absolvido num processo relacionado com alegada corrupção no Banco do Brasil.
0: Começa agora a edição do meio-dia.
1: Há precisamente essa indicação de que Ricardo Salgado foi absolvido num processo relacionado com alegada corrupção no Banco do Brasil. É um dos processos do Universo Espírito Santo. Juntamente com o ex-banqueiro foram também absolvidos os restantes 8 arguidos. O antigo presidente do BES estava acusado de ter pago 1,8 milhões de dólares ao vice-presidente do Banco do Brasil com recurso a entidades em paraísos fiscais. O tribunal absolveu todos os arguidos por entender que não havia provas suficientes. Porque não pode haver dúvidas, o Presidente do Conselho de Reitores admite a necessidade de adiamento do concurso de acesso ao ensino superior. Em declarações esta manhã à Renascença, Luís Ferreira diz ser necessário manter a credibilidade do sistema e que ninguém saia prejudicado.
2: Há ainda muitas dúvidas sobre todo este processo. E perante estas dúvidas, eu acho que sim, que fazia todo o sentido. Porque a última coisa que nós queremos é que o sistema perca a credibilidade, a possibilidade de haver alunos que sequer pensem que não entraram no curso porque o seu teste não foi corretamente verificado, corrigido. Isso é alguma coisa que não pode acontecer. E, portanto, se para isso, para termos essa certeza, tivermos que adiar uma semana ou duas o ingresso, façamos isso.
1: Nestas declarações à Renascença, o Presidente do Conselho de Reitores diz que as universidades estão disponíveis para reforçar equipas e adaptar-se a eventuais alterações no calendário. Fundamental, diz Luís Ferreira, é evitar que os alunos cheguem ao ensino superior em diferentes fases, com prejuízo de quem chega mais tarde. E os diretores escolares defendem a isenção da taxa de reapreciação dos exames do ensino secundário, face à expectativa de milhares de reclamações e perante as dúvidas em torno deste processo. O Presidente da Associação de Diretores considera que a isenção seria a medida mais justa para os alunos. E para esta hora está precisamente marcada uma conferência de imprensa do Ministro da Educação. Fernando Alexandre vai dar esclarecimentos sobre os problemas com a correção dos exames nacionais. Vamos ouvir.
3: Classificações, seja no acesso ao ensino superior. Lamentamos e pedimos desculpa, mais uma vez, pela perturbação causada na vida dos alunos numa altura decisiva para o seu futuro. Na vida também das famílias, dos professores e das escolas. Agradecemos todo o esforço que foi feito ao longo deste período, que foi muito exigente para os diretores, professores e todos os profissionais envolvidos neste processo. Devido a um erro de exportação na primeira remessa de resultados enviada às escolas pelo Júri Nacional de Exames, na passada sexta-feira, foram afixadas pautas com erros que originaram classificações em suspenso ou incorretas.
1: Que o Ministro da Educação, Fernando Alexandre, a admitir uma vez mais erros relacionados com os exames nacionais, começando o Ministro da Educação com essa ideia de que nenhum aluno será prejudicado neste processo e pedindo uma vez mais desculpa a alunos e professores. Este é um tema, Azizek, de que traremos desenvolvimentos já daqui a uma hora na edição à uma com o essencial das declarações do Ministro da Educação.
0: Muito obrigada, André. E agora sim, até amanhã.
1: Até amanhã.
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0: Muito boa tarde, espero que esteja muito bem dessado. O meu nome é Azizete Palce. Só agora ligou a sua Renascença, está comigo até à 1 da tarde. Hoje não temos Paulo Fragoso porque hoje ele faz anos. Por isso, se quisesse mandar uma mensagem de parabéns ao Paulo, está à vontade. Mas não temos Paulo Fragoso, mas temos Paulo Soares daqui a pouco. Portanto, é continuar desse lado até... Ainda temos um bocadinho de tempo, não é? Porque eu estou aqui até à 1 da tarde. Ainda tenho muitas novidades para si. Aliás, daqui a pouco falo de um susto que Jay-Z e Beyoncé tiveram durante a semana passada. Conto-lhe tudo daqui a pouco. Primeiro, Pink Floyd com Wish You Were Here, a tocar aqui na sua Renascença. Boa viagem!

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Bárbara Tinoco, 10 minutos a tocar aqui na sua Renascença. Boa viagem, meu nome é Aziza de Paula. E este Mundial ficou marcado por um público de elite. Tivemos vários famosos a ver o jogo de ontem, Espanha contra a Argentina. Tivemos, por exemplo, Timothée Chalamet, ele que até foi entregar a bola oficial do jogo, com a Kylie Jenner, mas também Jay-Z e Beyoncé. Ontem estiveram a ver o Mundial, mas a semana deles foi assim um bocadinho atribulada, porque ficou marcada por uma situação menos boa. Um homem de 63 anos foi preso após acelerar o seu carro e colidir violentamente contra o portão de segurança da mansão do casal em Nova Iorque. A polícia suspeitou que o motorista se estivesse desorientado ou a passar por uma emergência médica. Ou seja, que não teve assim o intuito de lhes fazer mal, foi apenas um acidente, mas acredito que o casal tenha ficado assim um bocadinho assustado por de repente ter uma pessoa a ir contra o vosso portão da vossa mansão gigante. Não sei se eles ouviram, porque o portão e a mansão deve ser assim um bocadinho longe, mas deve ter sido assustador, e espero também que o senhor esteja bem, porque provavelmente deve ter tido ali um problema qualquer, assim uma emergência médica aqui, como a polícia de Nova Iorque disse. Pronto, lá vão eles ter que gastar uns euritos, ou uns dólares neste caso, para comprarem um portão novo, mas acredito que não tenha sido, olha, que não tenha feito grande moça. Green Day com Green Day, tocar aqui na sua Renascença. Boa viagem.

0: Se calhar deixo a cantoria para a Adele, mas eu adoro esta música. É uma das minhas favoritas e espero que também tenha gostado. Daqui a pouco, lá para o meio-dia e 45, temos as notícias sobre o desporto na bola branca. Mas antes disso, vamos falar sobre a FIFA. Porque a FIFA é profissional a fazer dinheiro, até com o relvado. Eles fazem lucros. Eu conto-lhe tudo daqui a pouco. Mas primeiro ainda vai ouvir António Variações com Estou Além e também Bryan Adams com Evan. Boa viagem!
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0: De Bárbara Bandeira a tocar aqui na sua Renascença. Boa viagem e uma ótima segunda-feira. E comprometido, e como eu dizia há pouco, a FIFA é profissional a fazer dinheiro. Até com o relvado eles fazem lucros. Decidiram colocar à venda pedaços do relvado do MetLife na Nova Jersey, onde aconteceu ontem, afinal, encapsulados em resina por $450 cada, cerca de 393 euros. Pronto, basicamente puseram-se numa caixinha um bocado do relvado do estádio de ontem da final e andam agora a vender. A descrição do produto promete aos compradores que estes ficarão com uma parte da história do futebol. Mas a notícia foi mal recebida pelo governo daquele estado norte-americano, uma vez que foram os contribuintes do estado a financiar a obra. Por isso, aquilo que eles acham que faria sentido era os contribuintes beneficiarem de alguma parte das receitas. No entanto, a FIFA disse que só iria receber 5% das receitas e que o resto seria reinvestido na região anfitriã. Portanto, eu espero mesmo que estes contribuintes levem sim um bocadinho destas receitas deste relvado, porque pelos vistos, não é? Foram eles que investiram lá o dinheiro deles. Será isto de facto uma forma de eternizar a história do futebol ou é mais uma forma de fazer dinheiro, desta vez com o relvado? Quem diria, não é assim? Carol G consciente é sempre conhecido a tocar aqui na sua Renascença. Boa viagem!
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4: Muito boa tarde, vamos aos títulos em destaque hoje da Bola Branca com Eduardo Soares da Silva. Boa tarde.
5: Olá, boa tarde. Espanha é campeã do mundo. O treinador Armando Evangelista defende que venceu a seleção mais forte e a Federação Portuguesa de Futebol em silêncio sobre possível apoio a Gianni Infantino nas eleições da FIFA.
4: Começa agora mais uma edição da Bola Branca.
5: A seleção mais forte venceu o Mundial. É a opinião do treinador português Armando Evangelista sobre a final do Campeonato do Mundo de ontem à noite. Espanha bateu a Argentina com um gol de Ferran Torres no prolongamento e conquistou o segundo Mundial da sua história depois de 2010. Em declarações à Bola Branca, Evangelista acredita que a Espanha foi a melhor equipa do torneio e a que melhor soube lidar com a agressividade da Argentina.
6: Uma equipa da parte da Espanha, uma equipa com uma identidade muito forte. Uma equipa que demonstrou, e para mim é justa vencedora deste Mundial, porque foi aquela seleção que foi muito, sempre muito fiel à sua identidade.

0: Mundiais com medalha de prata, depois de ter vencido o Mundial do Qatar em 2022, aos 39 anos de idade, despede-se com o mérito de ter carregado a Argentina até à final.
1: É inevitável falar no Messi, lá está. É inevitável porque, pela idade, acima de tudo, aquilo que ele fez neste Mundial é de louvar, claro que sim. Mas a verdade é que, se calhar, foi focado e foi levado muito por uma individualidade, quando num desporto coletivo, por vezes, para se ganhar, o coletivo tem que estar por cima das individualidades.
0: A seleção portuguesa caiu nos oitavos de final, precisamente frente à Espanha, e Armando Evangelista destaca o que viu de diferente entre os dois grupos.
1: Eu não vi na Espanha jogador nenhum, por exemplo, a ser substituído e a mostrar a cara feia. Eu não vi jogador nenhum na Espanha a entrar aos 85 e não entrar com vontade de querer acrescentar, de querer participar, de querer ajudar. Não vi. Eu vi, por exemplo, um Merino que em dois jogos ou três sai do banco e é decisivo nesses jogos, no jogo seguinte a ir para o banco, e quando era chamado entrar com a mesma vontade, com a mesma alegria.
0: O treinador Armando Evangelista, em entrevista ao jornalista Luís Aresta. A Espanha é campeã do mundo pela segunda vez. A comitiva regressa a Madrid ao início desta tarde e os festejos vão prolongar-se até à noite. Apesar da derrota, o presidente da Argentina decretou feriado nacional no dia dos festejos do segundo lugar. Na rede social X, Javier Milei explica que, dada a expectativa em torno das comemorações, conforme a decisão dos jogadores e da equipa técnica sobre a data do festejo, esse dia será declarado feriado nacional, de acordo com o jornal Clarín. Os festejos, tal como o feriado, devem ficar para amanhã. A Federação Portuguesa de Futebol não revela se é uma das mais de 200 federações que já terão apoiado formalmente a recandidatura de Gianni Infantino para a presidência da FIFA. Na sexta-feira, o jornal Da Guardia noticiou que mais de 200 federações já enviaram uma carta de apoio formal a Infantino. Apenas a Alemanha e outras federações europeias ainda não se terão pronunciado. A Renascença questionou a FPF se apoia Infantino e quais os motivos, mas o organismo que gera o futebol português optou por não responder até ao momento. Infantino vai em busca de um quarto mandato à frente da FIFA. Até ao momento é o único candidato anunciado. Por cá, o Benfica ficou a saber hoje que, se seguir para a terceira pré-eliminatória da Liga Europa, vai defrontar ou os austríacos do Sturm Graz ou os escoceses do Hearts. A primeira mão terá lugar a 6 de agosto e a segunda no dia 13, mas para lá chegar, o Benfica tem primeiro de se superar os suíços do St. Gallen. O Sporting tem hoje novo teste de pré-temporada, defronta os escoceses do Estrasburgo, clube francês que é orientado por Hugo Oliveira. O jogo arranca às 8:15 da noite no estádio Algarve e será a primeira oportunidade de ver o reforço Rodrigo Zalazar com as cores do Sporting. Esta manhã, a equipa de Rui Borges fez jogo-treino com o Portimonense à porta fechada, venceu por 1-0 com gol de Daniel Bragança. Já o Futebol Clube do Porto anunciou o regresso de Cardoso Varela. O avançado de 17 anos regressa ao Olival, depois de uma saída conturbada e de 2 anos na Croácia, no Dinamo Zagreb.
2: Estou muito feliz por ter voltado para casa. Foi sempre o meu sonho estar aqui. Eu estou focado em poder trabalhar para o Porto. Me ajudou muito essa experiência que eu passei, mais homem, e agora decido por mim mesmo.
0: Cardoso Varela assina até 2029 e integra para já o plantel da equipa B. O Porto deve oficializar ainda hoje as contratações do médio Wang, que vem do Feyenoord, e do avançado Mamenyang, que chega do Hamkam da Noruega. Os dois jogadores aterraram na cidade do Porto ontem à noite e por isso podem ser anunciados como reforços ainda esta tarde. No ciclismo, na volta à França, um impacto tremendo com o abandono de Jonas Vingegaard. O grande rival de Tadej Pogacar caiu na etapa de ontem e abandonou com uma fratura na clavícula. Tudo depois do primeiro e segundo classificados terem sido submetidos a testes antidoping durante a madrugada. O jornalista e comentador de ciclismo Gonçalo Moreira avalia o abandono do dinamarquês da Visma Lissabike e o que muda na luta pela camisola amarela.
3: Tem um impacto tremendo, não é? Porque estamos a falar da grande rivalidade dos tempos modernos, mas para a corrida não vai influenciar no sentido de, se Vingegaard ficasse, poderia remontar na terceira semana? Não poderia, porque Tadej Pogacar já está muito mais forte. Mas é importante para a corrida e vai desbloquear a questão do pódio, porque a partir de agora passa a haver um lugar que à partida não estava disponível no pódio.
0: Tadej Pogacar relacionou a queda do rival com o controle antidoping feito horas antes, de madrugada. Gonçalo Moreira explicou que poderá estar por trás da decisão de testar os dois melhores do Tour num horário pouco habitual.
3: Os testes noturnos estão autorizados sempre que a autoridade antidoping considera que os deve levar a cabo mas não

0: não são normais. As equipas sabiam que isto podia acontecer. Faz parte das regras do jogo. O ciclismo tem sempre mais regras do que outros desportos, devido ao passado conturbado que teve. Não acho que o Vingar tenha caído por causa de ter dormido mal nessa noite. Acho que caiu porque quem anda à chuva molha-se e quem anda de bicicleta de vez em quando vai ao chão.
1: Remco Evenepoel da Red Bull venceu a etapa de ontem, subiu ao segundo lugar com o abandono de Jonas Vingegaard e é o grande favorito a terminar no segundo lugar. O Tour acaba no próximo domingo. Tadej Pogacar é líder com 5 minutos de vantagem para Remco e quase 6 minutos para o colega de equipa Isaac Del Toro. Está tudo em permanente atualização no site da Renascença em rr.pt. Bom almoço, boa tarde.
2: Muito obrigada, Eduardo. Foi a Bola Branca com Eduardo Soares da Silva.
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2: E assim chega ao fim mais uma emissão comigo, Azizé de Paulo, e fica muito bem acompanhado com o Paulo Soares, porque o nosso Paulo Fragoso hoje faz anos, não é assim, Paulo?
5: Houve uma troca de Paulos hoje. O Fragoso faz anos, fica o Soares.
2: Uma troca de Paulos, mas uma troca muito boa. Boa viagem e até amanhã.

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15: Renascença, boa tarde. É 1 hora no continente e na Madeira, meio-dia nos Açores. Antes das notícias, conheçam os destaques a esta hora.
16: Mantém-se o calendário da primeira fase de acesso ao ensino superior, garantia do Ministro da Educação, Andy Burnham. Já é Primeiro-Ministro do Reino Unido.
15: Edição da Uma com André Rodrigues. Boa tarde, André.
16: Olá, boa tarde, Paulo. Não há necessidade de alterar o calendário da primeira fase do ensino superior. A garantia é do Ministro da Educação, Fernando Alexandre, que presta nesta altura esclarecimentos adicionais sobre o processo de correção de exames. Uma conferência de imprensa que está a ser acompanhada por Cristina Nascimento. Agora em direto, Cristina, o que é que já foi dito pelo Ministro da Educação?
17: O Ministro da Educação presta esclarecimentos há mais de uma hora, nesta altura. Ele começou esta conferência de imprensa por garantir a total transparência e equidade deste processo, apesar de reconhecer que nem tudo correu bem. Fernando Alexandre reafirma que na segunda fase de exames nacionais o processo de classificação vai continuar a ser digital, mas com melhorias estruturais, foi o que disse. O sistema, diz o governante, permite a correção de erros de forma muito rápida e por isso não vê necessidade de alteração do calendário da primeira fase de acesso ao ensino superior.
18: Os alunos não serão prejudicados na sua candidatura à primeira fase do concurso nacional de acesso ao ensino superior, nos termos do respectivo regulamento. Esse regulamento já prevê a atualização das candidaturas submetidas até ao fim do prazo ou, após o fim do prazo, a sua submissão ou alteração quando resultante de reapreciações ou reclamações. Assim, não há necessidade de alterar o calendário da primeira fase de candidaturas ao ensino superior, que decorre entre hoje e o dia 6 de agosto.
17: Caso diferente será a segunda fase de setembro, Fernando, de acesso. Fernando Alexandre assume que esta fase de acesso ao ensino superior terá de ser alterada, com datas ainda a acordar com as universidades e politécnicos, mas que deverá acontecer sempre lá para meados de setembro. Quanto aos erros que ainda possam persistir nas pautas, neste momento o ministro diz que são casos esporádicos.
18: Os casos que nós temos são muito esporádicos e são verificáveis e que podem ser corrigidos imediatamente. Eu vou-lhe só dar um exemplo. Ontem, um caso que foi publicitado pela Rádio Renascença, nós conseguimos, a partir da fotografia, verificar o número convencional que estava nas duas folhas e, na hora, nós soubemos qual é que era a situação em causa. E, por isso, há a possibilidade, e é isso que vai ser feito, em todos os casos em que haja um erro de digitalização, pode ser corrigida imediatamente. E volto a dizer, estamos a falar de números muito pequenos e que, a partir de agora, porque estamos com um sistema digital, eles são verificáveis e podem ser corrigidos de forma sistemática e garantindo toda a transparência.
17: Notas a finais numa altura em que a conferência de imprensa ainda decorre. Fernando Alexandre garante que as notas de nono ano devem estar a ser publicadas em qualquer altura, que já foram enviadas para as escolas, mas que há umas mais rápidas do que outras. Sobre a taxa de reapreciação dos exames, o ministro diz que vai manter-se e será de 25 €, justificando que funcionará como taxa moderadora. No plano político, questionado pela Renascença sobre a sua continuidade, Fernando Alexandre garante que tem feito o melhor que sabe, diz-se tranquilo e lembra que a sua permanência no cargo é uma decisão do Primeiro-Ministro. Mais tarde retomou o assunto, dizendo que gostava muito de terminar a reforma que tem estado a fazer no Ministério da Educação, Ciência e Inovação.
16: Obrigado, Cristina Nascimento, com as notas essenciais desta conferência de imprensa de Fernando Alexandre, que dura há já mais de uma hora no Ministério da Educação. Uma conferência de imprensa de que continuaremos a dar conta em próximos noticiários aqui na Renascença. Ricardo Salgado, absolvido num dos processos do Universo Espírito Santo, o antigo banqueiro foi ilibado num caso de alegada corrupção envolvendo um ex-responsável pelo Banco do Brasil. Salgado estava acusado de ter pago cerca de 16 milhões de euros a Alan Simões Toledo, com recurso a paraísos fiscais, para que o Banco do Brasil beneficiasse o BES em quase 175 milhões de euros. Os atos sob suspeita foram praticados entre 2011 e 2014. O Tribunal ilibou Ricardo Salgado e mais 8 arguidos por falta de provas. Andy Burnham já é primeiro-ministro da Grã-Bretanha, o novo líder do Partido Trabalhista. Foi designado hoje oficialmente pelo rei Carlos III durante uma audiência no Palácio de Buckingham. Antes, Keir Starmer discursou uma última vez como primeiro-ministro britânico. À porta do número 10 de Downing Street, o primeiro-ministro cessante fez um balanço positivo do seu mandato.
0: O meu trabalho está concluído. A nossa economia está mais forte. Os nossos serviços públicos estão a melhorar. Todos os dias há crianças a sair da pobreza. A imigração diminuiu significativamente. A nossa defesa e segurança encontram-se numa posição muito mais sólida e a nossa reputação internacional foi consideravelmente reforçada. Ao passar agora o testemunho a Andy Burnham, desejo-lhe todo o sucesso. Conta com o meu total apoio.
16: Segue-se então Andy Burnham, é o 7º primeiro-ministro britânico em 10 anos. A fechar, Paulo, a indicação de que Sturm Graz ou Hearts, se o Benfica ultrapassar o St. Gallen na segunda pré-eliminatória da Liga Europa, um destes clubes, austríacos ou escoceses, serão os adversários na próxima fase da competição. É o alinhamento saído do sorteio desta manhã. O Sturm Graz da Áustria e o Hearts da Escócia estão na segunda pré-eliminatória da Liga dos Campeões. Quem perder será repescado para a Liga Europa e defronta o Benfica, se a equipa portuguesa derrotar os suíços do St. Gallen. O primeiro jogo do Benfica com o St. Gallen está marcado para esta quinta-feira na Suíça.
15: Obrigado, André. As notícias estão de volta à Renascença logo depois das 14h.
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15: O Paulo Fragoso faz hoje anos, por isso houve aqui uma substituição de Paulos. Sai o Fragoso, apenas por um dia, para curtir o dia de anos. Parabéns, Paulo. E entra outro. Eu sou o Paulo Soares. Tenha uma boa tarde. Um ótimo início de semana ao som da Renascença. Esta é a sua música, a começar com Imagine Dragons. Fala-te.

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Já daqui a pouco ao som de Maninho com Lembra Você. Primeiro tem Temptations, My Girl.

0: Venha daí com a sua rádio já a seguir ao som de Bruno Mars com Lady Gaga e também com tudo o que precisa de saber sobre o grandioso jogo da mala.
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Boa tarde, tenha umas boas férias ao som da sua rádio. Já a seguir a Tom Petty. Primeiro, Pedro Santos, I Don't Know Me.

Há uma iniciativa fantástica com total apoio Renascença. Tem a ver com a época de incêndios no nosso país, que é sempre nesta altura do ano. Fico por aí, conto-lhe tudo já daqui a pouco. Primeiro tem Gracie Abrams.

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9: Boa tarde, são 2 horas no continente e na Madeira, 1 hora nos Açores. Os destaques abrem edição das 2 na Renascença.
10: Ministro da Educação mantém calendário de exames. Andy Burnham já é primeiro-ministro do Reino Unido.
9: Edição das 2 com Ana Catarina. André, boa tarde.
10: Boa tarde. O calendário da primeira fase de acesso ao ensino superior vai manter-se como está e a segunda fase dos exames nacionais. As provas serão classificadas à mesma de forma digital. Anúncio feito ao início da tarde pelo Ministro da Educação, Fernando Alexandre, a acompanhar a conferência de imprensa. Esteve a jornalista da Renascença, Cristina Nascimento. Cristina, que novidades há a reter?
11: Bom, há essa indicação de que a segunda fase de exames não vai sofrer alterações, nem o calendário de acesso ao ensino superior na primeira fase, mas a segunda fase de acesso ao ensino superior, essa vai ter de ser mexida, com datas ainda a confirmar, mas Fernando Alexandre a estimar que vai terminar em meados de setembro. Outra novidade é a existência de uma época especial de exames que terá lugar em setembro para os alunos que tiveram problemas com a classificação do seu exame nesta primeira fase de exames. Fernando Alexandre anunciou esta época especial, mas não acredita que haja uma quantidade expressiva de alunos que acabe por recorrer a esta época especial. Ao longo desta mais de 1 hora de conferência de imprensa, Fernando Alexandre falou ainda sobre a taxa de reapreciação, diz que vai manter-se e que será nos mesmos 25 euros, justificando que funcionará como taxa moderadora. No plano político, questionado pela Renascença sobre a sua continuidade no cargo, Fernando Alexandre garante que tem feito o melhor que sabe, diz-se tranquilo e lembra que a sua permanência à frente do Ministério da Ciência, Educação e Inovação é uma decisão do Primeiro-Ministro.
10: A repórter da Renascença, Cristina Nascimento. Ainda sobre o anúncio da época especial de exames nacionais feito pelo Ministro da Educação, o Presidente do Conselho Nacional de Reitores, Luís Ferreira, diz ter dúvidas, nomeadamente no que diz respeito à equidade para os alunos que tenham falhas nos exames da primeira fase.
12: Se nós vamos fazer um exame especial para aquelas pessoas que neste momento têm uma inconformidade no seu teste, o que acho muito bem, não é? Mas eles entram na segunda fase. Ora, a segunda fase já há poucas vagas sobrantes, porque na primeira fase fica tudo ocupado E normalmente na segunda fase é só para as vagas sobrantes. Há aqui uma questão de equidade muito importante. Eu acho que estas pessoas têm que ser consideradas como sendo da primeira fase.
10: Ouvido pela jornalista Filipa Ribeiro, Luís Ferreira defende ainda o alargamento do prazo para os pedidos de correção. Andy Burnham já é primeiro-ministro da Grã-Bretanha, o novo líder do Partido Trabalhista. Foi designado hoje, oficialmente, pelo rei Carlos III durante uma audiência no Palácio de Buckingham. Antes, Keir Starmer discursou uma última vez como primeiro-ministro britânico, à porta do número 10 de Downing Street. O primeiro-ministro cessante fez um balanço positivo do seu mandato.
13: O meu trabalho está concluído. A nossa economia está mais forte. Os nossos serviços públicos estão a melhorar. Todos os dias há crianças a sair da pobreza. A imigração diminuiu significativamente. A nossa defesa e segurança encontram-se numa posição muito mais sólida e a nossa reputação internacional foi consideravelmente reforçada. Ao passar agora o testemunho a Andy Burnham, desejo-lhe todo o sucesso. Conta com o meu total apoio.
10: Segue-se Andy Burnham, é o sétimo primeiro-ministro britânico em 10 anos.
9: Informação de volta à Renascença daqui a uma hora, sempre disponível no site e na aplicação da sua rádio.

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3: O Paulo Fragoso faz 2 anos, por isso mesmo está a curtir um diazinho de folga e faz-lhe muito bem. Eu sou o Paulo Soares, começa aqui mesmo uma hora da sua música. A primeira de Tate McRae.

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Boa tarde. Céu pouco nublado ou limpo, nuvens apenas a norte e centro, em especial até ao final da manhã. É esta a previsão para esta terça-feira. Máximas de 24 graus no Porto, 29 em Lisboa e 32 em Faro. Nas ilhas, Ponta Delgada com 23, o Funchal chega aos 27. 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

0: Venha daí com a Renascença, a Tiago Bettencourt, já a seguir. Há também 3 da manhã nos Coliseus e já não falta muito.
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O Paulo Fragoso está de volta à Renascença amanhã. Eu sou o Paulo Soares. Boa tarde. Boas férias. Extremamente desagradável na Renascença, sem descanso para a TV Nacional, nem para reality shows, nem para famosos, muito menos para quem inventa bolas de Berlim com mostarda. Para estas pessoas, então, era castigo eterno completamente. Muita coisa para processar no Extremamente Desagradável. Felizmente, a Joana Marques filtrou o principal por nós. Extremamente Desagradável na sua rádio de segunda a sexta, às 8h15, ou sempre quiser em formato podcast, tem apoio Magnum e Tintas Barbô. 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

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Boa tarde. Aponte já na agenda, se por acaso estiver a norte do país, no início de agosto, há comidinha da boa em Famalicão, dias 7 e 8, no Mercado Municipal. É um festival gastronómico, chama-se Arrebita, e vai reunir alguns dos melhores chefes nacionais e produtores.

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9: Renascença, boa tarde. São 3 horas, 2 horas nos Açores. Conheçam os destaques no arranque da edição das 3.
10: Ministro da Educação mantém calendário de exames e diz que tem cumprido a sua missão. Ainda sobre a classificação de exames, associações de pais da Grande Lisboa vão avançar com uma queixa contra o Estado.
9: Edição de Ana Catarina André, boa tarde.
10: Boa tarde. O Ministro da Educação diz que cumpriu a sua missão no processo de classificação dos exames nacionais. Fernando Alexandre garante que ninguém será prejudicado e diz que se mantém no cargo até que o Primeiro-Ministro queira.
11: Com todo o ruído que houve, foi a minha única preocupação, foi garantir que as notas dos 160 mil alunos que foram avaliados, que fizeram cerca, incluindo os do nono ano, cerca de 360 mil provas, eram protegidos, era garantido o rigor na avaliação e toda a transparência. E isso eu posso lhe garantir que está garantido. E desse ponto de vista eu cumpri a minha missão com perturbação, mas não vai haver uma única família prejudicada por isto, não vai haver um único aluno prejudicado por isto. Em relação à minha posição, o tempo que eu aqui estiver, será sempre a escolha do Sr. Primeiro-Ministro.
10: Em conferência de imprensa ao início da tarde, Fernando Alexandre disse ainda que o calendário de exames da segunda fase, que começa amanhã e vai até sexta-feira, se mantém, mas vai haver uma época especial, em setembro, para os alunos com erros nas notas.
11: Vai, como eu disse, obrigar a alterar a segunda fase do acesso ao ensino superior, que terminava no início de setembro e que agora terá que ir, tem que se articular com o Corpo e com o CIS para meados de setembro. É isso que eu antecipo. Não tivemos ainda as condições para estar a fazer essa, porque é preciso também definir essa época especial, que será definida já muito rapidamente.
10: Sobre a primeira fase de candidatura ao ensino superior que começou hoje, Fernando Alexandre diz que não há necessidade de alterações. Em declarações à jornalista Fátima Casanova, as associações de pais da Grande Lisboa vão avançar com uma queixa contra o Estado português. Alegam que foi violado o princípio da equidade e igualdade entre alunos. Já contam com o apoio jurídico e a Renascença sabe que nas últimas horas pediram a colaboração da Ordem dos Advogados. Andy Burnham já é primeiro-ministro da Grã-Bretanha, o novo líder do Partido Trabalhista, foi designado hoje oficialmente pelo rei Carlos III durante uma audiência no Palácio de Buckingham, à porta do número 10 de Downing Street. O primeiro-ministro prometeu medidas para diminuir o custo de vida.
12: I will bring forward
0: Ainda este ano apresentarei um novo plano para a Grã-Bretanha, um plano de 10 anos, traçando um caminho desde onde nos encontramos agora até onde acredito que todos queremos que a Grã-Bretanha chegue, independentemente da nossa origem ou do partido que apoiamos. Mas posso fazer algo agora para dar algum alívio às pessoas, uma ajuda com o custo de vida. Apresentarei algumas dessas medidas a partir de amanhã, incluindo a forma de as financiar.
12: Including how we pay for them.
10: As promessas de Andy Burnham, o novo primeiro-ministro britânico.
9: As notícias estão de volta à Renascença às 4, estão em permanente atualização no site e na aplicação da Renascença.
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9: Eu sei que estava à espera do Paulo Fragoso aqui na Renascença, mas ele faz anos hoje. Parabéns, Paulo, um grande abraço. Eu sou o Paulo Soares. Começa aqui mesmo mais uma hora da sua música com os Maneskin. Oh.

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0: Não percas já a seguir na Renascença os Imagine Dragons e também tudo o que precisa de saber sobre o grandioso jogo da mala desta semana.
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0: Já a seguir, ouça o que aconteceu no Extremamente Desagradável desta manhã de segunda-feira. Primeiro ainda tem Rosalía com Carminho.
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0: por acaso não apanhou o extremamente desagradável nesta manhã de segunda-feira, repare bem no que perdeu.
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2: O motivo pelo qual junta tantas personalidades de TVI já percebeu certamente que é o ténis. No entanto, o protagonismo vai, claro, para a festa de verão TVI. E se falamos em festa, falamos também, claro, em um nome apenas, Rita Pereira.
3: Obrigada.
2: Não, são dois. Muito bem-vinda. São dois, verdade. Nome e apelido.
4: Rita Pereira sempre pronta a apoiar os colegas.
3: E
4: tal
3: Inês
4: como
3: também.
4: A Inês aqui. Parece o SOS Voz Amiga, só que ao contrário. São dois, diz ela muito secamente. Era uma resposta que se aplicava a quase tudo nesta festa, na verdade. Tipo, quantos são os profissionais realmente conhecidos presentes na Marina de Cascais?
2: São dois, verdade.
3: Rita Pereira e mais quem? Cristina Ferreira?
4: Não, a Cristina não foi.
3: Não foi?
4: Não foi.
3: A rainha da festa não foi à festa.
4: Mas podia ao menos ter mandado um namorado, já que era uma coisa do ténis, não é? Mas não é isso.
2: Será que Dalila Carmo, além de uma boa atriz, uma belíssima atriz, é também uma apreciadora de ténis?
4: Nunca ninguém perguntou isso.
3: Ai, pois é.
4: Faria tanto sentido como estarmos em casa assim a cogitar. Será que Maria Henrique é fã de skate?
5: Pois é, claro que sou. Eu sou uma amante de todas as artes que tenham a ver com pisar as tábuas e faço-o sempre com maestria. Seja para pisar as tábuas do Teatro Nacional Dona Maria, seja para sacar um óleo numa tábua de skate.
3: Ai, de um óleo!
2: Desta festa que eu acredito que acaba aqui por unir tantas caras que tu conheces, tantos colegas, é sempre bom aquele minuto, diria eu, para usufruirmos também um bocadinho pós-trabalho.
4: Aquele minuto, não mais.
3: Sim.
4: Em estes casos é mesmo verdade, porque eu sinto que esta festa não durou mais do que 60 segundos. Normalmente usa-se a expressão, vamos só ali beber um copo, mas esta vez era literal, porque a festa foi tão curta que nem deu tempo para ninguém beber mais do que um. Só para terem noção, durou tão pouco, mas tão pouco, que Marta Gil fez uma encomenda do Uber da droga e antes dele ter chegado... A festa já estava encerrada, ainda a motinha ia a meio lá no percurso. Atenção, nada contra, cada um sabe de si e cada um usa as formas que tem ao seu dispor para aguentar uma festa de verão da TVI. Eu não sei se eu faria o mesmo. Extremamente desagradável.
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Ainda estão a valer mensagens de parabéns para o Paulo Fragoso, que faz hoje anos. paulo.fragoso@rr.pt. Enche a caixa de correio completamente. Já a seguir, take away na Renascença.

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11: 4 horas 3 nos Açores, as notícias na Renascença, a edição é da Anabela Góis. Anabela, boa tarde.
12: Olá, boa tarde, Sónia.
11: Quais são os temas em destaque?
12: IP3 cortado nos dois sentidos, na zona de Penacova, associações de pais avançam com queixa contra o Estado português por causa da classificação dos exames.
11: O Porto com 25 graus nesta altura, Lisboa 27, Faro 26, Funchal 25 e Ponta Delgada 23. As notícias na Renascença, sempre bem informado, nunca desatualizado. Vamos lá, Anabela Góis.
12: Está cortado ao trânsito IP3 nos dois sentidos, na zona de Penacova, no distrito de Coimbra, por causa do derrame de resina para a estrada. Segundo a Proteção Civil, tratou-se de uma rotura de um caminhão que transportava esta substância que não é tóxica nem inflamável. No local procede-se à limpeza do IP3 e não há previsão para a sua reabertura. Associações de pais da Grande Lisboa vão avançar com uma queixa contra o Estado português. Alegam que foi violado o princípio da igualdade entre alunos. À Renascença, Rita Assunção, presidente da Associação de Pais do Liceu Camões e porta-voz deste movimento, encarregados de educação, diz que o Estado falhou ao longo de todo o processo.
13: Isto foi o descalabro e não há equidade, porque há alunos que tiveram as notas mais cedo do que outros e há uma grande discrepância de alunos que já têm as suas provas e já conseguem planear o seu futuro e a esta hora ainda há muitos alunos que não têm essas provas. Isto é uma questão de desigualdade total. E por isso é que nós achamos que temos que fazer alguma coisa contra o Estado português.
12: Nestas declarações à jornalista Fátima Casanova, a porta-voz de mais de 20 associações de pais, garante que já contam com o apoio jurídico. Hoje o Ministro da Educação garantiu que o calendário da segunda fase de exames, que começa amanhã e vai até sexta-feira, se mantém, mas vai haver uma época especial em setembro. Sobre a primeira fase de candidatura ao ensino superior, que começou hoje, Fernando Alexandre diz que não há necessidade de ser alterada. Em conferência de imprensa, Bragança, o Ministro da Educação disse que cumpriu a sua missão. Apesar do ruído, nenhum dos alunos foi prejudicado e foi garantido o rigor na avaliação. Opinião diferente têm os alunos. Cerca de 30 de estudantes protestaram hoje junto ao Ministério. Daniel Silva, presidente da Associação de Estudantes de uma escola em Almada, garante que os problemas não estão ultrapassados.
14: Há estudantes e estudantes e estudantes por todo o país, onde as suas médias de exame, ou seja, a avaliação do seu exame, foi mal corrigida pelo caos que esta avaliação foi. Portanto, dizer que se o problema está resolvido, que todos os estudantes também já têm, tinham notas suspensas, agora têm acesso às suas notas, também não têm.
12: Daniel Silva, do movimento Voz dos Estudantes, além dos cerca de 30 alunos, estiveram presentes elementos da FENPROF, do STOP e do PCP em solidariedade para com os estudantes. Portugal vai comprar 3 fragatas de nova geração à Itália, num investimento de 3,9 mil milhões de euros. O acordo foi assinado hoje, durante uma visita do primeiro-ministro a Roma. Luís Montenegro diz que é um investimento de salvaguarda dos interesses estratégicos do país.
15: Estamos a falar de capacidade, que é a capacidade portuguesa e a capacidade europeia de vigilância dos nossos recursos marítimos e de salvaguarda dos nossos interesses estratégicos. De salvaguarda também da navegabilidade internacional e das condições de comércio livre e justo a nível global.
12: As fragatas serão entregues à Marinha Portuguesa entre 2029 e 2030. O novo primeiro-ministro da Grã-Bretanha já falou com o presidente norte-americano Donald Trump, anúncio feito pela Casa Branca. Andy Burnham, líder do Partido Trabalhista, foi hoje designado pelo rei Carlos III e prometeu apresentar um plano a 10 anos para a Grã-Bretanha. Para amanhã já fica o anúncio de medidas para mitigar o aumento do custo de vida, Sónia.
11: As notícias com a Anabela Góes, estarás de volta às 5, não é, Anabela?
12: Isso mesmo.
11: Mas claro que até lá a informação está sempre a ser atualizada, quer no site, quer na aplicação da Renascença.
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11: Seja muito bem-vindo ao Takeaway na Renascença até às 7. Hoje comigo Sónia Santos, também com o Daniel Leitão, Inês Nogueira de férias. Temos coisas fantásticas, muitas coisas fantásticas para esta tarde, claro, para além das músicas maravilha da Renascença, a começar já com o icónico Upside Down. Diana Ross é de 1980, hein? Maravilha esta música, prova que

0: 4:11, boa tarde, este é o Takeaway, hoje comigo Sónia Santos, com o Daniel Leitão e Inês Nogueira de férias.
1: É o costume, não é? É estranho quando ela vem trabalhar, isso é que é estranho.
0: Pois, eu começo a estar aqui muitas vezes, não é? Mas olha, eu gosto.
1: Pronto,
0: eu gosto
1: de estar por aqui. Estamos muito cá a ter, Joana, que estupidez, Sónia. A Joana nem gosta de assim de cá
0: bem. Olha, Daniel, fim de semana, como é que foi? Quero saber.
1: Olha, foi bom, foi calminho.
0: Foi?
1: Que é uma coisa que às vezes também é necessário, não é? Que seja calminho.
0: Sim,
1: e este
0: sim,
1: foi
0: sim.
1: Calminho. Aproveitei aqui para fazer coisas de pai.
0: Olha.
1: Encomendar os materiais para o ano que vem.
0: Boa.
1: Que foi muito giro.
0: Que engraçado.
1: Foi muito giro e agora pronto, não é? Agora ainda faltam quantos dias para o fim do mês? 10? E está a ficar apertado.
0: Exato. Exatamente. É sempre esse problema, não é? Essa grande questão. É tudo caríssimo, não é? E depois as exigências,
1: imensa
0: não é?
1: Coisa.
0: Cada vez maiores.
1: Imensa coisa. Eu acho sempre que ele vai construir um prédio quando no final do ano. Mas recebo sempre os mesmos desenhos, assim que eu penso, já devias saber fazer melhor. Mas pronto, mas isto sou eu.
0: Olha, ou já não dá para fazer aquela coisa, não sei, os meus pais faziam muito isso comigo, não sei se faziam contigo, que era, obviamente, que nós queremos sempre um material novo.
1: Claro.
0: Não é? Cada ano letivo nós gostamos de ter as canetas, os cadernos, as borrachas, tudo novo, não é? Os cadernos é difícil recuperar, mas o meu pai ia ver todo o meu material do ano passado, os lápis, as canetas, as borrachas, e via o que é que dava para aproveitar. Não, não, a borracha ainda está boa,
1: certo.
0: Portanto vais usar a mesma borracha.
1: Exato. Não,
0: ele ficava infeliz da vida.
1: Este tenta fazer isso, até porque imagina, ao nível da borracha especificamente, ele tem lá algumas a postrear.
0: Pois.
1: Do ano passado, eu pensei, não vou comprar borrachas. Agora, perguntas-me tu, onde é que uma criança gasta tanta cola? Eu nunca vi.
0: Isso é normal, não é?
1: Tubos de cola. E não chegam para o ano todo.
0: Ui, credo.
1: Às vezes a meio do ano tem que comprar mais cola.
0: Devem fazer muitas colagens.
1: Eu vou comprar ações da UHU, lá o que é aquilo, porque realmente sai-me mais barato. Não é?
0: Pois, mas não andaste tão andaste a inspecionar. Os teus pais também faziam isto contigo? Ver o material?
1: Faziam. Mas também, assim, verdade seja dito, a lista de material era menos extensa, não é?
0: Sim, verdade.
1: Portanto, imagina, será um compasso. Ele não precisa de um compasso de novo todos os anos.
0: Claro,
1: não é?
0: Claro.
1: Aliás,
0: claro.
1: Até porque eu olho para o dele e aquilo foi mal foi usado.
0: Mas eu lembro que uma das minhas grandes tristezas era, imagina, era não ter uma borracha nova, por exemplo, usar a do ano passado.
1: Não, eu gostava mais.
0: Ficava muito triste.
1: Eu gostava de apostar mais no estojo. Os estojos é uma coisa com uso grande, não é? Porque está sempre a sujar e a abrir e a fechar. Bem. Os estojos, normalmente, eu consigo que os meus pais me comprassem um novo todos os anos.
0: Okay.
1: E era uma felicidade. Até porque havia modas, não é? Este ano estava na moda esta coleção, no ano que estava na moda da coleção. Portanto, eu queria estar sempre com o último grito da moda.
0: Outros tempos também, não é? Pronto,
1: verdade,
0: outros tempos.
1: Verdade.
0: É verdade. Bem, vamos à música na Renascença. Daqui a pouquinho vamos espreitar um pouquinho do meu fim de semana, que foi o concerto de Sting.
1: Pois,
0: tem
1: ouvi
0: muita
1: dizer.
0: Coisa para te contar.
1: Ouvi dizer.

0: Boa semana, boa tarde, boa viagem. Está com o Takeaway. Hoje comigo Sónia Santos, com o Daniel Leitão. Estamos por aqui até às 7. Falávamos do fim de semana, o meu começou muito bem. Porque como sabes, lá está, nós
1: foi,
0: até trocámos aqui
1: a emissão para
0: exatamente.
1: Ti, para o Fragoso, não foi?
0: Ora bem, estivemos em direto da Figueira da Foz, não é? Da Praia do Relógio, onde Sting atuou, portanto, concerto Renascença, Gordon Matthew Thomas Sumner, que é o verdadeiro nome do senhor.
1: Olha, Sting, para os amigos é Sting.
0: Sabes porque é que ficou conhecido por Sting?
1: Não.
0: Porque ele costumava atuar com uma camisola preta e amarela, tipo abelha, não é?
1: Sim.
0: E um dos colegas, não sei qual deles foi dos Police, disse: é pá, isso parece mesmo uma abelha tal Sting. E então ficou Sting.
1: Okay.
0: Pronto, é assim.
1: Pronto, é rebuscado, mas ok, tudo bem, mas tudo bem. Olha, podia ser pior.
0: Podia.
1: Não
0: podia
1: é?
0: Ser
1: podia
0: pior.
1: Ser pior.
0: Podia,
1: é verdade,
0: podia.
1: A verdade é essa.
0: Mas olha, o concerto foi muito giro. Para já, o ambiente, eu nunca tinha ido à Praia do Relógio a nenhum concerto e acho que é ótimo. Estás a ver um concerto de pé na areia.
1: Pronto, isso
0: é
1: inverso.
0: É, foi bom, foi bom. Depois, Sting é, enfim, um gentleman, não é? O ambiente era todo muito.
1: Não em Nova Iorque, mas na Praia do Relógio, desta
0: exatamente,
1: vez.
0: Exatamente, exatamente. E o ambiente todo muito calmo, contraído, achei muita graça às gerações, havia ali três gerações pelo menos, não é? Até houve um episódio, aparece até num story da Renascença, que eu falei mesmo com os senhores, porque achei muita graça. Eu depois perguntei a idade, um pai com ou 44 ou 45, não me recordo, e o meu tinha 11. Uhum. E às tantas começa a dar o So Lonely e o pai fica doido com aquela música e o puto também, sabes?
1: Uhum,
0: e começam
1: claro.
0: Os dois a cantar a letra toda e o pai a pegar no miúdo ao colo e a fazer aquelas rodinhas.
1: Uma boa parte da educação de criança nem passa pela educação musical.
0: Opa,
1: não é?
0: Sim, foi muito portanto... giro. Realmente ver essas gerações e os miúdos a saberem, quer dizer, não sabiam as letras todas, mas sabiam
1: claro,
0: muitas
1: claro,
0: das letras, não é?
1: Sim, sabem o que é. Sim,
0: e depois,
1: sim.
0: Para mim também, uma coisa um pouco surpreendente, que eu acho que nunca vais estar à espera, ou seja, nós já conhecemos as músicas todas de cor e salteado. No entanto, esqueces-te que conheces muito mais do que achavas que conhecias, não é?
1: Sim.
0: E
1: às
0: tantas é, ei, esta!
1: Sabes que isso aconteceu
0: no
1: fim de semana passado, não este que passou, o outro, com buracas no sistema.
0: Ora.
1: Porque às tantas é, eu realmente conhecia mais músicas, este também é deles, pois é.
0: Exatamente.
1: Não é essa
0: e
1: coisa.
0: Isso aconteceu
1: sim,
0: com
1: sim,
0: o Sting, lembro-me quando ele começou a cantar o So Lonely, lá está, ou o Can't Stand Losing You, que eu já nem associava isso aos Police, sabes?
1: Certo.
0: E eu, esta, pois é, esta. Então estás a cantar o concerto
1: que é que vem
0: do princípio.
1: O que é que vem a seguir?
0: Não, foi realmente um bom concerto. Eu acho que a mais-valia de Sting, ele realmente não é muito mais do que a voz dos Police, não é? E acho que é um compositor que trouxe para a música popular, enfim, influências do jazz, da música clássica, da literatura, do reggae, sabes? Ele tem ali uma miscelânea muito interessante e foi um excelente concerto. Não sei se será a última vez que vamos ver Sting, porque
1: pois,
0: o senhor já tem uma
1: sabemos.
0: Certa idade.
1: Sim, e também não é todos os anos vem a Portugal, não é?
0: Ora bem,
1: portanto,
0: precisamente
1: por
0: isso, não é?
1: Sim,
0: portanto,
1: sim,
0: acredito
1: sim.
0: Que agora também com aos 75 anos quase, que as turnés vão abrandando, não é?
1: Claro, claro que sim.
0: Olha,
1: a não ser que o dinheiro falte.
0: Também é
1: que também é o motivo grande de muitos comebacks.
0: Mas Daniel, se eu chegar aos 60, como Sting está aos 75,
1: okay.
0: Serei uma mulher feliz.
1: Percebo. Mas é estranho que vais ser um homem. Não é? É estranho.
0: Olha, mas se tiver...

0: Está com a Renascença, Takeaway, Daniel Leitão, hoje comigo Sónia Santos. Estamos por aqui até às 7, há coisas fantásticas, muito extraordinárias neste programa, portanto é de ficar por aí, para além das músicas maravilha, não é?
1: É o costume.
0: É o costume, é o costume, pois é, o costume é bom,
1: prato
0: sempre.
1: Da casa.
0: Billie Eilish, Fernando Daniel e Tears for Fears, já a seguir.
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0: Sempre, nunca igual. 22 minutos para as 5, está com o Takeaway, com o Daniel Leitão, como é costume. Hoje também comigo, Sónia Santos. A Inês Nogueira está de férias. Não sabemos se a Inês foi obrigada, porque ela diz sempre que o namorado a obriga a ver os jogos. Não sabemos se ela foi obrigada a ver a final.
1: Este jogo, de facto.
0: Nem sei para onde é que ela anda, mas pronto, tu viste o jogo.
1: Anda melhor que nós.
0: Pois, é provável, mas é provável.
1: Vi o jogo, vi o jogo.
0: Foi assim um bocadinho nheca-nheca.
1: Foi, sabes que a melhor parte deste jogo, no domingo, foi eu perceber que a final do Mundial foi no sábado.
0: Então?
1: Foi o jogo entre Inglaterra e França, que acabou 6-4 para a Inglaterra.
0: Pois, foi
1: uma oda ao futebol. O de domingo, pá, também percebo, não é? Tipo, estava mais em jogo, não é? Uhum. Portanto, as equipas estavam mais fechadas, mas foi...
0: Mas
1: foi,
0: olha, Daniel, explica-me, eu que não percebo grande coisa de futebol, mas dá-me a ideia... Que a Espanha, do pouco que vi, não acontece nada. Não, mas, ou seja, eles não jogam muito. Como é que eu ia te explicar isto? Não é um bom espetáculo de futebol, porque eles estão ali à retranca, não é?
1: Sim, porque as equipas depois estão com receio de atacar e ficarem expostas, então jogam sempre, são mais cautelosas, não é?
0: Mas não é um bocado modus operandi da Espanha, ou não?
1: A Espanha controla muito a bola, mas nem sempre, sim.
0: Ok, ok. Fiquei um bocadinho com essa ideia do que vi.
1: Está muito em jogo, não é? É uma competição de 4 em 4 anos e de repente estás num jogo em que se decide tudo.
0: Pois.
1: E eu percebo que também ninguém quer arriscar e tirar-te de cabeça, não é? Ou a coisa, por algum motivo, corre bem logo ao princípio e as coisas mudam, ou então com 0-0 as coisas vão se manter durante muito tempo, e foi o caso deste jogo.
0: Eu só sei que estava aqui nas notícias das 10, aliás, o Tomás Anjinho Chagas diz que a Argentina tinha rematado 0 vezes à baliza da Espanha, não é? E Espanha eram 8 para aí, portanto...
1: A Argentina estava ainda mais calculista e depois, entretanto, também ficou com menos 1.
0: Yeah.
1: Portanto, mais difícil ficou.
0: Temos Espanha. Então, e espera, e os 17 minutos que, enfim, deram para ouvir Madonna, BTS, Shakira, Burna Boy, Gustavo Dudamel. Ouvimos os Marretas, Ted Lasso,
1: 17 minutos.
0: Justin Bieber, sim.
1: Engraçado que normalmente as regras da FIFA dizem que o intervalo é de 15. É? Mas aqui tudo é permitido.
0: Pois, exato.
1: Siga, não é? Siga, 17
0: minutos. O que
1: é
0: que tu achaste do carnaval?
1: Ai, muito fraquinho. Sabes?
0: Sim.
1: Sabes quando vais àquelas lojas online cujo nome começa por T e acaba em Mu e pensas a comprar um vestido de gala belíssimo e depois é só um metro quadrado de lantejoulas?
0: Pois,
1: é um bocado isso. Tinha os ingredientes. Mas depois estava um senhor que trabalha na cantina da escola, numa escola atrás do oposto, a cozinhar o Wagyu e caviar e não sei o que mais, não é?
0: Achei aquilo também muito, muito fraquinho. A regra geral de tudo que é estas coisas muito espampanantes americanas, eu confesso que não sou muito fã. Lá está, eu ainda sou aquela pessoa que gosta de ir ao concerto. Que é um concerto, não há espetáculo à volta, sabes?
1: Sim,
0: pronto. Aqui, obviamente, que se exigia algo espetacular.
1: Sim, mas imagina, ao início, não é? Tipo, cerimónia de abertura da final, mas ao mesmo tempo de encerramento do Mundial, pá, tudo bem.
0: Exato.
1: Ou então ao fim, se bem que ao fim já estão lá as pessoas a festejar, já não dá para fazer. Mas tipo, antes do jogo começar, conta como faz na cerimónia de abertura, tudo bem. Agora o intervalo.
0: Pronto, vou americanices, não é? Foi um bocadinho para... Pronto. Enfim. Então estamos mais ou menos de acordo que foi assim um nheca-nheca. O jogo foi nheca-nheca.
1: Não, isso era a música do Mundial da África do Sul. Nheca-nheca.
0: Nheca-nheca, pronto.
1: Sai fora, África.
0: Foi o jogo, foi o intervalo, enfim, nheca-nheca. YouTube, mesma chance, Mysterious Ways, boa viagem. Yeah.

0: 9 minutos para as 5, as notícias à hora certa e logo depois no Takeaway, Rita Red Shoes.
1: Está aqui connosco.
0: Vai sim, senhor. E agora vamos ouvir Charlie Crow. Até às notícias. Boa viagem. 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
20: Boa tarde, são 5 horas, 4 nos Açores, as notícias na Renascença com a Anabela Góis. Anabela, quais são agora os destaques?
21: Ministro da Educação anuncia época especial de exames para alunos que ainda não sabem se vão à segunda fase. Centenas de doentes de cancro acabam por morrer sem terem acesso a cuidados paliativos.
20: Estas e outras notícias agora com a Anabela Góis na Renascença.
21: Ministros da Educação anuncia a época especial de exames para alunos que ainda não sabem se vão à segunda fase. Em conferência de imprensa, Fernando Alexandre disse que vai realizar-se no início de setembro e vai contar como a segunda fase de exames.
0: Os alunos que não disponham de toda a informação necessária para decidir se devem ir à segunda fase dos exames nacionais, será dada a possibilidade de realização de exames numa época especial a realizar no início de setembro e que, para os devidos efeitos, contará como segunda fase para esses alunos. O Educa e o GNE informarão sobre os termos desta época especial, que implica a alteração do calendário da segunda fase do Concurso Nacional de Acesso.
21: Já sobre a primeira fase do Concurso Nacional de Acesso ao Ensino Superior, que começou hoje, o ministro garantiu que não há necessidade de ser alterada e garantiu também que nenhum aluno foi prejudicado porque a avaliação foi rigorosa. Há pais que não têm a mesma percepção e querem avançar com uma queixa contra o Estado. Alegam que foi violado o princípio da igualdade entre alunos. À Renascença, Rita Assunção, presidente da Associação de Pais do Liceu Camões e porta-voz deste movimento de encarregados de educação, diz que o Estado falhou ao longo de todo o processo.
4: Isto foi o descalabro e não há equidade, porque há alunos que tiveram as notas mais cedo do que outros e há uma grande discrepância de alunos que já têm as suas provas e já conseguem planear o seu futuro e a esta hora ainda há muitos alunos que não têm essas provas. Isto é uma questão de desigualdade total e por isso é que nós achamos que temos que fazer alguma coisa contra o Estado português.
21: Nestas declarações à jornalista Fátima Casanova, a porta-voz de mais de 20 associações de pais, garante que já contam com o apoio jurídico e nas últimas horas pediram também a colaboração da Ordem dos Advogados. Também os alunos não acreditam no sistema de classificação. Cerca de 30 protestaram hoje junto ao Ministério. Daniel Silva, presidente da Associação de Estudantes de uma escola em Almada, garante que os problemas não estão ultrapassados.
22: Há estudantes e estudantes e estudantes por todo o país onde as suas médias de exame, ou seja, a avaliação do seu exame, foi mal corrigida pelo caos que esta avaliação foi. Portanto, dizer que se o problema está resolvido, que todos os estudantes também já têm, que tinham notas suspensas, agora têm acesso às suas notas, também não têm.
21: Daniel Silva, do Movimento Voz dos Estudantes, além dos cerca de 30 alunos, estiveram presentes elementos da FENPROF, do STOP e do Partido Comunista em solidariedade com os estudantes. Há atrasos substanciais na referenciação de doentes oncológicos para unidades de cuidados paliativos. De acordo com um estudo realizado por profissionais do IPO, hoje divulgado, a maioria destes doentes acaba por morrer sem chegar a ter apoio de fim de vida. Catarina Pazes, presidente da Associação de Cuidados Paliativos, lembra que Portugal continua a não ter resposta integrada e estruturada para estes doentes.
23: Que há doentes que são referenciados e que quando a vaga vem, os doentes acabam por não ir para a vaga que têm porque não querem ir para tão longe, por exemplo. Por outro lado, a questão de não haver uma estruturação de toda a resposta de cuidados paliativos que deve haver e uma estratégia para que isso aconteça de uma forma integrada, quer com os cuidados hospitalares, quer com os cuidados na comunidade, quer com as unidades de internamento. É por isso que apelamos a que haja uma verdadeira estratégia nacional para que tudo isto funcione de uma forma mais integrada e verdadeiramente centrada nas necessidades das pessoas.
21: Todos os anos, 70 a 85 mil pessoas morrem sem acesso a cuidados paliativos. A Associação Portuguesa de Cuidados Paliativos lançou há um mês uma petição para o reforço destes cuidados, conta já com mais de 9 mil assinaturas. E a Autoridade de Proteção Civil garante que não está a ter qualquer impacto a greve dos operacionais da Força Especial de Proteção Civil. O protesto contra a falta de pagamento do trabalho suplementar prolonga-se por 5 dias. A Proteção Civil diz que não tem competência para autorizar pagamentos relativos ao trabalho suplementar prestado no âmbito do dispositivo especial de combate a incêndios florestais e de outras operações de proteção e socorro. Portugal vai comprar 3 fragatas de nova geração à Itália num investimento de 3,9 mil milhões de euros. O acordo foi assinado hoje durante uma visita do primeiro-ministro a Roma. As fragatas serão entregues à Marinha entre 2029 e 2030. Subiu para 121 o número de portugueses e lusodescendentes mortos nos sismos da Venezuela. 23 são menores, continuam desaparecidos 49 cidadãos portugueses. O antigo futebolista e treinador inglês Kevin Keegan morreu aos 75 anos. Antigo internacional e selecionador de Inglaterra lutava contra um cancro. E depois do Mundial, continua a dança das cadeiras. Na Bélgica, Rudi Garcia abandonou a seleção. O treinador francês assumiu os belgas em fevereiro de 2025. Foi eliminado do Mundial pela campeã Espanha, tal como Portugal. E quando Ferran Torres marcou em Nova Iorque, a terra tremeu em Espanha. As celebrações do gol, que deu o título de campeão do mundo de futebol a Nuestro aos Hermanos, fizeram vibrar os sensores das redes sismológicas espanholas. Os sensores registaram ainda mais dois momentos, o gol anulado a Nico Williams e o apito final do jogo em que Espanha derrotou a Argentina por 1-0 e garantiu a taça. E atenção, Sónia e Daniel, porque logo à noite há a Festa da Roja, em Madrid, pelo título mundial. Espera-se 1 milhão de adeptos nas ruas, portanto, os sismógrafos vão abanar, não é?
1: Já tinha acontecido mesmo quando Portugal foi campeão do mundo, em 1755.
20: Também. Exatamente. 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
20: Vamos inaugurar aqui as hostilidades com o Oscar Daniel.
3: Não sabia que eu era tão hostil assim.
20: Tu só trazes mais notícias.
1: Tu não, Oscar, mas a mensagem que tu trazes.
20: Mas não vamos matar o mensageiro, hein? Okay. Oscar, boa tarde, como é que tu estás?
3: Boa tarde, está tudo bem, obrigado.
20: Está tudo bem. E o trânsito, tens isso, boas notícias ou não? Isso
3: mesmo por ser um bocado hostil.
20: Já sabia.
3: Trânsito cortado no IP3 nos dois sentidos devido a um incidente. Estamos a circular com abrandamentos nos dois sentidos à passagem pelo Campo Grande. Ponto 25 de Abril para Almada, a parar a partir de Campo Lido. No sentido contrário, à fila a partir de Corroios, no Porto BCI para a Rápida, paragens entre o Dragão e a A3. A A3 quando mora no final para a BCI, a IP com paragens nos dois sentidos. Espero não ter sido tão hostil assim.
20: Não. És um querido até. Lá está, tu trazes as notícias que te dão, não é? Não tens culpa disso. Até pois já, Oscar, o trânsito já. 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Pronto, mais tranquilo são as tuas informações, não é, Daniel?
1: Sim. Para amanhã então prevê-se céu pouco nublado ao limpo, apresentando períodos de muitas nuvens no litoral centro, norte e centro até ao meio da manhã. Neblina ou nevoeiro matinal em alguns locais e uma pequena subida de temperatura máxima nas regiões norte e centro. As máximas chegam aos 23 graus em Ponta Delgada, 24 no Porto, 27 no Funchal, 29 em Lisboa, 32 em Faro. 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
20: E daqui a pouquinho no Takeaway com o Daniel Leitão, hoje comigo Sónia Santos, vamos receber Rita Redshoes. Ela lançou na sexta-feira, portanto dia 17, Não É Normal. É o segundo single que é retirado já do sétimo álbum de originais de Rita Redshoes. Esta é miúda, já viste? 7 álbuns.
1: Sim, senhor. Valente. Um single escrito por Cláudio Pascoal.
20: É verdade. Vamos falar com ela a propósito deste novo single e também ouvir esta nova música.

0: Com a Renascença Takeaway, hoje comigo Sónia Santos, sempre com o Daniel Leitão, e agora também temos o prazer, o privilégio de receber aqui em estúdio Rita Red Shoes. Rita, bem-vinda.
1: Muito bem-vinda.
2: Muito obrigada, o privilégio é meu.
0: Antes de mais, estás bem? Tudo ok contigo?
2: Estou bem.
0: A vida corre-te bem?
2: Sim, dentro do possível, sim, a trabalhar.
0: Ora bem, temos aí muito trabalho pela frente, não é, Rita?
2: Sim, temos.
0: Tu tens previsto já um novo disco, é o teu sétimo disco, eu e o Daniel comentávamos isto, hein? Valendo 7 discos originais. Ainda não tem data prevista de lançamento certinha, mas será?
2: Final de setembro.
0: Ok, ok. E temos então agora aqui um novo single, que é o Não É Normal, esclito. Pela Cláudia Pascoal.
2: Verdade. Este disco é um bocadinho diferente destes seis.
0: Exato.
2: Porque eu decidi homenagear autoras portuguesas, então resolvi convidar uma data de colegas, escritoras, autoras, para escrever uma canção original para este disco. E pronto, saiu a primeira da Márcia em março. E agora da Cláudia, Não É Normal.
0: Mas este álbum dá um bocadinho continuidade àquele outro projeto que tu tiveste lá atrás,
2: sim,
0: The Other Woman.
2: Sim, okay. Exato, em 2012. Tive sempre esta vontade de cantar e interpretar e juntar este mundo feminino na música, que eu acho que é muito importante e pertinente. E na verdade em 2012 fiz esse espetáculo, não deu origem a um disco, mas deu origem a uma turnê. E agora pensei, bem, temos tantas autoras portuguesas hoje em dia tão boas, e que tal fazer isto, mas em disco e com autoras portuguesas.
1: E que outros nomes é, se puderes dizer, para além de Márcia, não podes. Está bem, pronto, tudo bem. Pronto.
2: Nem sei o nome do disco, mas já tenho as canções.
1: Não queres dizer, não dizes, oh Rita. Pronto, também não,
2: não
1: nos vamos chatear.
0: E agora a Rita diz, ainda estou a pensar quem é que vou escolher.
2: Exato.
1: Ainda me faltam 12 mulheres.
2: Não, já estão todas.
1: Estou a brincar.
0: Olha, mas esta música Não É Normal, terá aqui um bocadinho a ver com aquilo que até muito, principalmente as mulheres, e os homens também, não é? Porque não é normal um homem chorar. Não é normal uma mulher comportar-se assim. Não era normal vestir desta forma. Tem um bocadinho a ver com estes preconceitos e estas, enfim, estas ideias preconcebidas, não é? Que tem que ser assim, não é?
2: Sim.
0: O contrário não é normal.
2: O que eu gostei muito nesta canção escrita pela Cláudia é precisamente isso. Não fechou esta ideia do preconceito e do que é suposto e do que não é suposto apenas na questão feminina, e trouxe isso para o mundo dos homens, o que é muito, muito importante, porque estas prisões também existem.
0: Sem dúvida.
2: Masculino. E eu fiquei muito contente, quer dizer, se calhar isto não é muito simpático dizer, mas de ver homens a se jurar em campo neste Mundial, de uma forma bastante compulsiva até, porque eu acho que é esta libertação das emoções em homens e mulheres que deve ser exaltada e que deve haver espaço para o fazer. E portanto, esta importância, há muitos preconceitos, há muitas questões para resolver em relação às mulheres por uma questão histórica, mas também há muitas que muitos homens às vezes nem se dão conta que têm, não é? E portanto, esta canção fala um bocadinho destas duas perspectivas, e por isso eu gostei muito e acho muito forte nesse sentido da unanimidade, de oportunidades para todos e de repensarmos os nossos papéis.
1: Para todos chorarmos, na verdade.
2: Se for um choro bom, catártico, pode ser.
1: Todos os choros lá no fundo acabam por ser bons, mais cedo ou mais tarde.
0: Sim, é sempre uma catarse. Rita, como é que tu vês pessoalmente, temos aqui obviamente a canção da Cláudia Pascoal, mas como é que tu olhas hoje em dia para esta, como estão os homens e como estão as mulheres nesta questão dos papéis, do
1: vocês
0: que é suposto
1: que eu saia?
0: Ser? Não, não, não queremos.
2: Não, és muito bem-vindo.
0: Precisamente, eu acho que é muito importante.
1: Não,
0: mas Daniel, fora de brincadeiras, sim, não é? Isto que nós falávamos, do menino não chora.
1: Certo.
0: Isto, obviamente, nós sabemos que ao longo da história tem
2: um peso enorme.
0: Toldado, não é?
1: Claro,
0: os sentimentos,
1: sim, claro,
0: também
1: tem
0: dos homens. E isso depois mexe com tudo.
1: O homem não mostra
0: tudo
1: fraqueza, o homem não chora.
0: É suposto ser forte,
1: é que o homem
0: ser...
1: tem que ir à caça.
0: Exatamente. Portanto, e as coisas não são assim.
2: Não são assim, e muitas das realidades, por exemplo, esta coisa do homem ter que cuidar da família, ter essa responsabilidade em cima. A realidade hoje em dia não é esta, e se calhar durante a história também não foi. Mas, enfim, tem este peso, não é? Da responsabilidade de sustentar a família. As realidades das famílias hoje mudou tanto a sociedade que isso não faz sentido, mas se calhar os homens, em termos de arquétipo, aquilo continua lá, continua ali. E as mulheres têm muitas, e cada vez são mais faladas, ainda bem. Mas no fundo eu acho que esta canção e o próprio disco todo é mesmo este convite, homens e mulheres, pensarmos sobre isto em conjunto, porque isso é que é o importante, isso é que é crescer, não é? Isto não são guerrilhas, não são guerras individuais de tipos biológicos de sexo, não é? Não é isso, é, somos todos, somos cidadãos, vivemos aqui, somos seres humanos, portanto, bora lá, já é tempo de repensarmos estes papéis, sim, em que é que cabemos e o que é que não queremos caber.
1: E mais do que homens e mulheres, é um problema do ser humano, não é? Problema? Chama-se um problema do ser humano, não é?
0: Portanto, é uma condição.
1: Sim. E há essa mentalidade mais retrógrada, chamemos assim, tanto de uma parte como da outra, não é?
2: Claro.
1: Portanto, acho que, enfim.
0: Portanto, se este é um convite a refletirmos sobre tudo isto,
1: sim.
0: Convite aceite, espero que toda a gente o aceite também. Falando em convites, para já a dizer que vai estar no Música PT com o Carlos Bastos, já no sábado, não é? E portanto é uma oportunidade para sabermos mais sobre este novo disco e sobre ti também.
1: Mas sabemos que o Carlos Bastos também chora. Agora
2: ele não confessou, não me confessou.
0: Não?
2: Não sei, não o vi emocionado, mas.
1: Vou ter que... Bolas.
0: Convite para espetáculos teus, Rita, queres fazer aqui aos nossos ouvintes?
2: Quero. Portanto, o primeiro concerto em que vou tocar já parte deste repertório dia 9 de agosto no Bons Sons, no festival. E depois vou estar na Casa da Música
1: no dia 24,
2: obrigada,
0: 24 de outubro.
2: E depois
0: no dia 28
2: no
1: Maria
2: Matos
1: também. Maria Matos,
0: e os bilhetes já estão à venda.
2: Verdade.
0: Rita, vamos então ouvir o Não É Normal, está bem? A música escrita por Cláudio Pascoal. É então o segundo single deste novo álbum da Rita Redshoes, que ainda não tem nome, mas irá sair no final de setembro, se tudo correr como previsto. Obrigada por ter estado no Take Away.
2: Obrigada.

0: Não é normal, Rita Redshoes. Acabámos de falar com ela aqui no Música.
1: Música que não é normal. Rita é, parece-me, pelo menos assim à primeira vista. Também não posso pôr nenhum mãos no fogo, nem pela Rita, nem por ninguém. Mas eu diria que parece normal. Calma.
0: Bom, ouça a conversa depois com o Carlos Bartos no Música.pt. Será no sábado entre as 11 e a meia-noite para saber mais então sobre este novo disco, já é o sétimo disco da Rita Redshoes. Temos Coldplay com BTS para ouvir, Amor Eletro, James Arthur, é a loucura, é uma fartura, realmente, isto é uma maravilha.
1: Olha, por causa de uma fartura, agora é que ia.

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0: Boa tarde, está com a Renascença, sempre, nunca igual. Este é o Takeaway com o Daniel Leitão e hoje comigo Sónia Santos. Estou por cá durante esta semana, não é? Nas férias da Inês Nogueira. Não se esqueça que na quarta-feira é dia de grandioso jogo da mala e temos aí uma quantia jeitozinha para
1: nada dar. Mais, nada menos do que 24.042 euros. É a quantia que está no grandioso jogo da mala. 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
0: 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Então quanto pode ganhar quarta-feira por volta das 9:15? Praticamente 20 para as 6. É uma informação Almada Fórum Music Sessions. Quarta-feira, dia 22, Luís Trigacheiro no Almada Fórum.

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0: hoje nem vamos saber precisamente de trânsito com o Oscar Daniel. Como é que estamos a esta hora, Oscar?
1: Olhamos para a Gril, primeiro Sónia Santos em direção à Algés, com a avaria na entrada do túnel do Gril, com trânsito lento desde Sacavém. No IP3 mantém-se o trânsito cortado nos dois sentidos na zona de Penacova devido a um incidente. IC19 para Sintra, quando mora entre Alfragide e Amadora. Ponto 25 de Gril para Almada, a parar a partir de Campolide. No sentido contrário, acidente com fila a partir de Corroios. Porto, VCI para a Rábida, paragens entre Monja e A3, mais à frente entre Francos e a Ponte, sentido inverso entre Francos e A3. A3 quando mora no final para a VCI, AIP com paragens nos dois sentidos. Boa viagem.
0: Até já, Oscar, e tempo para amanhã. Daniel.
2: 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Prevê-se então céu pouco nublado ou limpo, uma neblina ou nevoeiro matinal em alguns locais e uma pequena subida de temperatura máxima. Temperatura máxima é essa que vai chegar aos 23 graus em Ponta Delgada, 24 no Porto, 27 no Funchal, 29 em Lisboa, 32 para Faro.
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0: Ora bem, nós somos... Eu sou a Sónia Santos, ele é
2: prazer.
0: O Daniel Leitão,
2: olá,
0: não é? E estamos aqui no Takeaway da Renascença, até às 7, muita coisa a acontecer por aqui. Se quiser dizer algo para nós que estamos aqui sozinhos e tristes, sem a nossa Inês...
2: Sim.
0: Pode dizer, 962-007-500, é o WhatsApp da Renascença, gostamos sempre de saber de si. Entretanto, daqui a pouquinho, daqui a 10 minutos já temos informação na Renascença. Não é? Porque isto aqui é sempre bem informado.

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8: Boa tarde, são 6:05 nos Açores. As notícias na Renascença com a Anabela Góis. Anabela, quais são agora os destaques?
9: PS e Chega pedem reavaliação grátis dos exames do secundário. Estados Unidos reforçam presença militar no Médio Oriente.
8: Vamos então às notícias na Renascença com a Anabela Góis.
9: O PS quer um ajustamento dos calendários para não prejudicar os alunos que fizeram exames do ensino secundário. Ao reagir à conferência de imprensa do Ministro da Educação, o deputado Porfírio Silva defendeu soluções justas para todos os alunos que queiram concorrer ao ensino superior.
10: Incentivamos o Sr. Ministro a prosseguir na linha de olhar para o calendário com atenção e adaptar o calendário em todas as medidas em que isso seja necessário para proteger todos aqueles que estão a ser prejudicados ou que possam ser prejudicados por esse processo.
9: Nas declarações que fez na sede do PS, o deputado Porfírio Silva defendeu ainda a isenção do valor de 25 euros para quem pedir a revisão da prova. No mesmo sentido, o apelo que o líder do Chega fez esta tarde.
11: Que sentido faz pôr os cidadãos a pagar uma incompetência do Estado? Portanto, eu acho que o Ministério da Educação vai a tempo ainda. Se pediu desculpa, tem que ser também consequente com essa desculpa. A desculpa é: assumimos o nosso erro e vamos fazer o mínimo, que é isentar de pagamento as famílias num pedido de reapreciação das provas que teve como origem um erro seu.
9: André Ventura, depois da conferência de imprensa do Ministro da Educação. Já o Bloco de Esquerda reafirma a necessidade de uma comissão parlamentar de inquérito. José Manuel Pureza alega que só assim se acaba com a ideia de que todos são responsáveis pelas falhas do processo, menos o Ministro.
12: Todo o país hoje concordará que a única forma de parar com este disparar de responsabilidades para todo o mundo, exceto o ministro, tem que parar. Isso só se para apurando as responsabilidades concretas. Isso faz-se através de um instrumento, chama-se Comissão Parlamentar de Inquérito.
9: Declarações no final de um encontro do Bloco de Esquerda com a FENPROF. Fernando Alexandre, que em conferência de imprensa voltou a assegurar a transparência do processo e recusou alterar as datas da primeira fase do Concurso Nacional de Acesso ao Ensino Superior. Ainda assim, anunciou uma fase especial de exames para setembro para os alunos que ainda não decidiram se vão à segunda fase, que arranca já amanhã. Há atrasos substanciais na referenciação de doentes oncológicos para unidades de cuidados paliativos. De acordo com um estudo realizado por profissionais do IPO, e hoje divulgado, a maioria destes doentes acaba por morrer sem chegar a ter apoio de fim de vida. Catarina Pazes, presidente da Associação de Cuidados Paliativos, diz que Portugal continua a não ter uma resposta integrada e estruturada para estes doentes.
13: Há doentes que são referenciados e que quando a vaga vem, os doentes acabam por não ir para a vaga que têm porque não querem ir para tão longe, por exemplo. Por outro lado, a questão de não haver uma estruturação de toda a resposta de cuidados paliativos que deve haver e uma estratégia para que isso aconteça de uma forma integrada, quer com os cuidados hospitalares, quer com os cuidados na comunidade, quer com as unidades de internamento. É por isso que apelamos a que haja uma verdadeira estratégia nacional para que tudo isto funcione de uma forma mais integrada e verdadeiramente centrada nas necessidades das pessoas.
9: Catarina Pazes, ouvida pela jornalista Ana Catarina André. Todos os anos 70 a 85 pessoas morrem sem acesso a cuidados paliativos. A Associação do Setor lançou uma petição para o reforço destes cuidados. Um mês depois conta com 9 mil assinaturas. 700 mil pessoas têm de sair da sua área de residência para levantar dinheiro. Segundo o último estudo do Banco de Portugal sobre a rede de acesso a numerário, 1.241 freguesias, 40% do total, não têm máquina multibanco. Ainda assim, em 2025, a rede de acesso a numerário chegava praticamente a todo o país. 95% da população podia levantar dinheiro a menos de 5 km da residência e 99% a menos de 10 km. Os Estados Unidos preparam-se para enviar mais caças F-16 e F-35 e aviões tanque de reabastecimento para o Médio Oriente, à medida que as tensões com o Irão aumentam. A informação é avançada por um oficial norte-americano. Com este reforço, aumentam as opções do presidente Donald Trump, enquanto avalia como proceder no conflito novamente em crescendo. Hoje, o presidente do Irão disse que o país enfrenta uma guerra total por parte dos Estados Unidos. Massoud Pezeshkian alertou os iranianos para as consequências económicas do conflito. Foram, entretanto, ouvidas sirenes a alertar para ataques no Bahrein e no Kuwait. A Comissão de Disciplina da FIFA abriu uma investigação aos incidentes depois do jogo da final do Mundial, que ditou a derrota da Argentina por 1-0 frente à Espanha. A informação é avançada pela Sky Sports. De acordo com a mesma fonte, a FIFA vai investigar o comportamento violento de alguns jogadores e da equipa técnica da Argentina e vai analisar o relatório da equipa de arbitragem e as imagens da transmissão televisiva antes de tomar uma decisão sobre se aplica sanções aos jogadores argentinos e à Federação do país. Bem, Daniel e Sónia, foram encontradas 6 munições de morteiro no ecocentro do Lumiar, em Lisboa. A PSP foi chamada ao local pelos funcionários, que detectaram 3 explosivos durante a triagem de resíduos, isolaram a área, fizeram nova busca e, afinal, encontraram mais 3. Eram 6 no total. Acabaram por ser removidos por equipas do Centro de Inativação de Explosivos da Unidade Especial de Polícia. Será que seria alguém a querer...
14: Opa, eu peço imenso desculpa, mas eu nunca sei onde é que põe. Eu pego as coisas em todo lado. Peço desculpa. Peço desculpa.
9: Ou será que alguém queria mesmo pôr os morteiros na reciclagem?
14: Anda a disparar o meu morteiro com pólvora seca e afinal tinha... disparate. Peço desculpa.
9: Desse
14: passo lá, vamos apanhar.
15: Com a Anabela Góis, a informação está sempre a ser atualizada, quer no site, quer na aplicação da Renascença.
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15: 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Espreitamos o trânsito. Oscar Daniel, agora como é que estamos?
20: Olhamos ainda para a Cril, em direção ao Algés, com a avaria na entrada do túnel do Grilo. Trânsito lento desde Sacavém. Trânsito cortado no IP3, nos dois sentidos, na zona de Penacova, devido a um incidente. Segunda circular para Benfica, com arrondamento entre o relógio e Campo Grande. Sentido inverso entre as torres, Lisboa e Radar. A ponte 25 de Abril para Almada, com trânsito a parar a partir de Campo Lido. No sentido inverso, há um acidente em resolução, com fila ainda a partir de Corroios. No Porto, BCI para a Rábida, paragens entre o Dragão e a A3, mais à frente entre Francos e a Ponte. No sentido contrário, entre Francos e a A3. A A3 quando mora no final para a BCI, a IP com paragens nos dois sentidos. Boa viagem.
15: Até já, Oscar. E tempo para amanhã, Daniel?
14: 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Prevê-se então céu pouco nublado ou limpo, uma neblina ou nevoeiro matinal e uma pequena subida de temperatura máxima que vão chegar aos 23 graus em Ponta Delgada, 24 no Porto, 27 no Funchal, 29 em Lisboa, 32 em Faro.
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15: 6 e 8, está com o Takeaway com o Daniel Leitão, hoje comigo Sónia Santos, juntos aqui até às 7 e daqui a pouquinho, às 6 e um quarto, como sempre, há Bola Branca. Bola Branca, já não é assim. Já foi.
14: É verdade.
15: Cat Stevens, Wild World, e daqui a pouquinho temos também Noble, giríssimo, Call You Again. Deixe-se ficar, boa viagem.

0: gosto muito desta música de Noble, Call You Again. Acho que é muito groove, é muito, sabes? Imagino no carro conduzir e ouvir assim num descapotável. Eu não tenho descapotável, pronto. Tenho um smart pequenino e
1: mete-se
0: tal.
1: A cabeça fora
0: nem
1: da
0: tem
1: janela.
0: O ar-condicionado
1: mete-se
0: a funcionar.
1: A cabeça fora da janela, como as pessoas, como pronto, as pessoas têm cães como fazem. Pessoas...
0: Não é?
1: Abre a janela e o cão vai com a cabeça de fora e vai lá, vai. Só... Não precisas pôr a língua. Basta só pôr a cabeça e vais tranquila.
0: A bola branca já a seguir na Renascença.
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0: Ora, aí está a Bola Branca na Renascença. A edição é do Rui Viegas. Rui, boa tarde. Quais são os destaques?
5: Olá, Sónia, boa tarde. Benfica não desiste de Palhinha. Em Espanha já mora a taça do Mundial, com milhares esta hora nas ruas de Madrid.
0: Vamos então à edição de Bola Branca com Rui Viegas.
5: Começamos pelo mercado, pelo que pede o Bayern, mais de 20 milhões, e pelo que ganha o jogador, cerca de 5 limpos. João Palhinha é difícil, mas ainda assim não foi descartado pelo Benfica, sempre por empréstimo, ao que Bola Branca apurou esta tarde. Isto mesmo que o médio só pense em voltar ao nosso futebol.
6: Acredito que ele queira muito voltar, quer estar próximo dos filhos. É uma mais-valia, como disse, para o campeonato português, pela pessoa que é, pelo jogador que é, pelo profissional que é. Por isso, acho que sim, que o João viria com bons olhos o regresso a Portugal.
5: Miguel Rosa, amigo e ex-colega no Belenenses 2016-2017, que admite que o internacional português entrava de caras na equipa do Benfica.
6: O Benfica acho que precisa de um jogador com o perfil do João Palhinha, acho que um trinco. Com experiência, com qualidade, que tem tudo, assim dizer. Por isso, eu acho que sim.
5: O Bayern detém o passe do médio de 31 anos, que ontem, ao viajar para Munique pós-férias, manteve a porta da luz aberta. Isto porque Palhinha vê no regresso a Lisboa uma importante aproximação à família nesta fase da sua carreira, mas também uma aproximação ao objetivo de voltar à seleção nacional, mesmo que seja por via do eterno rival do clube onde se projetou.
6: Vai mexer com muita coisa se realmente o Palhinha vier para o Benfica, mas lá está, os jogadores são profissionais e por vezes têm que tomar decisões difíceis e esta é uma delas, mas para o campeonato português é sempre uma mais-valia, seja no Sporting ou no Benfica.
5: Miguel Rosa considera por fim, nesta entrevista à Bola Branca, que João Palhinha encaixava que nem uma luva na luz.
6: A vontade que ele tem, o caráter, a raça, a atitude, e é sempre a mesma pessoa, jogando ou não jogando é sempre o mesmo jogador, é sempre a mesma pessoa, não muda. A atitude nos treinos e nos jogos é sempre igual, é sempre intensa. O Palhinha tem tudo o que um jogador precisa e o que o Benfica neste momento precisa.
5: Entretanto, o Benfica anunciou hoje que viajará às 14h40 de quarta-feira para a Suíça, onde nessa noite falará o técnico Marco Silva e onde na quinta jogará a primeira mão da segunda pré-eliminatória da Liga Europa, desafio com relato em rr.pt. Ora, nem de propósito, Sturm Graz ou Hearts, de Cláudio Braga, equipas que nesta altura ainda tentam chegar à Liga dos Campeões. Caso ultrapasse o St. Gallen na segunda pré da Liga Europa, o Benfica terá assim pela frente austríacos ou escoceses. Primeira mão a 6 de agosto no Estádio da Luz, segundo jogo fora no dia 13. Recorde-se que depois as Águias ainda terão de disputar o play-off para entrarem na fase de liga desta prova europeia. Já na Conference League, o sorteio de hoje ditou que o Sporting de Braga vai jogar com o Neftchi do Azerbaijão ou o Dinamo de Minsk da Bielorrússia na terceira pré-eliminatória, no caso de ultrapassar os bósnios do Zalenitsar na segunda pré desta competição. Primeira mão a 6 de agosto, a segunda no dia 13. Também o Benfica já sabe que enfrentará o derrotado do duelo entre os moldavos do Xerife e os israelitas do Maccabi de Tel Aviv, caso seja eliminado da Liga Europa pelo St. Gallen e tenha de cair para a Conference League. Já vamos voltar também nós a casa, porque para já abrimos a janela para o país vizinho. 1 milhão de adeptos, 1 milhão é esperado esta noite nas ruas só de Madrid para a festa da seleção espanhola, a nova campeã do mundo. La Roja regressou esta segunda-feira dos Estados Unidos. A comitiva aterrou no aeroporto de Barajas às 13h30, hora de Lisboa, tendo passado já esta tarde pelo Palácio Real, antes de seguir para a sede do governo. Felipe VI, o rei de Espanha, e a família receberam a equipa há minutos na Zarzuela.
4: España vuelve a ser, gracias a vosotros, campeona del mundo de fútbol. Con unas inmensas gracias de toda España. Os queda por delante mucha celebración, a pesar del cansancio, pero lo vais a disfrutar.
5: O ponto alto do cortejo deverá acontecer na Praça Cibeles esta noite, onde está montado um palco para receber os jogadores espanhóis. Entretanto, cada atleta vai receber 750 mil euros brutos por esta conquista, um valor que representa um aumento de 25% em relação ao prémio atribuído pela vitória no Mundial da África do Sul. E a FIFA vai investigar os incidentes no relvado depois da final de ontem em New Jersey, em causa ao comportamento de alguns argentinos, que pode ditar sanções aos atletas e à própria federação do país. Pós-torneio FIFA, continua a dança das cadeiras. Na Bélgica, Rudi Garcia abandona a seleção. O antigo internacional neerlandês e ex-treinador do Antuérpia, Mark van Bommel, pode ser o sucessor. É preciso dar tempo e condições para Jorge Jesus ter sucesso na seleção portuguesa. O aviso é do também treinador e comentador da Renascença durante o Campeonato do Mundo, Armando Evangelista, hoje em entrevista à Bola Branca.
7: O Jorge Jesus, por si só, não vai fazer diferente ou muito diferente dos outros. Tem que haver uma reestruturação e tem que ter apoio suficiente para poder mudar algo. Porque nós sabemos que as mudanças, por vezes, trazem desconfiança. Que lhe deem tempo para que isso possa acontecer.
5: Armando Evangelista, entrevistado pelo Luís Aresta, quem também se pronuncia e mostra confiança no novo selecionador é Pepa, que regressa a Portugal em 2026 para orientar o Estrela da Amadora.
8: Não só quando estive na formação do Benfica, mas também quando tivemos confrontos entre várias equipas. Portanto, é sempre um treinador com muita experiência, muita qualidade. Tenho a certeza que estamos muito bem servidos com o Mr. Jorge Jesus na seleção e desejo tudo bom e vai correr tudo bem. Não tenho dúvidas.
5: E um dia após o fim do Mundial, o futebol despede-se de uma lenda, o antigo selecionador inglês Kevin Keegan. O treinador morreu aos 75 anos, vítima de cancro, segundo anunciou a família. Kevin Keegan ganhou 2 bolas de ouro, uma Liga dos Campeões ou 3 ligas inglesas, passou enquanto futebolista por Hamburgo, Liverpool ou Newcastle, clube que também treinou para além do City, do Fulham e da seleção dos Três Leões. Por cá, o Sporting encontra esta noite o Estrasburgo de Hugo Oliveira no estágio Leonino Sul, jogo às 20h15 no estádio Algarve, o segundo do dia após a vitória desta manhã em Lagos por 1-0 frente ao Portimonense, golo de Bragança de penalti aos 9 minutos de um encontro com 2 partes de 35. Do mercado sportinguista, Pedro Gonçalves pode ser o próximo a sair de Alvalade para alinhar nos sauditas do Al Diriyah, treinados por Bruno Lage, que também estarão interessados em Ricardo Horta. Do mercado do Futebol Clube do Porto, o médio Wang e o avançado Niang já estão na invicta. Serão os senhores que se seguem depois da oficialização esta manhã de Cardoso Varela. No ténis, Nuno Borges reentrou esta segunda-feira no top 50 do ranking ATP, isto quando se joga já o quadro principal do Estoril Open. O português Tiago Torres seguiu hoje para a segunda ronda na sua estreia em torneios ATP. No Tour, com Pogacar de amarelo, hoje foi dia de descanso, antes da última semana até Paris. Amanhã o pelotão corre um contrarrelógio individual de 26 km e 100 metros. Antes de fechar, chamo a atenção para a tertúlia Bola Branca, daqui a minutos, às 19, no YouTube da Renascença, sobre o Mundial ganho pela Espanha, com Mariana Fernandes, Blessing Lumoeno, Rui Miguel Tovar e Hugo Tavares da Silva. Fica tudo em rr.pt para todos. Boa tarde.
0: Foi a Bola Branca na Renascença, edição do Rui Viegas.
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0: 6h25 praticamente, boa viagem, está com o Takeaway, música na Renascença, já a seguir, Macklemore.

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0: Fadista, Marisa na Renascença, sempre, nunca igual. São agora 6h35. Olha, no início desta semana temos aqui uma receita, é takeaway, é mesmo para levares para casa e usares. Porque é assim, há um médico, um senhor que é o Robin Dubar, que ele é psicólogo, é o Robin Dubar.
1: Sim, sim.
0: Sei que ele depois diz estas coisas.
1: Certo.
0: Já vai perceber. Então, ele é psicólogo e antropólogo de Oxford e ele diz que devemos encontrar-nos com os amigos pelo menos duas vezes por semana para melhorar a nossa saúde. Portanto, desconfio eu da preferência no bar.
1: Sim, que é no consultório dele, não é?
0: Então, diz que melhora realmente a saúde, que o número não é para, enfim, para ser tido como uma receita universal, mas, obviamente, e claro que percebemos aqui a ideia, é relembrar o manter o contacto regular e investir nas relações de qualidade, não é? Porque já está mais do que provado, a ciência já o provou, que quando não nos sentimos sozinhos, quando temos amigos...
1: O homem é um animal social, não é?
0: Exatamente, portanto, olha, por acaso diz aqui neste estudo que as pessoas que comem acompanhadas normalmente sentem-se melhor e dispõem de boas redes de apoio social e emocional.
1: Pronto.
0: Eu como sempre sozinha, isto está qualquer coisa que está mal,
1: não, querida,
0: na minha vida.
1: Tu costumas lanchar aqui e eu acompanho, não te acompanho no lanche.
0: Ah, é verdade,
1: mas
0: o lanche,
1: lado,
0: é verdade, mas pronto. O almoço e o jantar é sempre sozinha. Oh, Daniel,
1: pois...
0: tenho que repensar a minha vida.
1: Sim.
0: Tem que me dar de amigos.
1: Vais para a janela a gritar para as pessoas: senhora, senhora.
0: Bom, é. Nós...
1: Mas olha, eu gostava, isso, que, favor, eu gostava é? Que este senhor Robin Dumbar nos dissesse
0: qualquer.
1: Também: sim, senhora, há aqui uma receita e tal, de sair duas vezes por semana com amigos, está bem. E qual é que é a receita que ele me passa para eu convencer a minha mulher a deixar-me sair duas vezes por semana com os meus amigos?
0: Ah,
1: não
0: pois é?
1: É.
0: Falta
1: para,
0: essa
1: para tirar aquele efeito secundário que é de malas à porta, sabes?
0: Então, mas e porquê é que não pegas na mulher? E nos filhos, e vão ter com os amigos.
1: Mas o objetivo de ir com os amigos é para me divertir. Estou a brincar. Quer dizer, estou a brincar, não, é mesmo para divertir, mas claro que sim, estou a brincar.
0: Ok, passa a
1: estou
0: ser.
1: A brincar.
0: Pelo menos com os miúdos, não é? Tens de ter outra
1: sim,
0: atenção,
1: sim,
0: outro.
1: Sim, sim,
0: pronto,
1: sim,
0: não estás completamente.
1: Sim, sim. Planos com amigos e com crianças nunca é um plano de amigos. É só um plano.
0: Pois é, pois é.
1: Estamos todos a apoiar-nos mutuamente. É uma rede de apoio.
0: Uhum,
1: é assim que se chama, uma rede de apoio.
0: Exatamente, exatamente. Pronto, olha, nós sabemos que manter amizades na vida adulta, obviamente que dá trabalho e todos nós temos sempre a correr e com muita coisa para fazer. Mas é negociar lá em casa, Daniel. Pronto,
1: tá bem,
0: tens que dizer já à Joana que isto é uma receita de um senhor de um bar.
1: O médico disse-me, exatamente, o médico recomendou-me para a minha sanidade mental.
0: Exato, e portanto tens que sair com os teus amigos.
1: Se bem que ela depois vai dizer, ah, mas eu conheço os teus amigos. Não, eu não se o teu médico te reconhece os teus amigos, não te ia receitar essa, não te ia passar essa receita. Mas,
0: caramba,
1: pronto.
0: Então não tens de voltar a dar.
1: Não tenho que voltar a dar.
0: Não
1: vou continuar fechado na despensa.
0: Pronto.

0: Bragança. Boa viagem, está com o Takeaway, ainda até às 7, faltam 15 minutos. Já deve ter reparado, com certeza, quando vai a uma loja, sei lá, uma Fnac ou uma Darty, aquela zona onde eles têm aqueles ecrãs gigantes, os televisores, etc.
1: É, o expositor de televisões, não é?
0: É, estão sempre aquelas paisagens bonitas, não é? Um aquário,
1: sim,
0: os passarinhos, exatamente, uns piu-pius, assim uma coisa. Só que vai haver aqui uma chamada de atenção precisamente nesses televisores, não é, Daniel?
1: É verdade, é verdade. A World Wildlife Foundation está a fazer a campanha Fogo Exposto. A ideia é sensibilizar para a importância de preservar as florestas por causa dos incêndios que ocorrem em Portugal todos os verões. E o verão está... Estamos neste momento no verão, não é?
0: Já exatamente. Começou, já. 21 de junho.
1: Junho, não é? Pois, é bastante uma pessoa também. Esperto. As televisões postas nas lojas vão estar então a passar imagens de fogos e das suas consequências para mostrar outra versão das nossas paisagens.
0: Ora bem, e é real, não é? A versão real, infelizmente, das nossas paisagens. E o convite é que até 30 de setembro, sempre que for à FNAC ou à Darty, faça o seu donativo, está bem? Este verão ajude a WWF a preservar Portugal. Fica ao convite do Takeaway da Renascença.

0: 11 minutos para as 7, é uma informação Almada Fórum Music Sessions, quarta-feira, dia 22, Luís Trigaceiro, no Almada Fórum. Agora espreitamos o trânsito. Oscar Daniel, como é que estamos a esta hora?
1: Mantém-se, Sónia Santos, o trânsito cortado no IP3 nos dois sentidos, na zona de Penacova devido a um incidente. Crile para Algés também ainda com dificuldades devido à avaria à entrada do túnel em direção a Algés. Então, trânsito lento desde Sacavém. IC19 para Sintra com demora entre Piramanique e o Palácio, ponto 25 de Abril a parar em direção ao Almada, aliás a parar a partir de Campo Lido. Quanto ao Porto, VCI para a Rávida, paragens entre o Mercado e A3, mais à frente entre Francos e a Ponte, sentido inverso entre Francos e A3, A3 com demora desde o Nó da A4 para a VCI e a AIP com paragens nos dois sentidos. Boa viagem.
0: Até amanhã, Oscar. Boa viagem.
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0: 11 na Renascença e agora já estão os Bacilho, Pompei e é o final deste Takeaway.
1: Estamos por aqui, é verdade, que teremos regresso amanhã.
0: Amanhã às 4, se tudo correr como previsto, cá estarei, tu também. E pronto, e saímos às 7. Deslargamos do serviço às 7.
1: Vamos embora.
0: Fico bem, boa viagem, até amanhã.

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8: Boa tarde, 7 horas, 6 nos Açores. Vai conhecer os títulos em destaque nesta edição.
9: Foi alargado o prazo de inscrição para a segunda fase de geografia do 11º ano, devido a um erro na avaliação. A Autoridade da Concorrência quer uma entidade independente a gerir a mudança de banco.
8: São as notícias às 7 com a Anabela Góes. Boa tarde, Anabela.
9: Olá, boa tarde. Afinal, também há erros na correção do exame de geografia do 11º ano. Educa enviou ao final da tarde a informação aos diretores escolares. De acordo com a comunicação a que a Renascença teve acesso, foi identificado um erro na avaliação de 2 itens, o que obrigou à revisão das notas dos alunos abrangidos. Ainda hoje vão ser enviadas às escolas as novas pautas relativas à prova de geografia. Na sequência deste caso, a inscrição para a segunda fase do exame final nacional de Geografia foi alargada até ao final do dia de amanhã. O exame é na próxima sexta-feira. E, entretanto, a reunião anunciada pelo Ministro da Educação para esta tarde com diretores escolares, Educa e Júri Nacional de Exames começou há cerca de meia hora. Uma das questões que ficou por esclarecer por Fernando Alexandre na conferência de imprensa e que remeteu para esta tarde está relacionada com a possibilidade dos alunos que fazem a segunda fase poderem repetir os exames na época especial anunciada para setembro. O PS quer um ajustamento dos calendários para não prejudicar os alunos que fizeram os exames do ensino secundário. O deputado Porfírio Silva defende soluções justas para todos os alunos que queiram concorrer ao ensino superior.
10: Incentivamos o Sr. Ministro a prosseguir na linha de olhar para o calendário com atenção e adaptar o calendário em todas as medidas em que isso seja necessário para proteger todos aqueles que estão a ser prejudicados ou que possam ser prejudicados por esse processo.
9: Em declarações na sede do PS, o deputado Porfírio Silva defendeu ainda a isenção do valor de 25€ para pedir a revisão da prova, um pedido repetido pelo líder do Chega, André Ventura.
11: Que sentido faz pôr os cidadãos a pagar uma incompetência do Estado? Portanto, eu acho que o Ministério da Educação vai a tempo ainda. Se pediu desculpa, tem que ser também consequente com essa desculpa. A desculpa é: assumimos o nosso erro e vamos fazer o mínimo, que é isentar de pagamento as famílias num pedido de reapreciação das provas que teve como origem um erro seu.
9: A líder parlamentar do Partido Comunista também defendeu que os estudantes possam pedir gratuitamente a reapreciação das notas dos exames nacionais. Paula Santos considerou que os problemas estão longe de estarem resolvidos, apontando falta de equidade e transparência no processo de avaliação. Já o Bloco de Esquerda reafirma a necessidade de uma comissão de inquérito parlamentar. José Manuel Pureza alega que só assim se acaba com a ideia de que todos são responsáveis pelas falhas do processo, menos o ministro.
0: Todo o país hoje concordará que a única forma de parar com este disparar de responsabilidades para todo o mundo, exceto o ministro, tem que parar. Isso só se para apurando as responsabilidades concretas. E isso faz-se através de um instrumento, chama-se Comissão Parlamentar de Inquérito.
9: José Manuel Pureza, no final de uma reunião com a FENPROF. A Autoridade da Concorrência, que era uma entidade independente a gerir a mudança de banco a pedido do cliente, um estudo hoje divulgado conclui que o processo de mudança de conta para outro banco não é acessível como devia. A Autoridade da Concorrência identificou constrangimentos suscetíveis de afetar a capacidade de escolha dos consumidores e limitar a mobilidade bancária. Dia de festa em Espanha, depois da seleção do país ter vencido o Mundial de Futebol, a equipa foi recebida pelos reis, esteve no Palácio da Moncloa com Pedro Sánchez e prepara-se para percorrer as ruas de Madrid. A viver na capital espanhola, a portuguesa Teresa Margarido Godinhos descreve um ambiente de festa.
12: Foi uma festa incrível, até às 3, 4 da manhã, buzinas, uma pessoa quase não conseguiu dormir, em direção à praça principal, que é a Plaza Cibeles, aqui em Madrid, e hoje continua. Já se vê muitas pessoas a começar a sair com cascóis, bandeiras, em direção à Plaza de Cibeles, e acredito que vai ser outra vez pela noite fora, porque aqui em Espanha a festa nunca se faz só num dia, e então uma vez que eles foram campeões a nível mundial de futebol, então vai ser a noite inteira de certeza de novo.
9: Teresa Margarida Godinho, uma portuguesa a viver em Espanha, país que venceu o Campeonato do Mundo de Futebol. Esta noite espera-se 1 milhão de adeptos para a festa da seleção espanhola. Entretanto, cada atleta vai receber 750 mil euros brutos por esta conquista, um valor que representa um aumento de 25% em relação ao prémio atribuído pela vitória no Mundial da África do Sul em 2010. E, entretanto, a Comissão de Disciplina da FIFA vai abrir uma investigação aos incidentes depois do jogo da final. De acordo com a Sky Sports, a FIFA vai investigar o comportamento violento de alguns jogadores e da equipa técnica da Argentina e vai analisar o relatório da equipa de arbitragem e as imagens de transmissão televisiva antes de tomar uma decisão sobre se aplica sanções a jogadores argentinos e à própria federação do país. Por cá, Carlos, o Infarmed lançou hoje um guia para férias. Se vai viajar, deve levar os medicamentos necessários para todo o período que fica fora, mas atenção, é preciso verificar os requisitos sanitários ou aduaneiros do destino, porque alguns medicamentos podem não ser autorizados noutros países. Para facilitar a passagem pelas fronteiras, é preciso não esquecer a receita médica. Em alternativa, também serve uma declaração ou relatório médico, preferencialmente em inglês. Quanto ao transporte, levar sempre os essenciais na bagagem de mão. Se a viagem for de carro, nunca deixar os medicamentos no interior, porque as temperaturas podem comprometer a sua qualidade. Portanto, em caso de dúvida, Carlos, está tudo em infarmed.pt.
13: Sim, até porque problemas ninguém quer nas férias, não é?
9: Sim, isto é um guia essencial.
13: De repente passas longas, para um sítio qualquer e está tudo bem e de repente não está bem. Tens ali um problema para resolver e já perdeste um dia de férias.
9: Isso.
13: Obrigado, Anabela.
9: Até já.
13: São 7:06, daqui a pouco passa por cá a Katy Perry.
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13: São horas de sabermos como está o trânsito com o Oscar Daniel. Oscar, boa tarde. Não há trânsito, não é? Toda a gente férias.
18: Seria bom.
13: Querias?
18: Não, mas temos aqui algumas situações. Mantém-se o trânsito cortado no IP3, nos dois sentidos, na zona de Penacova devido a um incidente. Na Cril também ainda dificuldades em direção ao Algés, uma avaria na entrada do túnel do Grilo, com trânsito lento desde Sacavém e C19 para Sintra, quando mora entre Alfargide e o Palácio. Ponto 25 de Abril para Almada, a parar a partir de Campolide. No sentido inverso, há demora desde o norte de Almada. Quanto ao Porto, vem sair para a Rábida, paragens entre o Mercado e A3, mais à frente entre Francos e a Ponte. A3, quando mora no final para a BC, AIP com paragens nos dois sentidos. Na
13: final
18: de férias.
13: Afinal, ainda há. Até já, Oscar. Mas olha, o tempo vai estar bom para quem está de férias. Amanhã Muito parecido o dia com o dia de hoje, máxima de 23 para Ponta Delgada, 24 para o Porto, 27 para o Funchal, 29 para Lisboa e 32 graus de máxima para Faro. 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
13: Olá, boa tarde. Hoje estou por cá eu, sou o Carlos Bastos, eu e a Katy Perry, que também esteve cá um mês no Rock in Rio Lisboa, como grande cabeça de cartaz do Dia da Pop. Trouxe cor, trouxe os sucessos todos e fez aquilo que sabe fazer melhor, que é transformar a pop numa celebração coletiva. E esta também teve lugar no alinhamento. Teenage Dream.

Whitney Houston, I Have Nothing. Deve ser um bocadinho este o sentimento de muitos argentinos hoje. O Mundial acabou, a Espanha levantou o troféu depois de vencer a Argentina por 1-0 no prolongamento com um gol do Ferran Torres. E agora vem aquele momento em que deixamos de fazer contas aos grupos, de decorar horários impossíveis e de achar normal ver futebol todos os dias. As noites voltam a ser nossas, voltam os jantares sem pressa, os passeios depois do calor e aquelas conversas na esplanada sem alguém estar sempre a perguntar a que horas é o próximo jogo. O Mundial passou, ficaram as histórias, agora é aproveitar as férias e tentar não discutir futebol durante, pelo menos, vá, 2 dias. Na Renascença, Bárbara Bandeira, marcha!

0: Já sei namorar os tribalistas. Já a seguir passa por cá o Benson Boone, que começou a chamar a atenção nas redes, mas a vida mudou quando o Dan Reynolds, dos Imagine Dragons, reparou nele. Em vez de seguir até ao fim no American Idol, o Benson Boone saiu do programa e apostou num caminho próprio. E depois o Dan Reynolds viu ali mais qualquer coisa do que um rapaz com boa voz. Viu um artista em construção e então convidou-o a assinar pela sua editora. Daqui a pouco vai ouvir uma das canções que ajudou a confirmar essa aposta.
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2: Há pouco falei-lhe de Benson Boone e da aposta do Dan Reynolds dos Imagine Dragons, que o levou para a sua editora. In the Stars saiu em 2022 e mostrou que Benson Boone tinha mais do que alcance vocal, ele tinha canções capazes de chegar longe. Portanto, antes de Beautiful Things o transformar num nome ainda maior, esta foi uma das músicas que abriu o caminho. Benson Boone, In the Stars.
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Lucas Graham na Renascença, Love Someone. Muito boa tarde, eu sou Carlos Basti e agora vamos até 1983. Era uma altura em que apareceram aqueles primeiros relógios que vinham com muitas cores. E aqui apareceu também o Regresso de Jedi, que levou muita gente ao cinema para mais uma aventura da Guerra das Estrelas. E foi nesse ano que os Yes fizeram uma mudança improvável. Eles eram conhecidos por terem músicas muito longas, muito ambiciosas, e entraram numa fase nova com Owner of a Lonely Heart. Uma música mais curta, mais direta, com um refrão que não saía da cabeça. A canção deu-lhes o único número 1 nos Estados Unidos e trouxe uma geração nova para uma banda que já parecia pertencer a outro tempo, numa galáxia muito distante. Sempre inesperada, nunca igual. Esta é a sua Renascença.

0: Vamos saber do trânsito com o Oscar Daniel. Oscar?
1: Mantém-se, Carlos, o trânsito cortado no IP3 nos dois sentidos na zona de Penacova devido a um incidente. Quanto a Lisboa, a registar apenas alguma demora no viaduto em direção à Almada para a ponte 25 de Abril. No Porto, apenas uma avaria no nó da A3, no sentido Rábida-Freixo, a provocar algum condicionamento de trânsito. De resto, boa viagem.
0: Obrigado, Oscar. 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E já só faltam 14 minutos, praticamente, para as 8 da noite. 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Amanhã, dia de verão, máximas dentro da norma, 24 para o Porto, 29 para Lisboa, 32 para Faro.
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0: Entretanto, está quase quarta-feira.

0: Alex Warren.
1: Eternity. Faltam 11 minutos para as 8 da noite. 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
10: 8 horas no continente e na Madeira, 7 nos Açores. Está na hora de conhecer os títulos em destaque nesta edição das 8 com o Pedro Queiro. Boa noite.
11: Boa noite. Por causa de um erro na avaliação, foi alargado o prazo de inscrição para a segunda fase de geografia do 11º ano. Entretanto, há pais a avançar com uma queixa contra o Estado, em causa o princípio da igualdade entre alunos. Os diretores escolares ficaram a saber ao final da tarde que, afinal, também há erros na correção do exame de geografia do 11º ano. De acordo com o comunicado do Educa, a que a Renascença teve acesso, foi identificado um erro na avaliação de 2 itens, o que obrigou à revisão das notas dos alunos abrangidos e, por isso, ainda hoje, vão ser enviadas às escolas as novas pautas relativas à prova de geografia. Por causa deste erro, a inscrição para a segunda fase do Exame Nacional de Geografia foi alargada até o final do dia da manhã, sendo que o exame é na próxima sexta-feira. No ar está, entretanto, a possibilidade dos alunos que fazem a segunda fase poderem repetir os exames na época especial anunciada para setembro, algo que ficou por esclarecer por parte do ministro Fernando Alexandre, que está reunido com os diretores escolares, o Educa e o Júri Nacional de Exames. Já sobre a primeira fase do concurso nacional de acesso ao ensino superior, que começou hoje, o ministro garantiu que não há necessidade de ser alterada, garantiu que nenhum aluno foi prejudicado porque a avaliação, diz, foi rigorosa. No entanto, há pais que não concordam e querem avançar com uma queixa contra o Estado por estar em causa o princípio da igualdade entre alunos. Ouvida pela Renascença, Rita Assunção, presidente da Associação de Pais do Liceu Camões em Lisboa e porta-voz deste movimento encarregado de educação, diz que o Estado falhou ao longo de todo o processo.
12: Porque há alunos que tiveram as notas mais cedo do que outros e há uma grande discrepância de alunos que já têm as suas provas e já conseguem planear o seu futuro e a esta hora ainda há muitos alunos que não têm essas provas. Isto é uma questão de desigualdade total e por isso é que nós achamos que temos que fazer alguma coisa contra o Estado português.
11: Nestas declarações à jornalista Fátima Casanova, porta-voz de mais de 20 associações de pais, garante que já contam com o apoio jurídico, de resto já pediram a colaboração da própria Ordem dos Advogados. Há atrasos grandes na referenciação de doentes oncológicos para unidades de cuidados paliativos. De acordo com um estudo realizado por profissionais do IPO e os divulgado, a maioria destes doentes acaba por morrer sem chegar a ter apoio no fim de vida. Catarina Pazes, presidente da Associação de Cuidados Paliativos, queixa-se do facto de Portugal continuar a não ter resposta integrada e estruturada para estes doentes.
3: Há doentes que são referenciados e que quando a vaga vem, os doentes acabam por não ir para a vaga que têm porque não querem ir para tão longe, por exemplo. Por outro lado, a questão de não haver uma estruturação de toda a resposta de cuidados paliativos que deve haver e uma estratégia para que isso aconteça de uma forma integrada, quer com os cuidados hospitalares, quer com os cuidados na comunidade, quer com as unidades de internamento.
11: Todos os anos 70 a 85 mil pessoas morrem sem acesso a cuidados paliativos e a Associação do Setor lançou uma petição para o reforço destes cuidados, a petição que um mês depois conta já com mais de 9 mil assinaturas. São pelo menos 700 mil os portugueses que têm de sair da área de residência para fazer um simples levantamento de dinheiro. Segundo um estudo do Banco de Portugal, 4 em cada 10 freguesias não têm máquinas multibanco. Ainda assim, no ano passado, a rede de acesso a dinheiro para levantar chegava praticamente todo o país. 95% da população podia levantar dinheiro a menos de 5 km da residência. Portugal vai comprar à Itália 3 fragatas de nova geração, num investimento de 3.900 milhões de euros. O acordo foi assinado esta segunda-feira, numa visita do primeiro-ministro a Roma, e as fragatas vão ser entregues à Marinha entre 2009 e 2030. 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
10: Bom, regresso a casa com a Renascença. Eu sou o Carlos Bastos. Obrigado pela boleia. E não me leva só a mim, leva também a Madonna, que ainda ontem estive no intervalo da final do Mundial. Porque há estrelas que continuam a aparecer quando o mundo inteiro está a olhar. Da pop dos anos 80 aos grandes palcos globais, Madonna nunca foi só cantora. Foi imagem, provocação, reinvenção constante. Mas, obviamente, vai ficar para sempre ligada a músicas assim. La Isla Bonita.

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0: A Million Dreams, a Pink na Renascença, sempre, nunca igual. Se não ouviu hoje o extremamente desagradável, está na hora de ouvir o melhor que aconteceu nas 3 da manhã.
1: O extremamente desagradável com o apoio de Magnum e Tintas Barbo. Sinto-me em casa.
2: O motivo pelo qual junta tantas personalidades de TVI já percebeu certamente que é o ténis. No entanto, o protagonismo vai, claro, para a festa de verão TVI. E se falamos em festa, falamos também, claro, em um nome apenas, Rita Pereira.
3: Obrigada.
2: Não, são dois. Muito bem-vinda. São dois, verdade. Nome e apelido.
4: Rita Pereira sempre pronta a apoiar os colegas.
3: E Inês também.
4: Inês aqui. Parece o SOS Voz Amiga, só que ao contrário. São dois, diz ela muito secamente. Era uma resposta que se aplicava a quase tudo nesta festa, na verdade. Tipo, quantos são os profissionais realmente conhecidos presentes na Marina de Cascais?
2: São dois, verdade.
3: Então, Rita Pereira, mas Rita Pereira e mais quem? Cristina Ferreira?
4: Não, a Cristina não foi.
3: Ah!
4: Não foi.
3: Como não foi?
4: Tinha ter coisas
3: a rainha da festa não foi.
4: Mas podia ao menos ter mandado o namorado, já que era uma coisa do ténis, não é? Mas não é isso.
2: Será que Dalila Carmo, além de uma boa atriz, uma belíssima atriz, é também uma apreciadora de ténis?
4: Nunca ninguém perguntou isso.
3: Ai, pois é.
4: Faria tanto sentido como estarmos em casa assim a cogitar. Será que Maria Henrique é fã de skate?
5: Pois é, claro que sou. Eu sou uma amante de todas as artes que tenham a ver com pisar as tábuas e faço-o sempre com maestria. Seja para pisar as tábuas do Teatro Nacional Dona Maria, seja para sacar um óleo numa tábua de skate.
3: Ali de um óleo.
2: Desta festa que eu acredito que acaba aqui por unir tantas caras que tu conheces, tantos colegas, é sempre bom aquele minuto, diria eu, para usufruirmos também um bocadinho pós-trabalho.
4: Aquele minuto, não mais.
3: Sim.
4: Em estes casos é mesmo verdade, porque eu sinto que esta festa não durou mais do que 60 segundos. Normalmente usa-se a expressão, vamos só ali beber um copo, mas esta vez era literal, porque a festa foi tão curta que nem deu tempo para ninguém beber mais do que um. Só para terem noção, durou tão pouco, mas tão pouco, que Marta Gil fez uma encomenda do Uber da droga e antes dele ter chegado... A festa já estava encerrada, ainda há motinha e há meio lá no percurso. Atenção, nada contra, cada um sabe de si e cada um usa as formas que tem ao seu dispor para aguentar uma festa de verão da TVI. Eu não sei se eu faria o mesmo. Extremamente desagradável.
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0: E amanhã há mais, aqui na Renascença. 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Já a seguir, passa por cá, Shania Twain.
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1: Em nome do Pai, e do Filho e do Espírito Santo, a bênção da Santíssima Trindade esteja sempre convosco. Irmãos, rezamos o Rosário que Nossa Senhora aqui mesmo tanto recomendou. Saudamos todos os presentes, bem como os que rezam connosco através da comunicação social, particularmente os doentes e os que se deslocam nas viaturas. Teremos presentes todas as intenções da Igreja Universal e deste santuário. Queremos rezar a comunhão eclesial que nos fortalece e nos ensina a fazer caminho todos os dias em partilha de vida generosa. A oração do Rosário é compromisso por Maria a Jesus Cristo. Pedimos a construção da paz para os países em guerra, que todo tipo de violência termine e dê lugar ao diálogo, à ternura e ao respeito mútuo. Primeiro mistério, a anunciação do anjo a Nossa Senhora. A resposta de Maria ao chamamento de Deus foi pronta e generosa. Eis a serva do Senhor, que em mim se faça sempre a vontade de Deus. Todos nós somos chamados a ser úteis na vinha do Senhor, que é o mundo. Pedimos por todos os adolescentes e jovens para que, a exemplo de Maria, se disponham a ouvir Deus, a responder-lhe com ousadia e a aceitar com alegria e coragem a vocação que Deus lhe quer oferecer. Pai nosso que estais nos céus, santificado seja o vosso nome, e venha a nós o vosso reino, seja feita a vossa vontade, assim na terra como no céu.
2: Pão nosso de cada dia nos dai hoje, perdoai-nos as nossas ofensas, assim como nós perdoamos a quem nos tem ofendido. E não nos deixeis cair em tentação, mas livrai-nos do mal. Amém.
3: Ave Maria, cheia de graça, o Senhor é convosco. Bendita sois vós entre as mulheres e bendito é o fruto do vosso ventre, Jesus. Ave Maria, cheia de graça, o Senhor é convosco. Bendita sois vós entre as mulheres e bendito é o fruto do vosso ventre, Jesus. Ave Maria, cheia de graça, o Senhor é convosco. Bendita sois vós entre as mulheres e bendito é o fruto do vosso ventre, Jesus. Ave Maria, cheia de graça, o Senhor é convosco. Bendita sois vós entre as mulheres e bendito é o fruto do vosso ventre, Jesus. Ave Maria, cheia de graça, o Senhor é convosco. Bendita sois vós entre as mulheres e bendito é o fruto do vosso ventre, Jesus. Ave Maria, cheia de graça, o Senhor é convosco. Bendita sois vós entre as mulheres e bendito é o fruto do vosso ventre, Jesus. Ave Maria, cheia de graça, o Senhor é convosco. Bendita sois vós entre as mulheres e bendito é o fruto do vosso ventre, Jesus. Ave Maria, cheia de graça, o Senhor é convosco. Bendita sois vós entre as mulheres e bendito é o fruto do vosso ventre, Jesus.
4: Santa Maria, Mãe de Deus, rogai por nós, pecadores, agora e na hora da nossa morte. Amém.
3: Ave Maria, cheia de graça, o Senhor é convosco. Bendita sois vós entre as mulheres e bendito é o fruto do vosso ventre, Jesus. Ave Maria, cheia de graça, o Senhor é convosco. Bendita sois vós entre as mulheres e bendito é o fruto do vosso ventre, Jesus.
1: Glória ao Pai, ao Filho e ao Espírito Santo.
3: Como era no princípio, agora e sempre. Amém.
1: Ó Maria concebida sem pecado,
3: rogai por nós que recorremos a vós.
1: Ó meu Jesus, perdoai-nos e livrai-nos do fogo do inferno.
3: Vai as almas todas para o céu, principalmente as que mais precisarem.

0: Segundo mistério, a visita de Nossa Senhora a Santa Isabel. A exemplo de Maria, que se apressou a ir ao encontro de Isabel para com ela partilhar a grande graça que as duas tinham recebido, também nós somos chamados a tomar parte ativa, consciente e responsável na missão da Igreja. As comunidades precisam de braços para o trabalho generoso e voluntário. Tantas pessoas que dizem não ter tempo porque demasiado agarradas ao lucro e voltados para o mercantilismo. Não desperdicemos o tempo e sejamos mais úteis. Rezamos por todos que não podem ter férias. O nosso cada dia nos dai hoje, perdoai-nos as nossas ofensas, assim como nós perdoamos a quem nos tenha ofendido, e não nos deixeis cair em tentação, mas livrai-nos do mal.
1: Santa Maria, Mãe de Deus, rogai por nós, pecadores, agora e na hora da nossa morte. Amém. Santa Maria, Mãe de Deus, rogai por nós, pecadores, agora e na hora da nossa morte. Amém. Santa Maria, Mãe de Deus, rogai por nós, pecadores, agora e na hora da nossa morte. Amém. Santa Maria, Mãe de Deus, rogai por nós, pecadores, agora e na hora da nossa morte. Amém. Santa Maria, Mãe de Deus, rogai por nós, pecadores, agora e na hora da nossa morte. Amém. Santa Maria, Mãe de Deus, rogai por nós, pecadores, agora e na hora da nossa morte. Amém. Santa Maria, Mãe de Deus, rogai por nós, pecadores, agora e na hora da nossa morte. Amém. Santa Maria, Mãe de Deus, rogai por nós, pecadores, agora e na hora da nossa morte. Amém. Santa Maria, Mãe de Deus, rogai por nós, pecadores, agora e na hora da nossa morte. Amém. Santa Maria, Mãe de Deus, rogai por nós, pecadores, agora e na hora da nossa morte. Amém.
0: Como era no princípio, agora e sempre. Amém. Rogai por nós que recorremos a vós. Levai as almas todas para o céu, principalmente as que mais precisarem.

0: Terceiro mistério, o nascimento de Jesus em Belém. O nascimento de Jesus lembra-nos todas as crianças, adolescentes e jovens que não estão envolvidos num clima de amor e de ternura. Rezamos pelos que não vivem felizes, particularmente os que ainda não conseguiram descobrir o verdadeiro amor ou confundem com o sensorial pontualizado que a sociedade nos apresenta e que não conduz a qualquer projeto de vida. Não queiramos guardar a nossa vida só para nós, partilhemo-la. Rezamos para que todos os fiéis renasçam para a santidade, na fidelidade a Deus e no serviço aos irmãos. Pai nosso que estais nos céus, santificado seja o vosso nome, venha a nós o vosso reino, seja feita a vossa vontade, assim na terra como no céu. Ave Maria, cheia de graça, o Senhor é convosco. Bendita sois vós entre as mulheres e bendito é o fruto do vosso ventre, Jesus. Ave Maria, cheia de graça, o Senhor é convosco. Bendita sois vós entre as mulheres e bendito é o fruto do vosso ventre, Jesus. Ave Maria, cheia de graça, o Senhor é convosco. Bendita sois vós entre as mulheres e bendito é o fruto do vosso ventre, Jesus. Santa Maria, Mãe de Deus, orai por nós, pecadores, agora e na hora da nossa morte. Amém. Ave Maria, cheia de graça, o Senhor é convosco. Bendita sois vós entre as mulheres e bendito é o fruto do vosso ventre, Jesus. Ave Maria, cheia de graça, o Senhor é convosco. Bendita sois vós entre as mulheres e bendito é o fruto do vosso ventre, Jesus.
1: Santa Maria, Mãe de Deus,
0: orai por nós, pecadores, agora e na hora da nossa morte. Ave Maria, cheia de graça, o Senhor é convosco. Bendita sois vós entre as mulheres e bendito é o fruto do vosso ventre, Jesus. Ave Maria, cheia de graça, o Senhor é convosco. Bendita sois vós entre as mulheres e bendito é o fruto do vosso ventre, Jesus.
1: Santa Maria, Mãe de Deus,
0: orai por nós, pecadores, agora e na hora da nossa morte. Ave Maria, cheia de graça, o Senhor é convosco. Bendita sois vós entre as mulheres e bendito é o fruto do vosso ventre, Jesus.
1: Santa Maria, Mãe de Deus, orai por nós,
0: Ave Maria, cheia de graça, o Senhor é convosco. Bendita sois vós entre as mulheres e bendito é o fruto do vosso ventre, Jesus.
1: Santa Maria, Mãe de Deus,
0: Ave Maria, cheia de graça, o Senhor é convosco. Bendita sois vós entre as mulheres e bendito é o fruto do vosso ventre, Jesus.
1: Santa Maria, Mãe de Deus,
0: glória ao Pai, ao Filho e ao Espírito Santo. Ó Maria concebida sem pecado, ó meu Jesus, perdoai-nos e livrai-nos do fogo do inferno.

0: Quarto mistério, a apresentação de Jesus no templo. Contemplando o menino Jesus a ser apresentado no templo, damos graças a Deus por tantos homens e mulheres, jovens e adultos, que dão muito da sua vida no serviço aos outros. Que ninguém guarde a vida só para si. Que os jovens se deixem desafiar pelo serviço aos irmãos nas comunidades. O nosso de cada dia nos dai hoje, perdoai-nos as nossas ofensas, assim como nós perdoamos a quem nos tenha ofendido, e não nos deixeis cair em tentação, mas livrai-nos do mal.
1: Santa Maria, Mãe de Deus, rogai por nós, pecadores, agora e na hora da nossa morte. Amém. Santa Maria, Mãe de Deus, rogai por nós, pecadores, agora e na hora da nossa morte. Amém. Santa Maria, Mãe de Deus, rogai por nós, pecadores, agora e na hora da nossa morte. Amém. Santa Maria, Mãe de Deus, rogai por nós, pecadores, agora e na hora da nossa morte. Amém. Santa Maria, Mãe de Deus, rogai por nós, pecadores, agora e na hora da nossa morte. Amém. Santa Maria, Mãe de Deus, rogai por nós, pecadores, agora e na hora da nossa morte. Amém. Santa Maria, Mãe de Deus, rogai por nós, pecadores, agora e na hora da nossa morte. Amém. Santa Maria, Mãe de Deus, rogai por nós, pecadores, agora e na hora da nossa morte. Amém. Santa Maria, Mãe de Deus, rogai por nós, pecadores, agora e na hora da nossa morte. Amém. Santa Maria, Mãe de Deus, rogai por nós, pecadores, agora e na hora da nossa morte. Amém.
0: Como era no princípio, agora e sempre. Amém. Rogai por nós que recorremos a vós. Levai as almas todas para o céu, principalmente as que mais precisarem.

0: caminho que deve percorrer e viver a esperança que descortina horizontes de vida eterna. Alegria, coragem e esperança são sinais novos que nos ajudam a educar neste tempo de fragilidades. Com Cristo adolescente a ensinar, rezamos por todos que estão envolvidos no ensino e na catequese. Pai nosso que estais nos céus, santificado seja o vosso nome. Venha a nós o vosso reino, seja feita a vossa vontade, assim na terra como no céu.
1: Ave Maria, cheia de graça, o Senhor é convosco. Bendita sois vós entre as mulheres e bendito é o fruto do vosso ventre, Jesus.
2: Santa Maria, Mãe de Deus, rogai por nós, pecadores, agora
1: e na hora de nossa morte. Amém. Ave Maria, cheia de graça, o Senhor é convosco. Bendita sois vós entre as mulheres e bendito é o fruto do vosso ventre, Jesus.
2: Santa Maria,
1: Ave Maria, cheia de graça, o Senhor é convosco. Bendita sois vós entre as mulheres e bendito é o fruto do vosso ventre, Jesus.
2: Santa Maria, Mãe de Deus, rogai por nós, pecadores, agora e na hora de nossa morte. Amém.
1: Ave Maria, cheia de graça, o Senhor é convosco. Bendita sois vós entre as mulheres e bendito é o fruto do vosso ventre, Jesus.
2: Santa Maria, Mãe de Deus,
1: Ave Maria, cheia de graça, o Senhor é convosco. Bendita sois vós entre as mulheres e bendito é o fruto do vosso ventre, Jesus. Ave Maria, cheia de graça, o Senhor é convosco. Bendita sois vós entre as mulheres e bendito é o fruto do vosso ventre, Jesus.
2: Santa Maria, Mãe de Deus,
1: Ave Maria, cheia de graça, o Senhor é convosco. Bendita sois vós entre as mulheres e bendito é o fruto do vosso ventre, Jesus.
2: Santa Maria, Mãe de Deus, rogai por nós, pecadores, agora e na hora de
1: nossa morte. Ave Maria, cheia de graça, o Senhor é convosco. Bendita sois vós entre as mulheres e bendito é o fruto do vosso ventre, Jesus. Ave Maria, cheia de graça, o Senhor é convosco. Bendita sois vós entre as mulheres e bendito é o fruto do vosso ventre, Jesus. Ave Maria, cheia de graça, o Senhor é convosco. Bendita sois vós entre as mulheres e bendito é o fruto do vosso ventre, Jesus.
0: Glória ao Pai, ao Filho e ao Espírito Santo. Ó Maria concebida sem pecado, ó meu Jesus, perdoai-nos e livrai-nos do fogo do inferno. Rezamos pelas intenções do Santo Padre e pelas intenções deste santuário. Ave Maria, cheia de graça, o Senhor é convosco. Bendita sois vós entre as mulheres e bendito é o fruto do vosso ventre, Jesus.
2: Santa Maria, Mãe de Deus, rogai por nós, pecadores, agora e na hora de nossa morte. Amém.
0: Ave Maria, cheia de graça, o Senhor é convosco. Bendita sois vós entre as mulheres e bendito é o fruto do vosso ventre, Jesus.
2: Santa Maria, Mãe de Deus, rogai por nós, pecadores,
0: Ave Maria, cheia de graça, o Senhor é convosco. Bendita sois vós entre as mulheres e bendito é o fruto do vosso ventre, Jesus.
2: Santa Maria.

Salve Rainha, Mãe de Misericórdia, Vida, Doçura, Esperança Nossa, salve. A vós bradamos, os degredados filhos de Eva. A vós suspiramos, mendas chorando neste vale de lágrimas. Eia, pois, advogada nossa, esses vossos olhos misericordiosos nós volvei. E depois deste desterro nos mostrai, Jesus, bendito fruto do vosso ventre, ó clemente, ó piedosa, ó doce Virgem Maria, rogai por nós, Santa Mãe de Deus, para que sejamos dignos das promessas de Cristo. Amém. Desejamos aos presentes e a todos aqueles que rezaram connosco através da comunicação social a bênção de Deus. O Senhor esteja convosco. Abençoe-vos Deus Todo-Poderoso, o Pai, o Filho e o Espírito Santo. Amém. Ide em paz com a proteção de Nossa Senhora e que o Senhor vos acompanhe.

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1: Boa noite, são 9 horas, 8 nos Açores. Pedro Queiro, boa noite. Vamos às notícias em destaque.
2: Boa noite. A Paz a querer processar o Estado por estar em causa o princípio da igualdade entre alunos. Devido a um erro na avaliação, o Ministério da Educação alargou o prazo de inscrição para a segunda fase de Geografia do 11º ano. O Ministro da Educação diz que não há necessidade de ser alterada a primeira fase do Concurso Nacional de Acesso ao Ensino Superior. Fernando Alexandre garante que nenhum aluno foi prejudicado porque a avaliação diz que foi rigorosa. No entanto, há pais que não concordam, querem avançar com uma queixa contra o Estado por estar em causa o princípio da igualdade entre alunos. Ouvida pela Renascença, Rita Assunção, Presidente da Associação de Pais do Liceu de Camões, em Lisboa, e porta-voz deste movimento de encarregados de educação, diz que o Estado falhou ao longo de todo o processo.
3: Porque há alunos que tiveram as notas mais cedo do que outros, e há uma grande discrepância de alunos que já têm as suas provas e já conseguem planear o seu futuro, e a esta hora ainda há muitos alunos que não têm essas provas. Isto é uma questão de desigualdade total, e por isso é que nós achamos que temos que fazer alguma coisa contra o Estado português.
2: Nestas declarações, a Fátima Casanova, porta-voz de mais de 20 associações de pais, garante que já contam com o apoio jurídico, de resto já pediram a colaboração da Ordem dos Advogados. Entretanto, o PS defende um ajustamento dos calendários para não prejudicar os alunos que fizeram os exames do secundário. O deputado Porfírio Silva defende soluções justas para todos os alunos que queiram concorrer ao ensino superior.
4: Incentivamos o Sr. Ministro a olhar para o calendário com atenção e adaptar o calendário em todas as medidas em que isso seja necessário para proteger todos aqueles que estão a ser prejudicados ou que possam ser prejudicados por esse processo.
2: Em declarações na sede do Partido Socialista, o deputado Porfírio Silva defendeu ainda a isenção do valor de 25 euros para pedir a revisão da prova. É um pedido repetido pelo líder do Chega, André Ventura.
5: Que sentido faz pôr os cidadãos a pagar uma incompetência do Estado? Portanto, eu acho que o Ministério da Educação vai a tempo ainda. Se pediu desculpa, tem que ser também consequente com essa desculpa. Assumimos o nosso erro e vamos fazer o mínimo, que é isentar de pagamento as famílias num pedido de reapreciação das provas que teve como origem um erro seu.
2: De resto, também o PCP defende que os estudantes possam pedir gratuitamente a reapreciação das notas dos exames nacionais. Afinal, também há erros na correção do exame de geografia do 11º ano. De acordo com o comunicado do Educa aos diretores escolares e a que a Renascença teve acesso, foi identificado um erro na avaliação de dois itens, o que obrigou à revisão das notas dos alunos abrangidos, e por isso ainda hoje vão ser enviadas às escolas as novas pautas relativas à prova de geografia. Por causa deste erro, a inscrição para a segunda fase do exame nacional foi alargada até o final do dia de amanhã, sendo que o exame de geografia é na próxima sexta-feira. Entretanto, terminada a reunião entre o Ministro da Educação, os diretores escolares, o Educa e o Júri Nacional de Exames, sabe-se já que os alunos que fizerem exame na segunda fase não vão poder repetir os exames na época especial anunciada para setembro. A época especial é só para quem ainda não viu a sua prova. Atenção que está cortado ao trânsito, o IP3, nos dois sentidos, na zona de Penacova, no distrito de Coimbra, devido a um derrame de resina sobre a estrada. Contactada pela Renascença, a Proteção Civil explica que se tratou de uma rotura num caminhão que transportava esta substância, que não é tóxica nem inflamável. Prosseguem ainda os trabalhos de limpeza do IP3 e não há previsão para a reabertura. Os Estados Unidos preparam-se para enviar mais caças F-16, F-35 e aviões de reabastecimento para o Médio Oriente, à medida que as tensões com o Irão aumentam, informação avançada por um oficial norte-americano. Do lado do Irão, o presidente iraniano disse que o país enfrenta uma guerra total com os Estados Unidos. Massoud Pezeshkian alertou os iranianos para as consequências económicas do conflito. Foram, entretanto, ouvidas sirenes de alerta para ataques no Bahrein e também no Kuwait. Está tudo em rr.pt. Fica com o Paulino Coelho no Hotel Califórnia.
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1: Muito boa noite, bem-vindo ao Hotel Califórnia. Sou o Paulinho Coelho e a partir de hoje, durante o verão, vou consigo até à meia-noite.

E nem todas as bandas acertam à primeira. Os Kid Creole and the Coconuts precisaram de 3 álbuns para encontrar o sucesso. Quando isso aconteceu em 1982, com canções como I'm a Wonderful Thing Baby ou Annie, I'm Not Your Daddy, já tinham encontrado uma identidade muito própria. Misturavam disco sound, ritmos latinos, sonoridades das Caraíbas e, claro, o glamour das antigas big bands. Era impossível ouvir e ficar parado. Mas há aqui uma coisa muito engraçada. As Coconuts deram nome à banda e também marcaram a vida de August Darnell. Foi casado com uma, hoje é casado com outra. Aqui estão os Kid Creole and the Coconuts.

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0: Já a seguir vamos viajar até 1925, mas em 2004. Já vai perceber tudo.
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0: Bom, e agora vamos até Nova York, mas não à cidade de hoje. À Manhattan, sonhada por Richard Rodgers e Lawrence Hart, que escreveram a próxima canção em 1925. Quase 80 anos depois, Rod Stewart decidiu recuperá-la para o terceiro volume da sua coleção The Great American Songbook. E para cantar com ele, escolheu Bette Midler, uma cantora que, tal como ele, sempre teve um enorme respeito pelos grandes clássicos da música americana. A versão foi incluída no álbum Stardust, The Great American Songbook 3, lançado em 2004, e o resultado é delicioso. Não parece um dueto preparado ao milímetro. Parece uma conversa entre duas pessoas que passeiam por Manhattan de braço dado a recordar uma cidade que talvez já nem exista. E é esse, precisamente, o segredo destas grandes canções. Persistem no tempo, mudam de voz, mas permanecem intactas.

E há uma pergunta que de vez em quando fazem aos músicos. Qual é a melhor canção de sempre? E quando fizeram essa pergunta a Paul McCartney, a resposta surpreendeu muita gente. Ele não escolheu uma canção dos Beatles, escolheu God Only Knows dos Beach Boys. McCartney disse que é a melhor canção alguma vez escrita e confessou mais do que uma vez que sempre que a ouve se emociona. Chegou mesmo a contar que numa passagem de som ao lado de Brian Wilson teve de parar de cantar porque as lágrimas não o deixavam continuar. E talvez seja esse o maior elogio que um compositor pode receber, ser considerado o autor da melhor canção de sempre por outro dos maiores compositores de sempre. Quando Brian Wilson mostrou God Only Knows, muita gente ficou preocupada com o título. Em 1966, usar a palavra God, Deus, no título de uma canção pop era visto como um risco comercial e havia receio de que algumas rádios recusassem passá-la. Bom, no fim aconteceu exatamente o contrário. Tornou-se um dos maiores clássicos da música popular.

E o lado B de hoje é uma sugestão do Paulo Lopes da Costa. Muito obrigado, Paulo. Um grande abraço. Isto porque, de facto, há músicas que deixam marca e depois há outras que acabam por inspirar novos clássicos. Foi o que aconteceu com I Can Go For That, No Can Do, da dupla Daryl Hall and John Oates. Foi editada em 1981, chegou ao primeiro lugar nos Estados Unidos e tornou-se um dos maiores êxitos da dupla. Anos mais tarde, durante as gravações de We Are The World, Michael Jackson aproximou-se de Daryl Hall para lhe fazer uma confidência. Disse-lhe que a linha de baixo de Billie Jean tinha sido inspirada precisamente em I Can Go For That. Mas a história não ficou por aí. Em 2003, os Simply Red voltaram a pegar nesta canção para construir Sunrise. Não só utilizaram um sample da música original, como recuperaram parte da letra. Bom, e hoje proponho-lhe um desafio. Primeiro, ouvimos Daryl Hall e John Oates com I Can Go For That e depois descubra quantas semelhanças encontra em Sunrise dos Simply Red.

Aqui só passam as grandes memórias de outros verões. E também porque há canções que parecem desafiar o tempo. E Zoom, da Fat Larry's Band, é uma delas. Editada em 1982, tornou-se um enorme sucesso, sobretudo na Europa, e continua a ser uma presença habitual nas rádios e nas noites de verão. Por detrás da banda estava Fat Larry James, baterista, vocalista, o homem que lhe deu identidade. Infelizmente, não viveu o suficiente para perceber até onde a sua música chegaria. Morreu em 1987, aos 38 anos, vítima de ataque cardíaco. Mas há canções que fazem exatamente isso. Continuam a viver muito para lá de quem as escreveu.

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4: Boa noite, são 10 horas, 9 nos Açores. Pedro Queiro, o que é importante sabermos agora?
5: Os alunos não conseguiram candidatar-se ao superior neste primeiro dia do concurso, porque as escolas estão a adiar a emissão do documento necessário. Há pais a querer processar o Estado por estar em causa o princípio da igualdade entre alunos. As escolas estão a adiar a emissão das fichas ENES, documento necessário para a candidatura ao ensino superior, anúncia feita pelo presidente da Inspiring Future, uma associação que apoia jovens que querem prosseguir os estudos. Eduardo Filho garante que os alunos não conseguiram fazer a sua candidatura neste primeiro dia do concurso.
6: Tanto quanto sabemos, não existe nenhum aluno que com ficha ENES possa fazer a sua candidatura que tenha feito ao dia de hoje.
7: E como é que pode ter assim tanta certeza?
6: De informações oficiais, os próprios gabinetes de acesso ao ensino superior, que também ajudam nesse processo de candidatura, diziam-nos que estamos com cerca de apenas 300 candidaturas feitas ao dia de hoje, normalmente de casos de alunos estrangeiros que não precisam dessas fichas, quando ao primeiro dia de candidaturas normal, em outros anos, estaríamos a falar de cerca de 10 mil candidatos.
5: Nestas declarações à jornalista Fátima Casanova, o presidente da Inspiring Future acha que se trata de um adiamento encapotado do concurso de acesso ao ensino superior para que os alunos não se sintam enganados quando receberem a ficha ENES, com uma média que ainda pode vir a ser corrigida. A candidatura ao ensino superior decorre até 6 de agosto. O ministro da Educação diz, entretanto, que não é preciso alterar a primeira fase do concurso nacional de acesso ao ensino superior. Fernando Alexandre acha que nenhum aluno foi prejudicado e que a avaliação foi rigorosa, mas há pais que não concordam e querem avançar com uma queixa contra o Estado por estar em causa o princípio da igualdade entre alunos. Cerca de 2 dezenas de associações de pais já pediram a colaboração da Ordem dos Advogados. E, entretanto, o PS defende um ajustamento dos calendários para não prejudicar os alunos que fizeram os exames do secundário e querem concorrer ao superior. O PS defende ainda a isenção do valor de 25€ para pedir a revisão da prova, um pedido repetido pelo líder do Chega, André Ventura.
8: Que sentido faz pôr os cidadãos a pagar uma incompetência do Estado? Portanto, eu acho que o Ministério da Educação vai a tempo ainda. Se pediu desculpa, tem que ser também consequente com essa desculpa. Assumimos o nosso erro e vamos fazer o mínimo, que é isentar de pagamento as famílias num pedido de reapreciação das provas que teve como origem um erro seu.
5: De resto, também o PCP defende que os estudantes possam pedir gratuitamente a reapreciação das notas dos exames nacionais.
9: Eu queria manter esta taxa, aliás, que até designou de taxa moderadora, que é uma coisa absolutamente inaceitável. Bem sabemos que não modera nada e que constitui, sim, um obstáculo e um impedimento a muitas famílias para que possam pedir esta reapreciação dos exames numa situação em que está a decorrer todo este processo.
5: A líder parlamentar comunista, Ana Paula Santos, diz que para já é preciso garantir que nenhum aluno fica prejudicado. Amanhã de manhã, o ministro da Educação regressa à Comissão Parlamentar de Educação por iniciativa do PCP do Livre. Também o Educa vai estar na Assembleia a pedido do Livre. No futebol, mais um jogo de preparação da época para o Sporting, que vai vencendo os franceses do Estrasburgo por 7-0. Golos dos reforços Dombiá, Altimira, Silas Anderson e Salazar, de penalti, e também um golo de Maxi Araújo, outro de Jenny Catamo e um de Ioannidis. Já no mercado de transferências, agora já é oficial, John Duran é jogador do Benfica. O colombiano de 22 anos chega por empréstimo do Al Nassr da Arábia Saudita. Fica com uma cláusula de compra opcional de 30 milhões de euros. Pela cedência, os encarnados pagam um pouco mais de 6 milhões de euros. No Porto, o médio sul-coreano Wang chega do Feyenoord. Assinou por 3 temporadas, com mais uma de opção. Tem 26 anos, esteve ainda recentemente a jogar no Mundial pela seleção da Coreia do Sul. Está tudo em rr.pt. Fica o Paulinho Coelho no Hotel Califórnia.
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4: Muito boa noite, boa semana. Está no Hotel Califórnia, o programa das histórias com muitas memórias. Sou o Paulo Coelho, vamos juntos até à meia-noite.

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É o que acontece para muitos agora, em tempo de férias. Se for o seu caso, boas férias. Olha, há um nome que costuma enganar muita gente. BB and the Q Band. À primeira vista, parece uma referência a um barbecue, porque abreviando é assim que se escreve. Mas não tem nada a ver. As letras significam Brooklyn, Bronx and Queens, três bairros de Nova York que ajudaram a moldar a identidade musical da banda. E foi nesse ambiente urbano que nasceu um dos projetos mais marcantes da mistura entre funk e soul e a música de dança dos anos 80. Duraram apenas 5 anos, mas deixaram canções que continuam a aparecer nas pistas de dança e nas memórias de quem viveu essa época, como é o meu caso.

0: E já a seguir uma canção que tem a ver com esta época.
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0: E em 2023, Cliff Richard decidiu celebrar uma marca que poucos artistas conseguem alcançar, 65 anos de carreira. E fê-lo de uma forma especial. Pegou em alguns dos seus maiores êxitos e voltou a gravá-los com novos arranjos orquestrais num álbum chamado Cliff With Strings, My Kind of Life. Canções como Living Doll, Summer Holiday ou The Young Ones e ainda We Don't Talk Anymore ganharam uma nova sonoridade sem perderem a voz que as tornou inesquecíveis. No fundo, não eram canções novas, eram memórias vestidas de gala. Ora, ouça.

maravilhoso, não é? E quando Timothy B. Smith entrou para os Eagles, a missão não era nada fácil. Tinha de substituir Randy Meisner, um dos fundadores da banda. E a melhor forma de responder foi com uma canção. I Can't Tell You Why nasceu pouco depois da sua entrada e acabou por ser o primeiro grande momento de Smith como vocalista dos Eagles. Don Henley disse várias vezes que a voz suave de Timothy Smith era perfeita para esta canção porque transmitia vulnerabilidade sem dramatismo. E a música entrou no álbum The Long Run de 1979 e tornou-se uma das baladas mais marcantes da banda. Isto mostra que às vezes a melhor maneira de conquistar um lugar não é dizer muito, é cantar uma canção que depois fica para sempre.

Michael Jackson no Hotel California. Olha, durante muitos anos dizia-se que havia duas equipas, os Beatles e os Rolling Stones. Hoje, claro que já não faz sentido escolher, porque os dois acabaram por entrar no mesmo lugar da história. Com o novo álbum Foreign Tongues, os Rolling Stones chegaram ao 15º disco no primeiro lugar dos tops britânicos, igualando um recorde que durante décadas pertenceu aos Beatles. Mais de 60 anos depois de terem começado esta viagem, Mick Jagger e Keith Richards continuam a fazer aquilo que sempre fizeram, gravar discos, subir aos palcos, dizem que vão voltar, talvez no próximo ano, e pronto, e escrever mais um capítulo da história do rock. Desse novo álbum dos Rolling Stones faz parte esta versão de You Know I'm No Good, de Amy Winehouse.

0: Segunda-feira é dia do programa Essência, o programa que tem belíssimas sugestões e boas histórias. Ora, ouça.
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2: Boa noite. Hoje a nossa viagem leva-nos ao Minho, onde na região dos vinhos verdes olhamos para os tintos de Monção, que estão a ser redescobertos pelas tendências atuais e recuperados por alguns produtores, como o recente Súmios. Não andamos muito e é em Melgaço que nos deixamos envolver pelas delícias culinárias da Adega Sabino. Terminamos com as habituais sugestões semanais. Fique para o que é realmente essencial. Súmios é um projeto ainda jovem que nasceu da tradição familiar de ter vinhas e fazer vinho. Em pleno Val do Moro, na sub-região de Monção e Melgaço dos Vinhos Verdes, o cenário é de uma beleza ímpar e leva-nos a percorrer parcelas de vinha entrecortadas por bosques, sempre com o som da água a acompanhar-nos.
3: Nós estamos em Tengil, na freguesia de Tengil, no concelho de Monção, e estamos aqui numa vinha, em bordadura, uma vinha enlatada, daquelas vinhas com 70, 80 anos, algumas das videiras certo até têm mais, outras foi-se renovando com os tempos.
2: Xavier Ferreira é o nosso anfitrião e, para início de conversa, explica-nos o nome que escolheu para os seus vinhos.
3: A Súmios nasceu em 2023. O Súmios é um nome aqui há uma gruta, do nome de uma gruta aqui no Rio Mouro, onde é que eu, de infância, ia para lá brincar. Durante o verão, o leito do rio desaparece, portanto, há uma gruta, consegue-se ver o leito do rio e depois a passar mais em baixo.
2: Súmios ficou e apresenta-se como algo diferente do que a história recente da sub-região de Monção e Melgaço tem contado. Tem alvarinho? Claro que sim, 3 hectares entre os 4 que totaliza, mas pretende também voltar a tempos anteriores à predominância desta variedade branca.
3: O Súmios nasceu, é um projeto de tintos, Tínhamos algumas vinhas de família, outras fomos plantando, e recuperar as castas minoritárias, se assim se pode dizer, não é? Aquelas castas, o Sol, o Pedral, o Albarilhão, o Cainho Miúdo, tentar recuperar estas castas. Mais por aí começou o projeto e tentar ir buscar os parduscos do século XIII, XIV, os vinhos que chamavam os maduros de Monção, os primeiros vinhos portugueses a ser exportados para a Inglaterra e que saíam para o Porto de Viana, pela feitoria de Viana.
2: Historicamente, Monção e Melgaço começou por produzir vinhos tintos que eram exportados a partir de Viana do Castelo, sobretudo para a Inglaterra. E essa tradição manteve-se entre as famílias, preservando algumas vinhas tintas enlatada na bordadura dos campos e hortas.
3: Eu sempre vi o vinho como um tinto. É uma forma minha, sempre vi o vinho como um tinto. Não, é? Não tenho nada contra os brancos, excelentes vinhos, muito bons. E depois quisemos ser um projeto diferenciador, porque o projeto de Alvarinha é mais um no mercado. Nós sabíamos que ia ser muito difícil. O vinho verde de tinto tem coisas boas, mas também tem coisas muito más. E queríamos ser diferentes, queríamos arrancar com um projeto de tintos que fosse diferenciador, que tivesse o nosso cunho, a nossa forma de pensar, porque da Alvarinha era mais um projeto no mercado, foi essa a nossa intenção, e tínhamos castas tintas.
2: Para a enóloga Patrícia Peixoto, o desafio de trabalhar estas castas tintas com uma identidade tão vincada foi acolhido com grande orgulho.
4: Para além de acreditar que este é um projeto diferenciador, mais difícil sem dúvida nenhuma, porque estamos a falar de castas tintas, o rótulo diz vinho verde tinto, que às vezes sabemos que aqui pode criar alguma dificuldade de comunicação. Nós estamos conscientes que vender um alvarinho é muito mais fácil, é uma casta que, em termos de marketing, de comunicação, funciona sozinha, é só simplesmente é existir, e sabemos que este caminho que nós optamos aqui é mais difícil.
2: Além do desafio de escolher um caminho menos óbvio, ou mais difícil, como lhe chama a enóloga, há também a curiosidade de conhecer este património de castas que está na origem de perfis, agora alinhados com as tendências de leveza, frescura e sabor.
4: Estamos a fazer algo que historicamente ninguém se vai esquecer, porque nós teimamos em manter estas castas tintas e obviamente também acreditamos que o potencial enológico está cá. Os vinhos são super equilibrados, a enologia não é muito exigente, é tomar conta e não estragar aquilo que a natureza naturalmente nos dá.
2: Entre as castas tintas recuperadas está o Pedral, Bronselho, Cainho, Padeiro ou do Sal de Refoios. enquanto o Alvarinho é proveniente de vinhas velhas com mais de 40 anos, o que reforça a convicção do produtor que também os seus brancos são diferenciadores. No final, ouvimos ainda Patrícia Peixoto resumir a filosofia de trabalho da Súmios.
4: Minimizar a intervenção, portanto o enólogo serve para não estragar e aqui na vinha o Xavier faz esse trabalho muito bem, na vinha é acreditar naquilo que já era feito tradicionalmente em termos de forma de condução, tratamentos à vinha e manter aquilo que alguém já nos ensinou há séculos atrás.
2: A Adega Sabina é uma verdadeira referência culinária de Melgaço. Tal como a conhecemos hoje, resulta de grandes obras na década de 1990 de ampliação de uma simples casa de pasto. E a origem de tudo isto foi uma taberna e mercearia iniciada pelo casal Teresa Maria Saraiva e Armando Arnaldo Castro em 1939.
5: Este é um espaço que eu herdei, que já se encontra aberto desde 93. E fomos desde taberna, a casa de pasto, prontos, e conseguimos chegar aqui, eu também tive adega, não é? E depois consegui passar para fazer restaurante, comecei a criar pratos.
2: Manuel Castro, mais conhecido por Sabino, é terceira geração. Diz-nos que nasceu nesta casa e lembra-se de uma das salas do restaurante ser a adega, mostrando-nos uma última pipa de vinho desses tempos. Quando iniciou o restaurante, foi a sua mulher, Odeta Mourin Costa, que tomou as rédeas da cozinha, respeitando o património culinário minhoto.
5: Um prato que quis sempre afirmar aqui foi o cabrito. Conseguimos ter o cabrito hoje, que é o cabrito de manga, o nosso cabritinho de Melgaço.
2: O cabrito assado com batatas e grelos é um dos pratos icónicos da Adega Sabino, mas há muito mais. Várias propostas de bacalhau, onde não faltam os bolinhos e as pataniscas, também arroz de pica no chão, alheira e carne do Jerez, numa carta extensa e irresistível.
5: Temos, na época, temos o sável e temos a lampreia. É? Pronto, são dois pratos por encomenda e todos os anos. E depois temos o bacalhau, pronto, aqui para os nossos vizinhos, para os espanhóis. Temos a posta de carne, também é muito boa. E temos então o cabrito todos os dias a sair, exceto segunda e terça, que estamos fechados os dias de folga.
2: Quando entramos na Adega Sabino, somos levados numa viagem misteriosa pelos recantos e nichos dos dois pisos do restaurante. Das cortinas de linho bordadas à mão até aos milhares de objetos de colecionador, tudo está em sintonia. E não passa despercebida a imensidão de garrafas, já que Sabino é grande apreciador e a sua carta de vinhos reflete esse gosto. À simpatia de Odete e Sabino e à boa gastronomia minhota, juntam-se assim excelentes vinhos nesta adega onde apetece sempre voltar.
5: Os vinhos, sim. Temos o nosso vinho Alvarinho, que é o nosso ex-libris, aqui dos nossos produtores, para eles um abraço, estão de parabéns. E os Alvarinhos, os espumantes. E depois temos os vinhos, desde o Trás dos Montes até ao Algarve, temos toda a variedade aqui de vinhos. Não sei dizer quantas garrafas tenho aqui, mas não tive tempo de as contar, mas vou contar.
2: E agora as sugestões do diretor da revista de vinhos, Nuno Pires, com os selos altamente recomendado e boa compra da revista. Para a essência, menos é mais. Beba com moderação.
6: Terroir Vulcânico Verdelho 2022 é um branco produzido pela Adega Cooperativa do Pico. Com suaves notas de citrino maduro envolvidas por algum fumo, tem um ataque vibrante e seco, salinidade e acidez insinuante. Um vinho, com sentido de origem, altamente recomendado. Herdado do Rocinho, vindima de 2025, é um rosé do Alentejo produzido

autoria da revista de vinhos A Essência do Vinho, com Célia Lourenço. 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
2: Boa noite, são 11 horas 10 nos Açores. Pedro Queiro, vamos às notícias em destaque.
3: Alunos que se sintam prejudicados no acesso à universidade podem vir processar o Estado. Os alunos não conseguiram candidatar-se ao superior neste primeiro dia do concurso porque as escolas estão a adiar a emissão do documento necessário. Os alunos que se sintam lesados por não terem tido acesso às notas e provas ao mesmo tempo dos seus colegas podem ter direito a uma indenização. É o que avança a Renascença, o bastonário da Ordem dos Advogados. João Massano considera que a correção de uma falha geral do sistema deveria partir do governo antes de chegar aos tribunais, mas sem uma solução os alunos podem avançar com uma ação judicial.
4: Nós temos várias pessoas que se sentem lesadas, que acabaram por não ter as mesmas circunstâncias de outros que tiveram as notas desde o início. E isso, claro, dependendo da resposta que for dada pelo governo, pode originar o direito à indenização e a uma queixa em tribunal, a uma ação judicial.
3: João Massano defende, no entanto, que uma solução administrativa seria a mais adequada e uma suspensão dos prazos podia permitir corrigir todos os erros.
4: Suspensão de todos os prazos, até que pudéssemos dizer que os problemas estavam resolvidos e que toda a gente tinha as notas que merecia ter. Poderia fazer esse equilíbrio entre todos os alunos e não permitir que uns ficassem beneficiados relativamente a outros.
3: Bastonário da Ordem dos Advogados, ouvido por Fátima Casanova. E as escolas estão a adiar a emissão das fichas ENES, documento necessário para a candidatura ao ensino superior. A denúncia é feita pelo presidente da Inspiring Future, uma associação que apoia jovens que querem prosseguir os estudos. Os alunos não conseguiram fazer a sua candidatura neste primeiro dia do concurso. Só terão concorrido cerca de 300 estudantes, alunos estrangeiros, que não precisam dessas fichas, quando no ano passado, no primeiro dia, concorreram mais de 10 mil alunos. Para o presidente da Inspiring Future, trata-se de um adiamento encapotado do concurso de acesso ao ensino superior para que os alunos não se sintam enganados quando receberem a ficha ENES com uma média que ainda pode vir a ser corrigida.
5: O sistema ENES atualiza as notas dos alunos automaticamente, mas isso seria induzir os alunos em erro, no sentido em que essa ficha ENES teria uma nota da qual eles estariam a utilizar para fazer uma candidatura, que depois, sem eles saberem, seria alterada em back-office no sistema e depois, obviamente, que a sua candidatura seria feita com a nota real. Portanto, claramente que isto é um adiamento para que os alunos não sejam enganados com essas notas e depois estejam a fazer candidaturas com base numa nota que não é real.
3: Eduardo Filho, da Inspiring Future, a candidatura ao ensino superior decorre até 6 de agosto. Lá por fora, pouco depois da tomada de posse, o novo primeiro-ministro britânico iniciou uma remodelação no governo, dispensou o vice-primeiro-ministro e os ministros da Justiça, das Finanças, da Ciência e da Habitação. No primeiro discurso frente ao número 10 de Downing Street, Andy Burnham disse querer empreender as mudanças mais profundas dos últimos 40 anos no Reino Unido, fazer com que o país recupere a estabilidade política e devolver a esperança aos britânicos. No futebol, mais um jogo de preparação da época para o Sporting, com o Sporting a vencer por 7-0 os franceses do Estrasburgo, com golos dos reforços Dombiá, Altimira, Anderson e Zalazar, marcaram ainda Maxi Araújo, Jenny Catamo e Ioannidis. Aqui ao lado, os vizinhos continuam a comemorar o título mundial.
6: Campeones, campeones!
3: A imprensa espanhola aponta para 2 milhões de pessoas nas ruas de Madrid a festejar esta noite com a seleção. Foi montado um palco na Praça Cibeles, no centro da capital. A equipa em festa esta noite foi recebida durante a tarde pelos reis de Espanha e também pelo governo do país. Está tudo em rr.pt.
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2: Em tempo de verão e de férias, sou eu, Paulo Coelho, que vou consigo até à meia-noite.

0: Há mais música já a seguir na Renascença. Boa noite.
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Para quem está de férias, a notícia é boa. Amanhã, terça-feira, vamos ter céu azul praticamente em todo o país. Apenas algumas nuvens no litoral norte e centro, mas só até meio da manhã e depois a partir do final da tarde. O vento vai soprar com mais intensidade durante o início da manhã, mas nas terras altas do norte, mas mesmo só até o início da manhã. Há possibilidade de nevoeiro em alguns locais.

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Durante o verão, os televisores das lojas deixam de exibir paisagens perfeitas e passam a mostrar imagens dos 10 maiores incêndios rurais de 2025. Cada ecrã apresenta o local do incêndio, a área ardida e a percentagem do concelho afetada. 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Os donativos podem ser feitos nas lojas FNAC e DARTI a partir de 1 euro, isto entre 13 de julho e 30 de setembro. Fogo Exposto, em alta resolução, um problema que precisa de solução. 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

0: Boa noite, com Sofia de Melo Breiner. Chamo-te porque tudo ainda está no princípio. E suportar é o tempo mais comprido. Peço-te que venhas e me dês a liberdade. Que um só de teus olhares me purifique e acabe. Há muitas coisas que não quero ver. Peço-te que sejas o presente. Peço-te que inundes tudo. E que o teu reino, antes do tempo, venha e se derrame sobre a terra em primavera feroz precipitado.
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2: Meia-noite no continente e na Madeira, 11 horas nos Açores. Vai conhecer os títulos em destaque nesta edição. Boa noite.
3: Boa noite. Estudantes que se sintam prejudicados no acesso à universidade podem vir a processar o Estado, diz a Ordem dos Advogados. Muitos alunos não conseguiram candidatar-se ao superior neste primeiro dia do concurso.

0: Os alunos que se sintam prejudicados por não terem tido acesso às notas e provas ao mesmo tempo dos seus colegas podem ter direito a uma indenização. É o que avança a Renascença, o Agenário da Ordem dos Advogados. João Maçã defende que uma solução administrativa seria a mais adequada e uma suspensão dos prazos podia permitir corrigir todos os erros.
1: Suspensão de todos os prazos, até que pudéssemos dizer que os problemas estavam resolvidos e que toda a gente tinha as notas que merecia ter. Poderia fazer esse equilíbrio entre todos os alunos e não permitir que uns ficassem beneficiados relativamente a outros.
0: Ainda assim, João Maçano diz que a via judicial poderá ser uma alternativa para os alunos que se sintam lesados.
1: Temos a possibilidade de ir para providências cautelares ou para ações principais, sendo que as providências cautelares serão seguramente aquelas que mais rapidamente darão uma resposta. Mas eu ainda acredito que seja possível ter aqui uma espécie de solução administrativa que impeça e que evite que ainda haja mais confusão do que aquela que já existe.
0: Declarações à jornalista Fátima Casanova, depois da Renascença ter avançado que mais de 20 associações de pais das escolas da Grande Lisboa tencionam processar o Estado. Já o ex-ministro da Educação de um governo AD, Nuno Crato, não vê como é que o Ministério vai resolver o problema, mas diz à SIC Notícias que é preciso resolver de vez.
2: Não sei mesmo como é que se resolve, porque é possível que se avance com as classificações atuais, que se venha a verificar que há erros, que seja preciso voltar atrás. E quando se volta atrás, volta-se atrás em muitas coisas. Porque se há 200 alunos que entraram e não deviam ter entrado, e há 200 que têm que entrar e antes escolhem, é preciso reiniciar uma série de processos. Portanto, a coisa é, de facto, bastante complicada. Eu julgo que devíamos sair daqui com uma lição, que é a lição de, no futuro, não fazer processos destes sem haver alternativas de recurso, sem haver sistemas de fiscalização que se sabe como é que funcionam. Sistemas de fiscalização, de verificação, de aferição dos resultados. Se este sistema for mantido para o ano que vem, é necessário estar absolutamente garantido. E isso é que nos vai permitir que se ganhe outra vez confiança no sistema de avaliação.
0: E as escolas estão a adiar a emissão das fichas ENES, documento necessário para a candidatura ao ensino superior. A denúncia é feita pela Inspiring Future, uma associação que apoia jovens que querem prosseguir os estudos. Os alunos não conseguiram fazer a sua candidatura neste primeiro dia do concurso. Só terão concorrido cerca de 300 estudantes, alunos estrangeiros que não precisam dessas fichas, quando no ano passado, no primeiro dia, concorreram mais de 10 mil alunos. Para o presidente da Inspiring Future, trata-se de um adiamento encapotado do concurso de acesso ao ensino superior, para que os alunos não se sintam enganados quando receberem a ficha ENES, com uma média que ainda pode vir a ser depois corrigida. A plataforma chinesa de compras online AliExpress foi alvo de uma multa recorde por parte da Comissão Europeia, 550 milhões de euros por não conseguir combater a venda de produtos ilegais, inseguros e contrafeitos. A plataforma veio já considerada quantia excessiva, vai recorrer a decisão. Em causa está o incumprimento da lei dos serviços digitais e esta é a terceira empresa multada ao abrigo desta norma europeia. Em maio tinha sido a Temu, em 200 milhões de euros, e a rede social X tinha sido multada no ano passado em 120 milhões de euros. Está tudo em rr.pt, notícias à uma com a Rita Villarreal.
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5: Olá, boa noite, eu sou Carlos Bastos, espero que esteja a começar bem a semana. Vamos começar esta hora com The Prey, How to Save a Life.

Ontem vi uma curiosidade sobre carrinhos de supermercado, aqueles que usamos todos os dias, sem pensar. Nos anos 30, em Oklahoma City, Sylvan Goldman percebeu que os clientes compravam pouco porque tinham de carregar tudo nos cestos. Em 1937, o que é que ele fez? Apresentou uma solução simples, um carrinho com rodas e dois cestos. O mais curioso é que ao início muita gente não os quis usar. Parecia estranho, pouco elegante, era uma coisa desnecessária. Hoje é quase impossível imaginar um supermercado sem carrinhos. No fundo, há invenções que mudam o mundo devagarinho. Primeiro, parecem ridículos. Depois, já ninguém sabe viver sem elas.

0: Já é um clássico. O fim do mundo, a ala dos namorados. Já a seguir passa a buscar a Olivia Rodrigo, que tinha 18 anos, quando o Driver's License explodiu e a transformou numa das novas vozes da pop. O problema de um primeiro sucesso tão grande é o dia seguinte. Toda a gente quer saber se há mais alguma coisa ou não. E a Olivia respondeu com uma canção menos óbvia, mais afiada, onde já se percebia que não queria ser apenas a rapariga triste ao volante. E daqui a pouco vai ouvir o resultado.
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0: Há pouco falei-lhe de Olivia Rodrigo naquele momento delicado, depois de Driver's License, quando uma artista de 18 anos tinha de mostrar que havia mais caminho pela frente. Ora, Deja Vu saiu em 2021 e confirmou essa ideia. A Olivia não escrevia só sobre desgostos, escrevia com humor e também uma pontinha de veneno adolescente. Foi aí que se percebeu melhor que ela não era só um fenómeno, era uma autora pop em construção.

Vamos ter mais um dia de verão, máximas de 25 graus para o Porto, 26 para Lisboa, 28 graus em máxima prevista para Faro. Mas atenção a algumas nuvens e eventualmente pode cair um aguaceirozinho fraco por aqui e por ali. Mas não conto muito.

Boa noite, eu sou Carlos Bastos e agora vamos até 1989, no fim dos anos 80, quando se pensava em grandes exportações musicais. Se calhar a Suécia não era automaticamente o primeiro país que vinha à cabeça, mas isso estava prestes a mudar. Foi nessa altura que os Roxette lançaram The Look. A Marie Frederiksen e o Per Gessle já eram conhecidos no seu país, mas esta canção levou-os para outra escala. Chegou ao número 1 nos Estados Unidos e abriu caminho a uma carreira internacional cheia de canções que a rádio nunca mais largou. Os Roxette tinham mesmo The Look. E a partir daqui, toda a gente começou a reparar. 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

YMCA, um tema mítico dos Village People. 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
1: Uma hora no continente e na Madeira, meia-noite nos Açores, vai conhecer os títulos em destaque nesta edição. Boa noite.
2: Boa noite. Estudantes que se sintam prejudicados no acesso às provas de exame podem vir a processar o Estado. Partidos defendem mudanças no calendário escolar. Os alunos que se sintam lesados por não terem tido acesso às notas e provas ao mesmo tempo dos seus colegas podem ter direito a uma indemnização, é o que avança a Renascença, o bastonário da Ordem dos Advogados. João Massano considera que a correção de uma falha geral do sistema deveria partir do governo antes de chegar aos tribunais, mas sem uma solução, os alunos podem avançar com uma ação judicial.
3: Nós temos várias pessoas que se sentem lesadas que acabaram por não ter as mesmas circunstâncias de outros que tiveram as notas desde o início. E isso, claro, dependendo da resposta que for dada pelo governo, pode originar o direito à indenização e a uma queixa em tribunal.